0: 21h46.
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0: 22h34.
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1: 22 horas e 56 minutos.

0: 23h14.
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Mas que pergunta bestada esta que eu estou fazendo. 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
6: 3:26.
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9: 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Mas o que Deus te prometeu se cumprirá em tua vida.
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5: 4:06.
4: Na

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8: 4:56.
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7: 5 horas e 35 minutos.

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1: 5:40.
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0: eu fico assim, os remédios do véio, cê torce.
1: Tempo passa voando, né?
0: Tempo passa na velocidade medonha. O tempo vai passando, o véio vai falando.
1: O véio vai falando na hora certa, que é pra vocês não perder os compromissos de vocês. Aonde você estiver,
0: você está nas roças, você está na cidade, vizinhança toda, bom dia. Oh, louvado seja nosso Senhor Jesus Cristo, e para sempre seja louvado, meu filho. Com as bênçãos de Deus, com as graças divinas, que Deus nos dá saúde, paz, alegria, felicidade, um rebanho de coisa boa. Que Deus ilumina nossos caminhos pra onde nós andamos.
1: E o tempo vai passando, véio, vai falando hora certa na raia, que é pra vocês não perder os compromissos de vocês. E bom dia, meus povos, bom dia, minhas povas. Oh, yeah.
2: Meu amor.
1: Elisângela acordou.

achando que os meninos já esbandaiou essa rádio outra vez. Eu tô desconfiado que os meninos já esbandaiou a rádio, que eu tô sentindo assim que a rádio não tá funcionando. Tá assim com a coisa minha coisada. Tá com a coisa minha coisada. O som aqui do trembeco, do falador, onde fala, do microfone. Tô sentindo assim uns ruídos, umas conjuminanças. Já falei que vocês não metem o dedo aonde vocês não entendem. Vocês é difícil mexer com esses meninos. Jusilene já acordou cedo, já mandou mensagem, bom dia. Deixa eu ver quem mais já acordou. Elisângela também já acordou cedo, já tá assuntando o véio, bom dia. Deixa eu ver quem mais acordou. Bom dia, véio, bom dia. Já tô na sintonia desse maravilhoso programa. Mande um abraço pra Simone e também pra Juliana, que nós tá na sintonia do véi. Daniel da Fazenda Brejo Sujo também já acordou cedo, né? Muita gente vai acordando, vai dando notícia. Os pessoais vai acordando, vai dando notícia. Bom dia. Bom dia, véi, eu sou Davi, quero mandar um alôzinho, viu, pra meu avô Vadim, lá na Mata do Anguá, que hoje é o aniversário dele. Ah, é aniversário do compadre Vadim, hoje lá da Mata do Anguá, gente, olha. Muita saúde, muita paz. Felicidade de um rebanho de coisa boa, um rebanho de coisa boa. E deixa o velho prosseguir, meu filho. Deixa o velho prosseguir, minha filha. Muitas mensagens vai chegando. Já já o velho vai atendendo, minha gente. Já já o velho vai atendendo as mensagens, viu, dos pessoais. Já vai soltando o velho.

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0: Tiaria. Biscoito Flacila, que o velho tá falando pra vocês. Ah, potência.
1: O véi também já prossegue, meu filho. O véi também já prossegue, minha filha. Viu? 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Ah, oh, seu menino.

0: 6 horas mais 11 minutos já. 6:11, meu filho, 6:11, minha filha. Parece que os meninos, deixa eu ver aqui, parece que os meninos esbandaiou essa raiva. Tô sentindo que tá assim, minha coisada. Parece que os meninos esbandaiou essa raiva. Já é 6:12, já chovi quem já acordou cedo. Bom dia, meu velho, bom dia. Ah, bichinha, é que não, não bela. Tamires já acordou cedo, né, Tamires? Um abraço pra você, minha vinha. E o Deus ajuda você. Deus alumina seu caminho pra onde você andar. Acordou cedo, já tá assuntando, velho. Bom dia. 6:12 já. 6:12, meu Brasil brasileiro. E os pessoais vão acordando cedo. Bom dia.
1: Bom dia, velho Dionísio, para o seu, tudo bem, velho? Sou André aqui, vai de Brasil, participo do Amanhecer do Sertão, velho, você entendeu? Vamos gritar com umas paranas que tá. Ofereço para todos os ouvintes da Educadora, para o nosso coração, Educadora, que é bom dia, velho, tá, muita saúde para o senhor. Ótima segunda-feira de trabalho para o senhor, viu, velho? Muitas vezes, velho, como é que você tá? A pressão tá boa, velho? E o povo hoje vai perturbar? Cadê, velho? Você já levou sua amendiça pra lua, velho? Vai levar hoje, velho? É, velho, o segundo coração aí com sua amendiça, tá, vai tentar o senhor hoje, viu, velho? Manda tudo pra lua, velho. Bom dia, velho.
0: Ai, o que eu falo é isso aí, tá vendo? Já é 6 horas mais 13 minutos. Deixa eu ver que mais já acordou. Com o padre Bill de Ema já acordou. O padre Bill de Ema já acordou cheio, caçando confusão com negócio de Flamengo. Com o padre Rubevaldo também já acordou cheio, caçando confusão. E o Flamengo, quem quer saber de Flamengo, gente? Vocês me respeitem, vocês me tratem com mais decência, com seriedade. Oxe, 6:14, deixa eu ver quem mais já acordou, quem mais já acordou.
2: Bom dia, velho Dionísio, e aí, velho, tudo beleza? Comigo tudo jóia, velho. E aí, velho, passa o hino do Megão aí pra todos os familiares que estão escutando o seu programa, valeu. Meu amigo Galegão que tá fazendo aí, meu amigo Edinério que tá indo fazendo aí, pro meu amigo Marquinho lá na escadinha, também tá na escuta do seu programa, e também pro meu amigo Robertinho do Sambão lá na feira, velho, que a galera tá na escuta do seu programa, valeu, velho? E aí, velho, segue o livro, viu, velho? Tchau, tchau.

0: Flamenguista é um povo nutrido nesse mundo. 6:15 já, 6:15. Bom dia, os povos meus. Bom dia.
1: Bom dia. Boa segunda-feira. Deus abençoe. Passa para nós olharmos os seus quatro cantos da casa, para os seus esposos e para o meu Samuel. Para você, Deus abençoe o Senhor.
0: Amém.
1: Boa semana. E passando também para agradecer, viu? Agradecer seu neto por mim aí, velho.
0: Amém, meu filho. O bem fica satisfeito.
1: Eu uma foto. Ele mandou foto, mandou um vídeo. Eu agradeço ele aí, viu? Deus abençoe ele.
0: Viu, minha filha?
1: Tá bom, velho?
0: Tá bom. Forte abraço pra senhora, comadre Zemilda. Lá de Espinosa, Minas Gerais, já acordou cedo. Pessoal, vai acordando cedo.
2: Bom dia, velho Dionísio. Bom. Tudo bem? Aqui é Dionísio de Manhã, Santa Luzia. Dá um alô pro meu esposo Décio, meus netos, meus filhos. E pro senhor, que é maravilhoso, é abençoado por Deus, Jasmine, que tem 10, Julimar. E com a sua esposa Daniela. Passa a música de Edgar Mão Branca, coisinha pra comer. Bom dia, velho Dionísio.
0: Bom dia, véia. Deus dá virtude, meu filho. Eu sei, sua família. Bom dia.
3: Bom dia, véia Dionísio.
0: Bom Zé dia.
3: Dionísio, já estou na escuta do programa. E você passa uma música aí para todos que estão na escuta. Para todos os amigos e amigas. E principalmente para os flamenguistas. E segue o líder, viu? Valeu, véio. Um abraço.
0: Um abraço, meu filho. Vai-te embora. Vai caçar um jumento pra tu dar banho, rapaz. 6:17. 6:17, meu filho. 6:17, minha filha. Bom dia, os pessoais do meu sertão que vai acordando cedo. Deixa eu mandar um abraço para meu compadre, seu Sereno, lá da Cristina. Um abraço, viu, compadre Sereno e todo o pessoal da Cristina. Deus ajuda vocês. Deus dá virtude a vocês e suas famílias. O pessoal vai acordando cedo para assuntar o velho. Bom dia. 6:17. Um abraço também para o compadre Zé Carlos Pintor, que já acordou cedo, né, compadre Zé Carlos? Topei que ele estudia. Já falou, velho, todo dia cedo em casa. Nós, a primeira coisa que nós faz quando acorda, a primeira coisa que nós faz quando acorda é abrir os olhos. Depois nós liga o rádio pra assuntar o programa do véio. Ei! 6:18, deixa o véio mandar um abraço pra compadre Celso Marco Madimara, lá do Morro da Gambineira, que tá escutando o programa do véio. Falou que todo dia cedo tá assuntando o véio. Compadre Celso e comadre Mara e toda a família desse, viu? Lá no Morro da Gambileira, Deus ajuda vocês, dá saúde, paz, alegria e muitas felicidades. 6:18.

0: que bichinha mandou mensagem aí. Falou que passa um pano velho, todo dia cedo tá na sintonia. Já acorda cedo, já troça as orelhas do raio pra assuntar o velho. Os pessoais vão acordando, os pessoais vão acordando cedo, já vai trouxendo
1: as... Bom dia, tudo bom? Aqui é Zenilton da Lagoa do Mato, região de Maniaçu. Eu quero mandar um alô pra dona Marlene, esposa de Nini e Ninimos. Nini é um flamenguista famoso. Deu um amigão da rede aqui. Aí ele disse que, velho, tá querendo aí, velho, que o senhor faça uma garrafada pra ele, pra cair os carrapatos. E um abraço aí pra todos os ouvintes da educadora. Ô, velho, fica com Deus, roda um modão de barreirita aí.
0: Amém, meu filho, fique com Deus, você também.
2: Bom dia, compadre Dionísio, aqui é Manuel. Estou aqui na escuta do seu programa. Roda o hino do Flamengo pra mim, porque o líder merece.

0: Acho que meus remédios de pressão que eu bebi, que o doutor falou que os remédios de pressão que bebesse mais cedo. Por falando de Flamengo, e vai me dando assim um revertério. Esse povo vai falando de Flamengo e vai me dando os arrupeis. E vai me dando assim umas conjuminanças. É difícil, gente. Lá botar com vocês é difícil. É difícil lá botar com vocês, porque vocês é
1: grande. Bom dia, velho. Quero que você ouça a música aí pra nós aqui, Roberto Carlos. Quero fazer pra todo mundo que estiver na escuta e gostar da música, principalmente meus parentes aqui na região do Maniaçu, Cantité Bahia. Mandar um oi pra toda a região do Maniaçu, beleza? Passando. Almeida tá sempre na audiência também, Alfredo. Pra toda a equipe lá em Maniaçu, beleza? Para uma garrafada pra Benedito lá em Itabua, que tá com os furungos inflamados, beleza?
0: Ei, beleza, meu filho, tá bom.
1: Valeu.
0: Valeu.
2: Bom dia, velho. Que é Elsa de Boa Vista, município de Ô, velho, manda um alô aí pra mim, pra minhas filhas, pra todos aqui de Boa Vista, todos meus amigos e vizinhos. Para minhas irmãs que moram em Casté. E tenha um bom dia, viu, velho? Fica com Deus aí, Deus te abençoe, abençoe a todos nós. E nosso dia seja repleto de felicidade, saúde e proteção.
0: Amém.
2: Bom dia, velho. Fica com Deus.
0: Amém. Bom dia para a senhora também. Deus dá virtude a você e sua família. Você vai acordando cedo.
3: Bom dia, véi. Que é Sueli, estou aqui na Cachoeirinha. Daqui a pouco trabalhar, né, véi? Que hoje é segundo, véi.
0: Não, fique atrás do Flamengo.
3: Arruma uns foguetes aí pro flamenguista comemorar, né? Segue o líder.
0: Fica aí, não vai trabalhar, não. Fica atrás de Flamengo. Não vai dar um prego numa bola de sabão, não. Fica atrás do negócio de Flamengo, que tudo não sei é Flamengo. Oxi. Caçando confusão, povo cheio de confusão, rapaz. Ô, povinho confusento nesse mundo.
4: Oi, velho, bom dia pra vocês aí. Boa noite pra mim aqui. Tô falando aqui diretamente do Japão. Queria mandar um alô pra minha mãe, Maria. Meu pai Geraldo, lá na Água Suja, município de Rio do Antônio. Quero mandar um abraço também pro meu amigo e primo Jurinha, tá bom? E um abraço pra vocês aí, tudo de bom. E mandar um beijo especial pro meu marido também. Ai. Tá querendo ouvir vocês falar, Leandro.
0: Aí, tá lá no Japão, tá escutando o programa do velho. Do Japão é de noite, acho que no Japão lá tá dando de noite já, gente. No Japão, já é 6 e tanto no Japão, e aqui no Brasil deixa eu ver que hora aqui, peraí. No Japão, deixa eu caçar aqui os... No Japão, Japão é Brasil? O Japão é no Brasil não, né? O Japão. Não sei se o Japão fica perto de São Paulo, ou perto, é por baixo de Caxi. Olha aqui perto do sertão, que o Japão. Não, o Japão não é Brasil, não. O Japão tem um japonês. No Japão não é o Brasil, não. O Brasil é Brasil, Japão é Japão. Lá no Japão já é de noite, já. Tá dando de noite, o povo tá jantando. Lá o povo já tá fazendo comida, jantando, pra jantar, pra dormir. Um abraço aí pro pessoal do Japão, tá escutando o velho, bom dia, boa noite pra você, boa noite, né? Boa noite já.
5: Deixa eu ver quem mais já acordou, muita gente vai acordar.
6: Oi, velho Dionísio, aqui é na lista de tanque do governo, velho, roda os parabéns pra Maria Alana. Aí, Fazenda Serrote pra mim. Toca os parabéns pra ela. E ofereço a música pra ela, Maria Passar na Frente. Que Deus ilumine o caminho dela, véi. Tá, roda os parabéns pra ela aí, que hoje ela tá completando data nova. Hoje é Maria Alana, na Fazenda Serrote, viu? E ofereço para o esposo dela, Cosme, para os dois filhos dela, Ravi, Luan, Júnior. E ofereço para meu esposo Jovenilto, para meus filhos e para meu genro, minha nora.
0: Oh,
6: e para meus netinhos. Todos os parabéns para ela, viu?
5: Amém, meu filho.
6: E ela é, somente é para ela que ela tá fazendo data nova hoje, véi. Todos os parabéns para Maria Alana aí, que é minha filha.
5: Amém. Deus dá virtude, meu filho. Você e sua família, todos os pessoais, vai acordando cedo.
7: Bom dia, Deus, tudo bem? Você passando por aqui para desejar os Senhor, uma feliz abençoada semana.
5: Amém.
7: Fica de boa, velho. Não dá ousadia pra esse homem disso, não. Aí é só desespero.
5: É desespero,
7: é só desespero, velho. Você sabe como é isso, como que é. Fica de boa, velho. Educadora FM, presente no nosso
5: coração. Obrigado, um abraço, viu, Linha? Um abraço, Linha. Ainda bem que tem umas pessoas boas nesse mundo assim, que dá força pra gente. Porque se depender desses flamenguistas, eles querem me descontrolar minha pressão. Esses flamenguistas querem descontrolar minha pressão. Oi! 6:36 já, 6:36. Deixa o velho prosseguir.

mais 38 minutos já, 6h38. Só sei dizer que o tempo passa voando, o tempo passa voando. E o velho vai falando a hora certa na rádio pra vocês não perder os compromissos de vocês. Aonde você estiver, você tá no campo ou na cidade, não se aperreie, não se espante, que o velho tá com vocês toda hora e todo instante. 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Ah, oh, seu menino, já é 6 horas, mas...

quase vencendo, já tá quase vencendo na hora do véio, já tá quase vencendo na hora do véio. Do véio se embora pra roça. Oxe, véio, bom dia, que já tá. Tá tudo bem com o senhor? Ah, sim. Tamo aqui bem, graças a Deus. Mande um alôzinho pra nós, pra meu esposo Zeca, meu filho Fabrício. Nós não perdemos seu programa um só dia. Mande um alô pra meus irmãos, Dinho e Ailton, os meninos da padaria. Das Maniaçu, que tá assuntando velho, bom dia. Um alô também pra minha mãe, Dona Eliene, Nicatipé e todos meus irmãos e todas minha família. Amém, minha filha, Deus ajuda. Viu, já tá assuntando velho, com Madre Arlene. Com Madre Arlene, já acordou cedo, já tá assuntando. Deixa o véio prosseguir, quem já acordou também cedo, compadre Neguinho de Lagoa do Mato, forte abraço, meu filho, pra você mais sua família, bom dia. E pessoal vai acordando, véio, bom dia, mande um alôzinho pra nós, já tô na escuta aqui de Panque Novo, meu compadre Hernande da Uva. Compadre Hernande da Uva, lá de Panque Novo, já tá assuntando o programa do véio, bom dia. Já é quase 7 horas, o véio já vai, o véio já vai. Olha, compadre Jussier, o mestre da sanfona. Compadre Jussier, o mestre da sanfona, já tá assuntando o véio. Bom dia, meu filho. Ah, a gente vai cortando, os pessoais vai cortando cedo, a gente vai assuntando o véio. O véio já vai-se embora pra roça, viu? Quando for amanhã cedinho, o véio volta pra vez, com as bênçãos de Deus, com as graças divinas. Que Deus abençoe todos nós com saúde, paz, alegria e prosperidade, em nome de Jesus. Amém? Amém.

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5: 7:39.
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0: bem, são 7h53, 7h53 agora. Muito obrigado pela sua audiência, você ouvindo aí a nossa potente Educadora FM 100,7, Caetité, Bahia, Brasil. É o nosso Jornal da Manhã, que está começando na manhã desta segunda-feira, 21 de setembro do ano 2026. Sejam todos bem-vindos, bom dia a todos e a todas. Bom dia, Silvano Silva.
1: Bom dia, Paulão. Bom dia, ouvintes do Jornal da Manhã.
0: E vamos às manchetes do dia.
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0: Às 7h54, muito obrigado você que se liga na gente, ouvindo, claro, a nossa potente Educadora FM 100,7, Caetité, Bahia, Brasil. Olha, a Agência Brasileira de Inteligência, ABIN, alerta para risco de pressão dos Estados Unidos sobre eleições brasileiras de 2026.
1: Voto vale como prova de vida automática no INSS.
0: Gasolina e diesel ficam mais caros na Bahia após novo reajuste.
1: ECA Digital estabelece regras para proteger crianças e adolescentes na internet.
0: ANEEL projeta aumento de 9,4% na conta de luz, quase o dobro da inflação.
1: Cartilha orienta a preparação para a redação do Enem.
0: Novo levantamento do Datafolha, Lula e Flávio empatam no primeiro turno e no primeiro e segundo turno da eleição, afirma nova pesquisa Datafolha.
1: Violência financeira contra idosos pode ser denunciada pelo Disque 100.
0: Bolsa Família, pagamentos para beneficiários com NIS terminado em 3 começam nesta segunda-feira, 21. Essas e outras notícias a partir de agora no nosso Jornal da Manhã.
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0: Às 7h55, 7h55, faltando 5 para as 8. Muito bom dia e obrigado pela sua audiência. 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
0: E assim vamos nós, claro, deixando você muito bem informado aqui através do nosso Jornal da Manhã, da nossa potente Educador FM, 100,7, Caetité, Bahia, Brasil. Olha, um relatório reservado da Agência Brasileira de Inteligência, ABIN, alerta para um nível considerado crítico de pressão dos Estados Unidos sobre o Brasil no contexto das eleições de 2026. O documento foi encaminhado no fim de agosto ao governo federal e ao Tribunal Superior Eleitoral, TSE, e aponta uma intensificação de ações do governo do presidente Donald Trump sobre o país. As informações foram divulgadas pelo Metrópolis e pela coluna da Mônica Bergamo, da Folha de São Paulo. Segundo o relatório, a estratégia de Washington estaria relacionada à tentativa de ampliar a influência dos Estados Unidos na América Latina e conter o avanço de potências rivais, principalmente a China. O documento afirma que o Brasil ocupa uma posição de destaque nesse cenário por manter uma política externa com maior autonomia em relação às exigências norte-americanas. A ABIN também aponta que a pressão sobre o país envolve medidas econômicas, comerciais e diplomáticas. Entre os episódios citados estão sanções contra brasileiros e empresas, além de classificação de organizações criminosas brasileiras como terroristas pelo governo dos Estados Unidos. O relatório ainda menciona iniciativas relacionadas ao processo eleitoral brasileiro, incluindo uma exigência apresentada pelo governo Trump para que o Brasil não impedisse a participação de chamados dissidentes políticos, né, das eleições de 2026. A solicitação não foi aceita pelo governo brasileiro. Em agosto, o Departamento de Estado dos Estados Unidos afirmou ao Metrópolis que Washington respeitaria a escolha dos brasileiros em eleições livres e justas. A avaliação da ABIN ocorre em meio ao aumento das tensões entre Brasília e Washington. O órgão classifica o cenário como um risco ao processo eleitoral e recomenda a atenção das autoridades brasileiras diante de possíveis ações externas durante o período eleitoral. O relatório, porém, apresenta uma avaliação de inteligência sobre riscos e não uma comprovação de que o governo dos Estados Unidos tenha interferido diretamente no resultado das eleições brasileiras. 8:02, 8:02, é o Jornal da Manhã, deixando você muito bem informado. Muito obrigado você que se liga na gente, ouvindo aí a nossa potente Educadora FM 100,7, Caetité, Bahia, Brasil. Olha, gasolina e diesel ficam mais caros na Bahia após novo reajuste. O diesel S10, que teve uma alta aí de 0,7 por litro, enquanto o S500 subiu 0,8, a gasolina o aumento de 0,1.

0: o preço ou os preços da gasolina, do diesel, sofreram novos reajustes na Bahia. A movimentação ocorreu principalmente por parte, né, da agência que regulamenta, responsável pela refinaria de Mataripe. A alta acontece após o governo federal regulamentar uma subvenção de R$1 por litro para o diesel, criada para reduzir os efeitos da valorização do combustível no mercado internacional. A medida está prevista na portaria vinculada pelo Ministério Público e até o momento a Selen ainda não se posicionou sobre a adesão da nova medida. 8:04, 8:04 agora, é o nosso Jornal da Manhã, deixando você bem informado. Muito obrigado pela sua audiência. Daqui a pouco de volta com outras informações aqui no nosso Jornal da Manhã. Bom dia.
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0: São 8h20, 8h20, esse é o nosso Jornal da Manhã, da nossa Rádio Educadora de Caetité. E a nossa Rádio Educadora, com 45 anos no ar, aqui com o nosso Jornal da Manhã, trazendo agora informação relacionada às eleições 2026 e prova de vida. Vale o voto na prova de vida automática do INSS. Participar do pleito eleitoral garante a manutenção de benefícios previdenciários e assistência de forma automática. Assim como já colocamos em outras situações, que outras formas mais de ações de cada cidadã, de cada cidadão que precisa apresentar a prova de vida, que recebe algum benefício do INSS, há, entre eles, a vacinação, por exemplo. Aquelas pessoas que participam da campanha de vacinação, a vacinação contra a influenza, né? Contra a gripe, por exemplo. Cada momento que é vacinada, ali consta no sistema do Ministério da Saúde que a pessoa está viva porque foi vacinada. A documentação, tudo que consta por parte dos profissionais de saúde que registra ali, é uma prova que essa pessoa está viva. E aí, para o INSS, entende que pode continuar mandando os benefícios, recursos ali, o dinheiro referente ao benefício daquela pessoa. A pessoa que está votando também passa a ser uma prova de que está viva. Então, ali tem a impressão digital, tem documentação que é colocada, então, de forma que facilita com prova de vida. Entre outras coisas mais que nós vamos ouvir aqui na reportagem de Daniele Popov, dizendo que voto vale como prova de vida automática no INSS, diz Previdência, até mesmo para aquelas pessoas com 70 anos ou mais, que o voto não é mais obrigatório, mas que às vezes procura votar como cidadã, como cidadão, e também servindo com prova de vida.
1: Eleitores que participarem das eleições 2026 não precisarão fazer a prova de vida do INSS. Isso porque o comparecimento eleitoral será considerado válido para atestar que o beneficiário da Previdência continua vivo. Anualmente, o INSS faz a revisão dos benefícios, identificando se o titular do benefício previdenciário ou assistencial continua vivo para garantir a manutenção de pagamentos. Essa prova de vida é feita atualmente com cerca de 40 milhões de beneficiários ativos entre aposentadorias, pensões e benefícios assistenciais. Portanto, o beneficiário que for votar no dia das eleições já terá a prova de vida realizada. Caso o cidadão não compareça ao pleito eleitoral, o INSS continua utilizando o sistema que coleta dados diversos do governo em busca de outros eventos comprobatórios, como a emissão de documentos, movimentações registradas ou atendimentos realizados. Nesse caso, o beneficiário só é convocado a regularizar a situação quando não é encontrada nenhuma fonte que confirme que ele continua vivo. Em 2024, a base de dados do Tribunal Superior Eleitoral registrou a participação de 20.957.288 beneficiários, resultando na atualização de aproximadamente 5 milhões de provas de vida. Da agência Rádio Gov em Brasília, Daniele Popov.
0: São 8h24, 8h24. Agora um assunto importante para aqueles que vão fazer a prova do Enem, que é a redação, e para isso precisa de uma preparação. Enem com cartilha que orienta preparação para a redação, material detalha as 5 competências avaliadas e traz exemplos de textos do Enem 2025 com comentários pedagógicos. Há também versões adaptadas para participantes com dislexia. Também aquele que tem TEA, o transtorno do espectro autista, e deficiência auditiva. De forma que é uma cartilha importante, por isso que aqui nós vamos ouvir os detalhes na reportagem de Claudimário Carvalho, Enem 2026, cartilha orienta preparação para redação.
2: Os participantes do Enem 2026 já podem consultar a nova cartilha sobre a prova de redação. O material produzido pelo INEP reúne orientações para a preparação e explica os critérios usados na correção dos textos. A cartilha detalha as 5 competências avaliadas e apresenta redações que receberam notas altas no Enem 2025, acompanhadas de comentários pedagógicos. Na prova, o participante deve escrever um texto dissertativo argumentativo de até 30 linhas, a partir do tema proposto, dos textos motivadores e dos conhecimentos adquiridos ao longo da formação. A redação vai ser corrigida por 2 avaliadores com notas de até 1.000 pontos para cada correção. A nota final vai ser a média das 2 avaliações. Entre os motivos que podem levar à nota 0 estão a fuga ao tema, texto com até 7 linhas, desrespeito à estrutura dissertativo-argumentativa e trechos desconectados do assunto proposto. As provas do Enem 2026 vão ser aplicadas nos dias 8 e 15 de novembro. A redação vai ser feita no primeiro dia, junto com as provas de linguagens e ciências humanas. A cartilha está disponível no portal do INEP em gov.br/INEP. Da Agência Rádio Gov em Brasília, Claudimário Carvalho.
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4: 8:26, 8:26 agora é o nosso Jornal da Manhã, e claro, deixando você bem informado, olha, a Caixa inicia nesta segunda-feira, dia 21, o pagamento para o Bolsa Família, o pagamento do Bolsa Família, referente ao mês de setembro, para os beneficiários com número de identificação social, NIS, terminado em 3. Os pagamentos são realizados preferencialmente na poupança Caixa ou conta Caixa Tem. Com a conta Caixa Tem, o beneficiário pode pagar, os beneficiários podem pagar suas contas e fazer transferências diretamente pelo aplicativo no celular. O valor também pode ser movimentado com cartão de débito da conta em comércios, unidades lotéricas, correspondentes Caixa Aqui e terminais de autoatendimento e agências da Caixa. Além disso, é possível realizar saques sem cartão nos terminais de autoatendimento, né, e unidades lotéricas, utilizando a identificação biométrica previamente cadastrada em uma agência da Caixa. Para baixar o aplicativo da Caixa Tem e Bolsa Família, basta acessar a loja de aplicativos do seu smartphone e é gratuito. 8:27, 8:27 agora. Muito obrigado você que se liga na gente, ouvindo aí a nossa potente Educadora FM 100,7, Caetité, Bahia, Brasil. Olha, a ANEEL projeta aumento de 9,4% na conta de luz, quase o dobro da inflação. Pressão de componentes financeiros e encargos leva a projeção a quase o dobro do IPCA, né? Mesmo após o repasse de 5,5 bilhões destinados a aliviar tarifas no Norte e Nordeste. A ANEEL, Agência Nacional de Energia Elétrica, elevou para 9,4% a projeção do efeito tarifário médio no país em 2026. O percentual apresentado na terceira edição do Boletim Infotarifas deste ano, divulgada na última sexta-feira, supera as estimativas de inflação consideradas pela agência. O documento trabalha com projeções de 4,4% para o IGPM e 5% para o IPCA. Dessa forma, o efeito médio previsto para as tarifas de energia é quase o dobro da inflação oficial esperada para o ano. A alta supera, inclusive, projeções anteriores da agência, que na última edição esperavam a alta de 8,6% em 2026. A principal pressão vem dos componentes financeiros considerados nos processos tarifários, que respondem por 4,7 pontos percentuais da projeção nacional. Também contribuem para o resultado os encargos setoriais, com impacto de 1,6 ponto, a compra de energia com 1,1 ponto, a transmissão com 0,9 ponto e os custos de distribuição, também chamados parcela B, com 0,8 ponto. Então, portanto, aí, a ANEEL projeta aumento de 9,4% na conta de luz, isso quase o dobro da inflação. 8 horas e 30 minutos, 8:30, bom dia.

0: São 8:31, 8:31. Agora vamos para um assunto que tem preocupado muitos pais sobre crianças na internet. ECA Digital, que é o Estatuto da Criança e Adolescente Digital, estabelece regras para proteger crianças e adolescentes na internet. Lei prevê privacidade, verificação de idade e restrições à publicidade. Possíveis violações podem ser denunciadas. Mas o repórter Ladimir Filipim, de Brasília, tem mais detalhes.
1: Crianças e adolescentes têm direitos específicos de proteção também no ambiente digital. O chamado ECA Digital determina, por exemplo, que perfis de menores de idade em redes sociais e plataformas sejam configurados automaticamente no nível máximo de privacidade. A lei também exige mecanismos técnicos para verificar a idade do acesso a conteúdos restritos e proíbe o uso de dados comportamentais de crianças e adolescentes para direcionar anúncios comerciais. Há ainda restrições às chamadas caixas de recompensa em jogos eletrônicos e limites para recursos de rolagem contínua voltados ao público infanto-juvenil. Possíveis violações ao ECA Digital podem ser denunciadas à Agência Nacional de Proteção de Dados, ANPD, pelo Sistema de Requerimentos. A denúncia pode ser identificada ou anônima. Nesse último caso, é preciso fornecer informações mínimas que permitam verificar os fatos. Consulte mais detalhes em gov.br/mdh. Com redação de Lucília Araújo, da agência Rádio Gov, em Brasília, Ladimir Filipim.
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0: São 8:33, 8:33. Agora um assunto sobre a questão que muitas vezes ocorre de pessoas reterem, né? De ficar com documentos de pessoas idosas, às vezes com dinheiro, com bens, e o que poderá ser caracterizado como crime. Violência financeira contra idosos pode ser denúncia pelo Disque 100, pode ser denunciada pelo Disque 100 a apropriação indevida de renda, bens ou documentos é crime. Denúncias podem ser feitas gratuitamente de forma anônima e 24 horas por dia. Mas vamos entender quando isso se caracteriza como crime. Na reportagem de Dilson Santa Fé.
3: De acordo com o Ministério dos Direitos Humanos e da Cidadania, a violência patrimonial e financeira contra a pessoa idosa ocorre quando o dinheiro, benefícios, bens ou documentos são apropriados, retidos ou utilizados sem autorização. Entre as situações estão o uso indevido de aposentadorias, a retenção de cartões e senhas, a venda de bens sem consentimento e a contratação forçada de empréstimos. Também são considerados abusos a oferta de empréstimos sem solicitação clara, a emissão de informações sobre taxas e contratos e golpes como boletos falsos, falso parente e extorsões por aplicativos de mensagens. Suspeitas ou casos de violência podem ser denunciados pelo Disque 100 gratuitamente, 24 horas por dia. O canal recebe denúncias de vítimas e testemunhas, inclusive de forma anônima. Também é possível pelo WhatsApp no número 61 99611 0100, ou pelo Telegram, procurando por Direitos Humanos Brasil. Também é possível procurar delegacias de polícia, o Ministério Público, as defensorias públicas e serviços de assistência social e saúde em situação de risco imediato. A orientação é ligar para o 190. Com redação de Diego Freitas, da agência Rádio Globo em Brasília, Dilson Santa Fé.

São 8:36, 8:36. Este é o nosso Jornal da Manhã. E daqui a pouquinho nós estaremos de volta com outras informações, inclusive trazendo o assunto da previsão de El Niño muito forte que exige preparação das escolas no nosso país. Daqui a pouquinho os detalhes sobre esse assunto.

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0: São 8h51, faltando 9 minutos para as 9 horas. Nosso Jornal da Manhã agora trazendo um assunto que é preocupante também com referência ao El Niño, previsões de El Niño muito forte, exige preparação das escolas. E diante dessa reportagem que nós vamos ter, os assuntos que preocupam, na verdade, muita gente, inclusive sobre a União 2026, o CEMADEM, que está relacionado ao Centro Nacional de Monitoramento e Alertas de Desastres Naturais, já chamando atenção, alertando aí para impactos dos fenômenos nas escolas, ou seja, deste fenômeno El Niño nas escolas. Também, de acordo com as pesquisas, é um El Niño muito forte, tem 90% de chance de ocorrer entre setembro e novembro. Fenômeno pode elevar temperaturas, atrasar chuvas e aumentar riscos de queimadas no Brasil. E diante dessa situação, a preocupação, obviamente, com algo que é um fenômeno da natureza e que nós vamos agora na reportagem de Denise Coelho saber sobre previsão do El Niño muito forte, exige preparação das escolas.
1: O El Niño deve ganhar força nos próximos meses e aumentar os riscos de eventos climáticos extremos no Brasil. Boletim do painel El Niño aponta mais de 90%

0: pais. Mais de 370 mil crianças estudam em escolas localizadas em áreas de risco. Entre as recomendações estão a integração das secretarias de educação com a Defesa Civil, bombeiros, saúde, assistência social e meio ambiente. Ainda há a criação de protocolos para situações de emergência, além do monitoramento de alertas e a realização de simulados pelo menos uma vez por ano. A nota também orienta as redes a identificar escolas e comunidades mais vulneráveis e a adotar medidas de adaptação, como melhoria da ventilação, manutenção das instalações e a ampliação das áreas verdes. Na avaliação dos pesquisadores, a preparação para eventos extremos precisa fazer parte permanentemente do planejamento das escolas e não apenas das ações emergenciais. Agência Rádio Web, produção e reportagem, Denise Coelho.
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2: São 8:55, faltando 5 minutos para as 9 horas. Este é o nosso Jornal da Manhã, da nossa Rádio Educadora. 45 anos no ar, Educador FM 100,7, em Caetité, Bahia. Agora no nosso Jornal da Manhã, a participação do ouvinte. Alô, bom dia.
3: Bom dia, Silvânio. Bom dia, Paulão. Bom dia a todos os ouvintes da Educadora. Ô, Silvânio, eu sou um ouvinte aqui do Comunidade de Serroja. Quer dizer, um morador da Comunidade de Serroja, um ouvinte também. Eu queria que você falasse no ar sobre a água da Comunidade de Serroja, que não está descendo mais para os moradores do final da rede. Mas está sem água faz dias já e não tem solução. Então você fala com o pessoal do recurso hídrico aí para ver se vem o que está acontecendo, porque não está descendo água para a gente mais. A gente está tendo um problema muito grande com água, porque a única água que tinha não está descendo mais para a gente.
2: Portanto, a participação do ouvinte da comunidade Serrote sobre a questão da água, a Secretaria Municipal de Recursos Hídricos, então a informação de que na comunidade Serrote não está chegando água, já exatamente aquilo que muitas vezes ocorre em algumas pontas de rede, como muitos chamam, em determinados lugares não chegando a água, e é importante que a secretaria, a equipe responsável pelo monitoramento, possa verificar o que está acontecendo na comunidade Serrote, que não está chegando água. E assim agradecendo a participação do ouvinte aqui no nosso Jornal da Manhã.

0: São 8:57, faltando 3 minutos para as 9 horas. Agora o assunto sobre a carteira de motorista, a CNH, Carteira Nacional de Habilitação. CONTRAN prorroga prazo de vencimento da CNH. Vamos entender qual esse prazo e para quem, na reportagem de Bianca Mingotti.
1: Nacionais de habilitação vencidas desde 5 de junho ou com vencimento até 8 de dezembro de 2026 tiveram a validade prorrogada até 9 de dezembro deste ano. Além da CNH, a medida vale para outro documento, a autorização para conduzir ciclomotor. Segundo o CONTRAN, Conselho Nacional de Trânsito, não é preciso emitir um novo documento ou realizar qualquer procedimento para registro da prorrogação. Após o fim do novo prazo, o motorista ainda vai ter os 30 dias de carência tradicionais previstos no Código de Trânsito Brasileiro para efetuar a renovação da CNH sem penalidade. A prorrogação de validade dos documentos não se aplica para condutores suspensos ou cassados. Com informações da Agência Brasil, da Rádio Nacional em Brasília, Bianca Paiva.
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3: É o nosso Jornal da Manhã, deixando você, claro, muito bem informado. Muito obrigado pela sua audiência. Olha, hoje é uma data muito especial para todos os profissionais do rádio, principalmente os locutores, radialistas. Hoje é o dia de quem

0: Transforma a voz em companhia, informação e conexão, e cada palavra em uma experiência. Hoje é o dia do radialista e por trás de cada microfone existe uma história, uma paixão, um compromisso, uma vida em estar presente na vida de milhares de pessoas, seja para informar, para divertir, emocionar, dar aquela notícia importante ou simplesmente fazer companhia enquanto a vida acontece. Ser radialista é muito mais do que falar no microfone. É criar conexão, é ouvir, é comunicar, é fazer parte da rotina de alguém, mesmo sem que nunca tenha encontrado essa pessoa. E isso é muito importante nessa profissão que, no qual eu estou atuando, o colega Silvano Silva atuando também, os nossos colegas radialistas aqui da Rádio Educadora e os demais que fazem parte da história do rádio. Parabéns pelo nosso dia, hoje um dia muito especial, o dia do radialista, tá certo? Então, forte abraço a todos e que Deus nos abençoe.
1: Portanto, a nossa gratidão aos nossos ouvintes que vêm sempre acompanhando o rádio desde a sua existência, obviamente, e assim, radialista fazendo parte também desse meio, e agradecemos sempre pela contribuição de cada ouvinte, ajudando também na nossa profissão. São 9 horas, assim estamos encerrando o nosso Jornal da Manhã, que estará de volta amanhã, logo após a propaganda eleitoral, às 7h25. Na sequência, Pedro Silva com o Show da Manhã.
0: Forte abraço a todos e até amanhã, se Deus quiser. Bom dia.
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Opa, beleza, meu Brasil, salve, salve, sintonia. E aí, tudo bem? Por aqui são 93. Muito bom dia pra você que faz a nossa audiência show. Ô, galera massa, chegamos, hein? Chegamos com tudo, assumindo aqui o comando da nave ZYV560, Educador FM 100,7, presente no seu coração. Eu sou Pedro Silva, show do rádio, a partir de agora, rolando as melhores no seu dial, nesta segunda-feira. Hoje é o dia 21 de setembro de 2026, Brasil.

Nesta véspera do início da primavera 2026, já é possível sentir na gente, sentir no ar, sentir no ambiente a chegada da estação mais aguardada do ano, claro, a chegada da primavera. Então amanhã, exatamente às 21 horas e 5 minutos, chega a primavera 2026. Então hoje 21, véspera. E a galera já naquela expectativa aguardando, né? Pois muito bem, estamos assumindo aqui o comando da nave ZYV560, Educador FM 100,7 presente no seu coração. 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

Muito bem, a partir de agora você podendo pedir o seu som através do nosso WhatsApp que já está disponível, 99907-1007, no Manda que a gente atende. 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

0: Começo tá bacana demais, né? Biquíni Cavadão fechando o primeiro blocaço, Me Chama. Destacamos ainda na programação show. Super som de Nicki Minaj, One Direction, Simple Red, Skank. Aqui na Educadora 100,7 presente no seu coração. É muito mais rádio no seu rádio. Dá só um tempinho, a gente volta já já. Segura aí, tá?
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6: 9:36.
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ao vivo. Por aqui tá rolando show através da Educadora 100,7 numa boa. Aquele abraço pra você onde quer que você se encontre, salve, salve, né? Deixa eu mandar um abração mais uma vez aqui pra minha querida ouvinte, nossa querida amiga dona Ana Bispo. Falamos dela aqui na sexta-feira por ocasião do aniversário, né? Da dona Ana. Completou 70 anos aí na sexta-feira, dia 18. Eis que ontem lá estivemos, né? E para celebrar junto com a dona Ana, com os familiares e amigos, aquela data tão bacana dos 70 anos, agradecendo em primeiro lugar a Deus, né, dona Ana? Por 7 décadas completadas, pela paz, pela felicidade, pela família constituída, pelas amizades, enfim, são muitos os motivos pelos quais a dona Ana agradece, né, ao nosso bom Deus e a todos que torcem pelo seu sucesso e que prestigiaram aquele grande momento ontem lá na comunidade de Açoita Cavalo. Então, em meu nome, em nome da Jeane e da Vanusa, lá estivemos, né? Parabéns mais uma vez para a senhora. Muito obrigado pela acolhida e linda homenagem, viu, dona Ana, para a senhora. Seus amigos lhe abraçando aí, desejando muitas e muitas felicidades. Que Deus continue enchendo a sua vida de bênçãos. Ao lado do nosso amigo Zé Bispo, a quem nós mandamos um abraço super bacana também. A todos os familiares aí da dona Ana, que celebraram com ela e com todos nós lá essa data tão, tão bacana e tão marcante. São esses momentos que a gente celebra e que acabam marcando muito, né? A vida da gente, momentos que a gente não esquece nunca. E a amizade bem consolidada, bem constituída, ela perpassa necessariamente por esses momentos que acabam sendo símbolos, né? De uma amizade bastante autêntica. Forte abraço para a senhora dona Ana, que Deus continue lhe protegendo e abençoando sempre, sempre, ok? São 9:53, 7 minutos para as 10 da matina. Vamos nessa, galera, com a gente aqui no 99907-1007. Bom dia, Pedro Silva, sou um ouvinte e moro aqui na zona rural e gostaria de parabenizar a todos os radialistas, não só da Educadora, mas do Brasil em geral e do mundo inteiro. Parabéns a todos os radialistas e funcionários que nos deixam informados todos os dias. Parabéns pelo seu trabalho, radialista nota 1000. Muito obrigado, minha querida ouvinte, e vale destacar que a nossa categoria, ela é

Foi considerado a data oficial, né? Foi considerada a data oficial por conta justamente daquele decreto assinado por Getúlio Vargas, que constituía ou instituía naquele momento o piso salarial dos radialistas. Só que o tempo foi passando e o 7 de novembro passou a ser a data oficial, né? Porque o presidente Lula, lá no ano de 2006, ele publicou a Lei 11.327, que institui o 7 de novembro, portanto, como a data em comemoração ao Dia do Radialista. A mudança ocorreu em decorrência a uma homenagem ao músico e radialista Ari Barroso. Barroso nasceu no dia 7 de novembro, por isso a escolha da data, de 1903, em Umbá, interior de Minas Gerais. Autor de sambas como Aquarela do Brasil, de 1939, foi um dos compositores que revelou a música brasileira. Sua paixão pelo rádio foi verificada principalmente na Rádio Tupi, onde produziu e participou de vários programas e ainda foi locutor e cronista esportivo. Mesmo com a mudança imposta pela lei de 2006, os radialistas utilizam ainda hoje as duas datas para comemorar, além do tradicional Dia do Rádio, que é o 25 de setembro. Então, são duas datas do radialista, né, da nossa categoria enquanto profissionais, e mais o 25 de setembro, que é o Dia do Rádio, o meio de comunicação. Então, na verdade, eu falava de duas datas. Para nós, categoria, são duas, mas para nós, enquanto integrando também o rádio, passam a ser três categorias, sendo que a oficial é em 7 de novembro, mas essa de hoje, 21 de setembro, por muito tempo foi a data oficial e por isso muita gente continua também prestando homenagens nessa data. Valeu, minha querida ouvinte, muito obrigado aí pela participação e gratidão mesmo pelas palavras. Que Deus nos abençoe e que continuemos aqui sempre a levar o melhor da nossa comunicação, do nosso profissionalismo em prol do nosso ouvinte em qualquer canto do mundo, como você bem disse, né? A internet, que num primeiro momento até pareceu ameaçar, ou parecia que iria ameaçar o rádio, quando na verdade tornou-se uma grande aliada. Tem muita gente nos ouvindo agora graças justamente à internet, seja através do aplicativo, seja através do portal educadorasantana.com.br. Bom dia, Pedro, passando para desejar um feliz Dia do Radialista para todos vocês, radialistas da Educadora, que fazem parte da nossa família todos os dias, nos traz alegria e informação. Pedro, sou fã do rádio desde criança, sempre tem um radinho do meu lado, onde quer que eu esteja, eu quero sempre ouvir uma música bacana. Aliás, aproveitando, quero aí ouvir uma música de Léo Magalhães, locutor. Ofereço para todos vocês, locutores da Educadora, e para todos os radialistas também, a todos que estão na escuta do programa. Abraço, Eliette Fraga, lá de Limoeiro. Feliz dia, Pedro, para todos vocês, radialistas. Valeu, Eliette, super abraço para você, muito obrigado também pelas palavras, tá? A gente fica muito feliz e esse carinho que advém do nosso ouvinte é combustível para que a gente a cada dia se dedique mais nessa causa tão nobre, que é promover uma comunicação profissional, humanista, né? A gente está vivendo hoje um tempo tão conturbado que é preciso que a gente saiba utilizar de uma boa comunicação para de alguma forma melhorar a vida das pessoas, seja na resolução de um problema, seja na ponte ou seja na interligação com a resolução de algo que a pessoa tá ali, né, preocupada e tal. Então o rádio tem esse poder, tem esse papel, desde que o profissional que esteja à frente do microfone saiba lidar com isso, percebendo acima de tudo a importância que tem o seu trabalho para com a população. Então um abraço, minha querida Eliette aí do Limoeiro, obrigado pela audiência, salve, salve. Bom dia, Pedro, parabéns para vocês, radialistas. Obrigado por ser meu companheiro diariamente pelo rádio, já faz parte da nossa vida. Deixa eu ver se eu acho, não achei o nome dela aqui, ela mandou mensagem, mas não carimbou. Bom dia, Pedro, parabéns para você e todos os radialistas. Obrigado por todos os dias ser meu companheiro diariamente, né? Pelo rádio, já faz parte da nossa vida. Lá no perfil dela só tem um número, não tem um contato, mas valeu você que mandou a mensagem. Recebemos de coração aberto, né? E gratos também, viu, meu querido ouvinte? Pedro, estou ouvindo o Show da Manhã todos os dias. Gilvan de Passagem de Areia. Roda aí, Pedro. Sandro e Santiago, me liga eu. Valeu, meu querido Gilvan. Forte abraço para você. Obrigado por fazer a nossa audiência diariamente também. Serginho? Muito bem, 99907-1007. Ô Pedro, através do seu programa, nós pedimos providência e respeito por estarmos há 8 dias sem água aqui na comunidade de Cachoeirinha. Pedimos que a Embasa tenha respeito para com a população. Temos crianças,

não temos água para fazer um café. Temos crianças, precisamos mandá-las para a escola e não tem água nem para dar um banho nelas. Pedro, a água não chega, mas você pode ter certeza que a conta, essa não falha. Ela vem no dia certo. Não fazemos questão de pagar, mas para isso a gente precisa ter o serviço prestado. Pronto, essa mensagem do ouvinte aqui diz tudo. É, tem mensagens que chegam que dispensam um comentário complementar do comunicador. É o caso dessa mensagem aqui. A Embasa ou alguém da Embasa responsável pelo fornecimento sempre está ouvindo a nossa emissora, sempre ouve os meios de comunicação, ou a informação chega até essa pessoa, porque evidentemente tem muitos mensageiros, né? Pessoas que ouvem e que dizem, olha, na comunidade tal tá faltando água, acabou de falar na rádio. Então chega sim ao conhecimento, porque a gente torna público. E nesse caso aqui não há necessidade de complementação para pedir a Embasa, o que é de responsabilidade dela fazer, que não precisaria ou não deveria ser do usuário dos serviços, né? Da população, não deveria ser uma responsabilidade ficar cobrando, porque se ela paga pelos serviços, isso teria que ser uma coisa automática, você paga, você recebe, mas não, insistentemente, todos os dias praticamente, ou quase todos os dias, tem sempre alguém reclamando falta d'água, seja num bairro da cidade, seja no centro, seja numa comunidade. É impressionante isso. E olha, repito, estamos num ano eleitoral. E eu não, sinceramente, eu não vi nem ouvi, talvez tenha acontecido, a gente não consegue acompanhar na íntegra a programação eleitoral, digamos, mas nos programas eleitorais que eu já tive a oportunidade de ver e ouvir, eu não vi e nem ouvi nenhuma proposta de nenhum candidato, nem quem está no poder candidato à reeleição, nem quem está na oposição, falando sobre melhorias no serviço, na qualidade dos serviços da Embasa no que tange ao fornecimento d'água. Se algum candidato ou candidata ventilou, mencionou, citou essa questão, eu não tive conhecimento, mas também não posso alegar, porque acabei de dizer que o que se torna público não posso dar por desconhecido. Então talvez tenha acontecido e eu não percebi. Então não vou aqui julgar dizendo que não aconteceu simplesmente pelo fato de não ter ouvido. Talvez tenha alguém colocado essa proposta. Olha, no meu governo, a Embasa, empresa baiana de água, saneamento e esgoto, vai ter um comportamento diferente, não vai faltar água na torneira da população. E se tem alguém que disse isso, confesso que eu não tive a oportunidade de acompanhar. Repito, talvez tenha dito. Nosso ouvinte, por exemplo, que está aí acompanhando o programa, também fala, não, Pedro, eu ouvi, tem um candidato assim que falou tal. Mas era para ser, inclusive, eu acho que penso que uma pauta de campanha de todos os candidatos, não é? Porque se o problema ele está aí, ele é recorrente, não é específico de Caeté, é um problema estadual, essa questão da Embasa é uma questão de gestão estadual. E os governantes ou postulantes ao cargo não mencionam essa questão. Enquanto isso, a população, além de padecer com a falta d'água, o estresse que é, o transtorno que é. A pessoa acabou de dizer, que a nossa ouvinte acabou de dizer, não tem água para fazer um café, não tem água para dar banho numa criança, para mandar para a escola. Os pais já têm N problemas no dia a dia para resolver, ainda tem que conviver com a falta d'água e ainda tem que disponibilizar o seu tempo para mandar uma mensagem para a gente, para ficar ligando na Embasa, e a solução não vem. Isso é uma tortura com a população. Isso precisa ser modificado. Isso precisa ser mudado. Né? Alguém que tenha aí a pretensão de continuar ou de assumir o governo do estado da Bahia, que por sinal é o maior acionista, o governo do estado da Bahia é o maior acionista da Embasa. A Embasa é uma empresa de capital misto, né? Tem investidores, mas o maior investidor, o maior acionista é o governo. Então o próprio governo tinha que fazer uma autocrítica, dizer, olha, nós temos uma empresa que fornece serviço de água e esgoto na Bahia e não, ela não atende a contento os desejos da população e nós precisamos reconfigurar isso. Simples assim, quer dizer, simples assim que eu digo, a decisão a ser tomada é simples de saber qual deveria ser. Agora, colocar em prática é outra coisa. Aí teria que sentar quem entende, os engenheiros, etc e tal, para ver por que dessa situação. Porque, gente, foi tão falada a questão da adutora do algodão, né? Foi tão falada, amplamente falada, divulgada, e parecia que seria a solução para os problemas da falta d'água em Caetité e em outras cidades abastecidas pela adutora do algodão. Só que não foi bem isso. E aí a Embasa, hora ou outra, ela repassa o problema para a Coelba sobre a questão da
das estações

reservatórias que não têm uma energia de qualidade, uma energia estável, capaz de suportar o funcionamento das bombas no momento que precisa. Então, em base, hora ou outra justifica isso. Mas também nós não contávamos que o fato de termos uma adutora do algodão, cuja água vem do São Francisco, seríamos abastecidos com água de Seraíma. Também não estava, isso não estava no radar. E, no entanto, isso ocorre nos dias atuais, né? E a Embasa não se pronuncia, não se posiciona, ela não diz o porquê disso estar acontecendo, o que vai ser feito para definitivamente a gente receber água meramente do São Francisco. Então, ela se cala. Eu não vou dizer que se omite, porque a omissão é diferente. Nesse caso aqui, talvez ela não se pronuncia. Pronto, é isso. A Embasa não chama, não chega, não fala, não tem uma comunicação que lida bem para falar com a população. Olha, estamos passando por isso. Tem aquelas notas que publicam e hoje publicam basicamente nas redes sociais, como se as pessoas estivessem o tempo todo paradas lá nas redes sociais vendo o que vai acontecer. Não. As pessoas querem a solução do problema. Elas querem água na torneira. Porque imagina essa dona de casa que acorda cedo, que não tem como mandar, dar um banho à criança para mandar para a escola, não tem como fazer um café da manhã, não tem como preparar o café para ela própria. E juntamente com seu esposo, enfim, o pessoal trabalha, tem que trabalhar e tudo mais. Gente, é um sufoco isso. É um sufoco. Eu gostaria que o escritório central da Embasa, talvez não seja da competência de resolver algo macro, né, algo maior, mas que fizesse um relatório, ou talvez até já tenha feito, mas não nos chegou, não foi informado, fizesse um relatório falando da situação de Caetité especificamente, assim como Vitória da Conquista, Guarambi, todas as cidades, cada uma faça um relatório e encaminhe, solicitando providências à direção geral da Embasa, com sede em Salvador. Para o pessoal, talvez até o pessoal lá em Salvador nem saiba que existe essa problemática toda no interior, né? Então é preciso que haja essa comunicação e que faça fluir, porque senão, tem uma expressão que a gente usa aqui que acaba denotando isso aí. A gente fica aqui enxugando gelo, porque todo dia a gente fala e todo dia tem um logradouro faltando água. Aí vai lá, abastece, e daqui a pouco já falta no outro. E fica, né, essa situação de instabilidade no fornecimento que gera instabilidade emocional nas pessoas. Então, por favor, dê um pouco de atenção. É o mínimo que se espera de uma empresa que presta um serviço essencial, serviço básico, de primeira necessidade à população, é a resolução de um problema, porque isso vem se arrastando, ó, há anos. Eu repito, não tem na pauta, pelo menos que é do meu conhecimento, não tem na pauta dos postulantes ao governo algo nesse sentido, quando na verdade é um grave. Às vezes o pessoal fala muito de obras, grandes obras, né? Obra isso, etc, tal, quando na verdade, às vezes falta o básico, que é a água na torneira das pessoas. Tem obra mais importante do que essa? Não tem, né? São 10:07, muito bom dia para você que faz a nossa audiência, Educador FM, presente no seu coração. Daqui a pouco, aliás, vamos dar mais um empurrãozinho, né, Chu? Porque tem tantas bolinhas verdes caindo aqui, porque se a gente não der um empurrãozinho, vai chegar, a gente vai ficar sempre com débito aqui no atendimento ao nosso ouvinte. Vamos lá? 99907-1007. Pedro, bom dia, parabéns por ser um grande radialista. Muito obrigado, minha querida. É a Beth, né? Oi, Beth, tudo bem? Tá lá em Minas Gerais, em Mato Verde, acompanhando a nossa programação. Obrigado aí pela audiência e pelas palavras também, viu, Beth? Salve, salve. Pedro, bom dia. Eu gostaria de parabenizar todos vocês, radialistas. Que Deus proteja a voz de vocês, nossos companheiros de todos os dias. Maria Santana Vieira, de Olho d'Água. Valeu, Maria Santana. Abração pra você. Obrigado pelas palavras e pela audiência, viu? Salve, salve, tem mais 99907-1007. Pessoal, tá com tudo, tudo aqui na audiência, show. Ô Pedro, aqui é a Amélia, passando para parabenizar a vocês aí pelo dia do radialista, pelo rádio fazer parte da minha vida desde infância. Às vezes brinco que só dá tempo, só do tempo da rádio, amo demais. Que só do tempo da rádio, amo demais. Eu não entendi muito, às vezes eu brinco que só do tempo da rádio, amo demais. Tá bom então, valeu meu amigo, um abração pra você, viu? Em síntese é isso, ela é apaixonada pelo rádio, entendi, foi isso, né? Aquele abraço e obrigado aí pela audiência. Pedro, bom dia, eu quero parabenizar a vocês radialistas e participar do sorteio da promoção Visol. E olha, quero ouvir Leandro Leonardo, Talismã, Cleide de Itaboca, obrigado pela audiência, Cleide, pelas palavras também, viu? Pedro, parabéns pelo dia do radialista, sua companheira de todos os dias, Sônia do Rancho Alegre. Oi, Sônia, seja bem-vinda, minha querida, obrigado por estar fazendo aí também a nossa audiência show e por ser a nossa ouvinte de todos os dias, viu, Sônia? Super beijo. 99907-1007. Pedro, aqui é Terezinha do Pedrez 2, parabéns para você, para todos os radialistas e da Educadora e do Brasil. Valeu, minha querida Terezinha. O pessoal de Pedrez 2 está com a gente aqui também na audiência show. Obrigado, salve, salve, numa boa, viu? Pedro, você está certo, nenhum candidato falou e nem está falando. Todos os candidatos estão presos em zerar a fila.

da regulação, sabemos que não é tão fácil assim, mas eles usam a saúde para conquistar o povo, porque é o que mais dói. Porém, existem outros problemas como esse da falta d'água. Verdade, né, minha querida? Claro que tem pautas aí que são pautas também prioritárias, mas a falta d'água, ela é uma pauta que, no meu entendimento, é uma pauta que teria que ser colocada num primeiro plano, né? Ou seja, como prioritária. Mas é isso, talvez, como ainda há tempo, né? Talvez alguém daqui até o final da propaganda eleitoral, talvez alguém tome a iniciativa de dizer, olha, eu vou agir assim, assim, assim, em favor da população. Deus queira, né? Deus abençoe as mentes dos candidatos, dos postulantes aos cargos. São 10:10, Anitta, na programação show do seu rádio, não me cutuca.

0: manhã.
1: Bom dia, Pedro Silva, aqui é Lúcia da Fazenda Furados, município Jacaraci. Estamos aqui, Pedro, na escuta. Lúcia, Varley e Tinego. Só no sossego aqui na Fazenda Furados.

0: Pedro e Santiago na programação Show do seu rádio. E Nicael. 10h26, bom dia. Além de Sandro e Santiago, Léo Magalhães com locutor, Tim Maia Sossego, Leandro Leonardo Talismã e Anitta Não Me Cutuca. Mandar um abração aqui pra minha querida ouvinte Lourdes, que tá lá em Furados, né? Município de Jacaraci. Um abraço, viu, Lourdes? Obrigado aí pela audiência, minha querida. Salve, salve, curtindo a nossa programação numa boa, né? É, tio Nego, o Arley, essa galera toda aí curtindo a nossa educadora. Aquele abraço e obrigado pela audiência, bem como pela participação, viu, Lourdes? Salve, salve, sintonia. Bom, deixa eu trazer outra informação aqui, ou relacionar um tema que nós estamos abordando. Bom dia, Pedro. Sou uma moradora, aliás, ouvi uma moradora falando sobre a falta de água na zona rural e infelizmente na cidade não está sendo diferente. Aqui no bairro Santa Rita, rua 12 de outubro, também estamos sem água há alguns dias. Hoje começou a chegar um pouquinho, mas logo parou novamente e nem chegou a encher as caixas. Está ficando impossível viver sem água, porque as atividades vão se acumulando, como lavar roupa e fazer as tarefas de casa. A gente só está conseguindo fazer o básico. Gostaria de pedir que a situação também fosse divulgada e que a Embasa informe quando o abastecimento será normalizado. Pronto, tá aí mais uma demanda chegando e aqui vem lá do endereço, rua 12 de outubro, do logradouro da rua 12 de outubro, né? Obrigado, minha querida ouvinte, por informar e a gente espera, portanto, o posicionamento da Embasa e mais do que um posicionamento, a liberação da água, desse líquido tão precioso aí para 12 de outubro, assim como para os demais pontos da cidade e da zona rural, que o pessoal tá queixando aí da falta d'água, tá certo? Ô Pedro, bom dia, tô ligadinho no seu programa, parabéns pelo seu dia, que você brilhe muito com a sua voz de radialista, gostaria de ouvir uma música com Zezé de Camargo. Olha, quem é que tá mandando mensagem aqui? Deixa eu ver se encontro lá no perfil dela. Olga, minha amiga Olga. Olga tá lá em... Vou arriscar aqui, viu, Olga? Se eu estiver equivocado, me corrija, por favor. Please. Tá lá em Guirapara, é isso, Olga? Obrigado pela audiência, minha querida. Salve, salve, numa boa. Ah, tá aí, ó. Em Guirapara mesmo. Maravilha. Tá aí curtindo a nossa programação numa boa. Salve, salve, sintonia. Que mais, show? Pedro, aqui na Mata do Anguá faz 4 semanas sem água, sem uma gota d'água. Mata do Anguá também com um problema aí de desabastecimento. Um abraço aí, pessoal. Que a Embasa tenha um entendimento de que é preciso rever esse conceito de prestação de serviço básico, né? Olá, Pedro, sou Silvana de São Miguel, bom dia. Toco os parabéns aí, aliás, toco os parabéns para vocês radialistas, Deus abençoe a cada um, dando muitos anos de vida, minha rádio preferida. Ó, minha querida Silvana, obrigado pelo carinho, né? Pela audiência, pelas palavras aqui, parabéns a todos os colegas que fazem o rádio acontecer. Desde os comunicadores que estão à frente do microfone trazendo as abordagens, como também aqueles que fazem um papel ou que desempenham um papel importante nos bastidores, né? A exemplo dos produtores, das secretárias, dos secretários, direção, enfim, todos que fazem um trabalho de bastidores que acaba repercutindo muito positivamente no que a gente chama de resultado final. Claro que é como se diz, a última palavra aqui do comunicador, né? Mas antes de tudo chegar até aqui, tem todo um trabalho de base. Um abraço aí para toda a nossa equipe aqui de produção. Marco Antônio, tá tudo certinho por aí, né? Lá no Estúdio 2, trabalhando com muita determinação. Enfim, toda a nossa equipe aqui. Silvano tá lá no departamento de jornalismo. É, Marlene e Jéssica lá na recepção. Nosso caro Guilherme lá também turbinando aí as redes sociais da nossa emissora. Davi, a galera toda tá aqui hoje pela manhã, fazendo o rádio acontecer. Claro que o resultado final no momento é do show, mas para que tudo aconteça da melhor maneira possível, é uma sincronia de atividades e não existe um mais importante ou menos importante. É uma equipe trabalhando em prol do nosso ouvinte. Que beleza, hein? Ô Pedro, manda um abraço aí para todos os radialistas, para você, para todos os radialistas, né? É isso aí, vocês fazem parte da nossa família. Um grande abraço. Quem é que tá falando aqui, gente? Deixa eu ver, além, mandou o texto, mas teve um áudio antes também, né? Vamos lá, opa.
1: Bom dia, Pedro. Gostaria de parabenizar aqui todos os radialistas.
0: Pronto, minha amiga.
1: E vocês sabem que vocês se tornaram parte das nossas famílias, porque tá todos os dias dentro da nossa casa.
0: É isso aí.
1: Um abraço a todos os radialistas e tenham um bom dia.
0: Muito obrigado, minha querida. E a gente se sente muito honrado, né? E aumentando cada vez mais a nossa responsabilidade, que quanto maior a audiência, é maior o nosso compromisso em promover um rádio que atenda de fato, né? aos desejos do nosso ouvinte, até porque o rádio não é apenas a música, não é apenas a notícia, não é apenas uma informação, não é apenas uma palavra amiga, é tudo isso, é um conjunto, né? É a junção de tudo isso. Então, por isso que as pessoas são, e não estamos falando só de Caetité região não, nós estamos falando do Brasil inteiro e boa parte do mundo também, pessoa apaixonada por rádio, pela forma como o rádio chega, né? E os distantes rincões onde ele chega. É claro que com a internet melhorou ainda mais, ganhamos mais ouvintes, mas a essência do rádio em chegar, você tá, é gostoso, né? A gente quando não está comunicando, quando não está fazendo, a gente está ouvindo. É. Você pega a estrada aí, de repente sintoniza lá 100,7, é bom demais. Chega uma música de surpresa, a gente fala, poxa, essa música, caramba! Aí você ganha um dia ouvindo aquela música, outra hora um comentário bem feito, um comentário plausível por parte de um comunicador que busca solução num problema. Então essa dinâmica faz o rádio ser esse meio de comunicação tão importante e tão querido em meio à população brasileira, né? E a gente está aqui, que bom que Deus nos deu esse dom e que nós conseguimos diariamente fazer parte das famílias que recebem a nossa programação. Sentimos-nos, portanto, presentes em todos os lares do Brasil inteiro, já que estamos sem fronteiras, tá certo? São 10h32, Brasil, daqui a pouquinho voltamos. 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

E vamos nesta super segunda de sol na cidade mais agradável da Bahia. Gente, olha a previsão de chuva na virada aí de setembro para outubro, né? E aí outubro, segundo as previsões, tende a ser um mês bom de chuva. Questão do, aí, e o El Niño, Pedro? O El Niño tão falado, tão propagado, tão difundido. Pois bem, a questão do El Niño é o que vem depois, né? Ou seja, as altas temperaturas e pelo radar de praticamente todos os institutos de meteorologia apontando a suspensão das chuvas, né? Nos meses seguintes, novembro, dezembro, janeiro, enfim. Então a questão é, outubro promete ser um mês bom e os meses subsequentes aí não teremos chuvas regulares aqui no Nordeste e também no Norte do Brasil. Mas isso pode mudar. A gente está acreditando, tanto é que no nosso caso aqui especificamente não tratamos essa questão do El Niño como sendo fato consumado, até porque trata-se de previsão. Apesar de estarmos acompanhando aí essas previsões das, principalmente da agência americana e da agência europeia do clima, né? Falando, tratando sobre essas previsões relacionadas ao El Niño, mas vai que muda, né? E a gente precisa manter essa esperança, especialmente nós nordestinos que vivemos sempre, somos resilientes, né? Vivemos sempre pautados na esperança e tem muitos anos que as pessoas até imaginam que não vai chover baseado em previsões e de repente acaba chovendo. É o que a gente espera que aconteça agora nessa reta final de 2026, bem como o início de 2027. Já falamos aqui também sobre outro aspecto, que a convivência com a seca nos dias atuais é bem diferente de outras épocas.

o mesmo impacto de uma seca de alguns anos atrás. É isso que eu quero que o ouvinte entenda. E claro, não é que a gente vai sair por aí duvidando das questões climáticas e nem tão pouco desperdiçando água, nada disso, mas vamos com calma, com fé em Deus, com muita esperança e sabendo que muito do que a gente consome, ou quase tudo que a gente consome, vem de outras regiões. O que mais nos preocupa não é nem a questão assim do El Niño especificamente aqui no Nordeste, são as mudanças climáticas globais ao longo de todos os anos, né? Que aí sim impacta na grande produção de alimentos. O Brasil, por exemplo, precisa aumentar a produção de alimentos, né? E esbarra justamente nessa questão ligada ao clima, mas não só na questão ligada ao clima, é também numa questão de vontade, de querer de quem está no comando. Porque, gente, por mais que as pessoas falem, olha, eu não tenho nada a ver com a política aí não pode ser assim, porque nós temos sim muito a ver com a política, né? Porque as decisões que são tomadas daqueles que detêm o poder, que tem a caneta para autorizar ou desautorizar, né? Então, as decisões, o que está na cabeça de cada governante, implica diretamente cá na ponta, que somos nós. Então, qualquer política equivocada, seja no campo do investimento na indústria, no comércio, no agronegócio, qualquer decisão, ela traz consequências, boas ou ruins. Então, às vezes, há muitas queixas relacionadas ao, e é um equívoco muito grande quando se fala de produção de alimentos, né? E aí há uma espécie de tentativa de jogar a população contra o agronegócio, ou o agronegócio contra a agricultura familiar, ou a agricultura familiar contra o agronegócio. E isso é um equívoco muito grande, um erro muito grande, né? De que tal governo apoia o agronegócio, tal governo apoia a agricultura familiar. Tem que parar com essa disputa, porque a gente precisa entender o seguinte: o Brasil precisa produzir alimentos. E produzir alimentos não é fácil, porque demanda uma série de iniciativas. E a mais, digamos, sensível delas é a questão do clima, porque não basta você, às vezes, ter só o investimento, não basta você ter apenas a área, ter a licença para explorar aquela área, se a produção de alimentos é uma empresa a céu aberto, está sujeita às intempéries climáticas, não é? Então, a gente já tem isso como desafio. Então, não se pode criar outros desafios no campo das decisões políticas. Então, é preciso que a gente entenda que o Brasil está tendo aí um PIB estável ou crescendo um pouquinho, não é o que a gente gostaria, mas pelo menos não está declinando. E isso tem se dado graças ao agronegócio. Então não se pode rotular, não se pode estigmatizar o agronegócio. Ah, não, isso é coisa dos grandes. Não pode fazer isso. Porque os grandes produzem a grande quantidade de que nós e o mundo precisamos, né? Então a agricultura familiar é importante, sim, a gente destaca isso. É importante que cada pessoa que produz ali a chamada agricultura de subsistência, que continue produzindo e, enfim, protegendo a sua família no âmbito da chamada situação alimentar, né? Tem até um nome, vou até me lembrar o nome especificamente, que fala dessa questão do ter o alimento, a segurança alimentar, é essa a expressão. Precisamos trabalhar muito na questão da segurança alimentar, pautado pela agricultura familiar. Mas também precisamos entender a importância de quem produz e produz muito. Porque o mundo demanda muito alimento, né? A agricultura familiar é importante? É. Mas o agronegócio também é. Então o governo precisa investir nas políticas de produção de grãos, seja para produção, para consumo interno, seja para exportação, né? Nós temos hoje uma população de mais de 8 bilhões no mundo inteiro. E todo mundo precisa se alimentar todos os dias. E produzir alimento tem se tornado um desafio cada vez maior. E às vezes o pessoal tem essa questão de estigmatizar o agronegócio como sendo a agricultura dos ricos e para os ricos, e não é assim. A gente sabe que tem muitas pessoas que produzem grãos em grande quantidade, em larga escala, mas que enfrentam muitas dificuldades, inclusive em programas governamentais, ou na dificuldade do crédito. Tem muita gente que está aí numa situação muito complicada junto às instituições financeiras, junto aos bancos. Por quê? Porque não consegue produzir os grãos, não significa necessariamente ter uma abundância de ganho. Tem muita gente nos estados produtores de larga escala, como Mato Grosso, Goiás, Rondônia, Mato Grosso do Sul, né? Ali no Mato Piba,

0: Maranhão, Tocantins, Piauí, Bahia, muita gente com fazendas penhoradas por instituições financeiras. Por quê? Porque essas pessoas estão renegociando dívidas a todos os anos por ter dificuldade de honrá-las. Então, a impressão que dá, e as pessoas julgam isso de forma muito equivocada, é de que quem produz em larga escala anda nadando em dinheiro. Às vezes não é isso, às vezes o fazendeiro está ali vendendo o almoço para comprar a janta para continuar produzindo, porque não tem como sair do negócio, porque ele vive daquilo ali. Aprendeu a fazer aquilo, tem uma fazenda que é produtiva, precisa continuar fazendo. Então o governo precisa olhar de uma forma mais clínica também, tem que dar o apoio pequeno, tem, mas tem que dar o apoio também a quem produz para exportação, que é quem está segurando a balança comercial, ou seja, o PIB brasileiro. O PIB a gente sabe que é o conjunto das atividades do setor econômico, todas elas juntas, mas quem tem se destacado por vários anos, talvez já mais de uma década, é o agronegócio, seja agricultura, seja pecuária. E é preciso que acabe esse negócio de que tal candidato só dá atenção para uma linha, tal candidato só dá atenção para outra. Eu penso que o governo tem que ser governo de todo mundo, literalmente falando, não é apenas no discurso, mas dar essa atenção, sentar com a bancada do agronegócio, ver qual é a demanda. Não adianta estigmatizar, é direito ou esquerda, vamos parar com esse negócio. A gente sabe que é difícil, o país está polarizado, mas tem que furar essa bolha, né? Acabar com esse negócio e os governos ter mais flexibilidade e entender a realidade de cada um. Perpassa pela empatia também, porque se um governo, digamos, é de esquerda e é contra a produção larga escala, contra o agronegócio, precisa se colocar na condição daquele produtor para ver como é difícil produzir, para falar assim, olha, eu preciso realmente dar uma atenção também a quem é grande, mas que produz grande, produz muito. Então não quer dizer que porque é grande, tem uma grande fazenda, que está nadando em dinheiro. Às vezes não, às vezes está lá com a sua fazenda comprometida, penhorada por um banco, porque as dificuldades, como eu disse, as intempéries climáticas, de repente tem anos que são mais complicadas e o produtor acaba perdendo, porque as pessoas só conseguem ver, só imaginam que quem exporta soja, quem exporta milho, quem engorda o boi, acha que só vê lucro, né? Que só tem lucro. Não é assim. Tem muitos momentos também que as pessoas não têm conhecimento, não tomam conhecimento, mas estão tomando prejuízo. E eles, né, sofrem para pagar as suas contas e tem, às vezes, uma fazenda penhorada. É uma dificuldade muito grande hoje vivida pelo agronegócio. É bom que a população saiba disso, né? 11:02, muito bom dia para você que faz a nossa audiência ao vivo aqui na Educadora 100,7, presente no seu coração. Vamos lá? Deixa eu mandar um alô. Eu mandei um alô. Ô, Lourdes, ô, Lúcia, me desculpe, minha querida. Eu falei Lúcia, né? Engraçado que depois ela colocou assim, Lúcia. Eu fui ver o que foi que tinha acontecido. Como é que são as coisas, né? Aí eu puxei a gravação aqui, porque aqui é assim, tudo que a gente fala fica registrado, né? Aí eu falei, por que que ela colocou Lúcia? Eu fui ver. Ah, entendi. É porque eu tinha dito Lourdes. Lúcia, minha querida, perdoa-me, viu? Aí Lúcia em Furados, lá em Jacaraci, Bahia. Obrigado pela audiência, viu, Lúcia? Você e todos daí, né? Salve, salve, numa boa. 99907-1007, quem mais está com a gente? Bom dia.
1: Oi, Pedro, bom dia. Aqui é Marli.
0: Oi, Marli. Salve, salve, minha amiga.
1: A todos os radialistas.
0: Sim.
1: Principalmente os da educadora.
0: Pronto.
1: Que são meus companheiros de sempre.
0: Nossa, demais,
1: Marli. Deus abençoe, ilumine e proteja a todos.
0: Amém.
1: Parabéns. Que Deus esteja sempre com vocês, tá bom? Um abraço, fica com Deus.
0: Valeu, minha querida Marli. Ótimo dia para você, viu? Marli tá lá na comunidade de Jatobá. Obrigado pelas palavras em meu nome e de todos os nossos colegas que fazem o rádio acontecer, viu? Salve, salve, viu, Marli? É isso aí. 99907-1007. Ô Pedro, meu querido amigo, feliz dia do comunicador para você e todos os locutores da rádio, tá? Que a sua voz permaneça por muitos e muitos anos em nossos corações. Se possível, toca para mim, Calcinha Preta e Rodrigo Teaser. Valeu, valeu. Deixa eu ver quem é que tá mandando mensagem aqui, lá no perfil. Lá, show, vamos lá. Juliana, minha querida, um abração para você. Obrigado por estar fazendo a nossa audiência e pelas palavras aqui mencionadas, tá? Já falamos aqui, destacando que hoje é uma das datas que nós celebramos como sendo o dia do radialista, né? Que é oficial, na verdade, é lá na frente, ainda lá em 7 de novembro. Essa data de hoje, 21 de setembro, foi por muito tempo a oficial, em decorrência do decreto publicado por Getúlio Vargas lá na década de 1940, né? Mas com o advento da lei específica para o dia do radialista, instituída pelo presidente Luiz Inácio Lula da Silva em 2006, então a data oficial passou a ser 7 de novembro. Mas nós absorvemos bem, assimilamos bem as manifestações e os cumprimentos, porque, como eu disse, celebramos duas datas, uma oficial e outra tradicional. A de hoje é a tradicional. Maravilha? 99907-1007, quem mais está com a gente aqui? Pedro, aqui é sua amiga Janaína, de Lagoa do Meio, município de Caetité. Tudo bem, Janaína? Manda alô para nós aqui, Pedro, meu esposo Paulo, minhas irmãs, meu pai, sobrinhos, cunhados, foi ele inteiro acompanhando a nossa programação. Toca aí Meu Cavalo Sabe. E roda os parabéns, aliás, diz meus parabéns para você, viu, Pedro? Todos os radialistas da educadora. Valeu, minha querida Janaína, super abraço, obrigado aí pela audiência, pelas manifestações de carinho, tá bom? 99907-1007. Quem mais está com a gente aqui fazendo audiência show? Aliás, não tá aqui não, tá bem longe, né? Geograficamente falando. Salve, salve!
2: Bom dia, Pedro. Aqui é o José Luiz, Santa Fé do Sul. Parabéns aí pelo dia do radialista, hein?
0: Beleza, meu querido.
2: Todos aí da rádio.
0: Salve, salve.
2: Escuta a rádio aqui todos os dias pelo aplicativo.
0: Maravilha.
2: Um excelente dia. Manda uma música aí pra nós aí, Pedro. Pode. Oferecer pra toda a minha família de Lagoa Real.
0: Pode deixar comigo, meu querido José Luiz. Tá acompanhando a gente, não disse que tá lá, tá distante geograficamente falando? Tá lá em Santa Fé do Sul, né? Isso mesmo, município lá no interior de São Paulo. Ele disse que acompanha a nossa programação todos os dias. José Luiz, meu querido, muito obrigado, viu? Graças à Rede Mundial de Computadores, o nosso José Luiz nos acompanha na palma da mão, através do seu smartphone. E obrigado pela audiência, através do aplicativo. Tá bom, José Luiz? Pedro, sou daqui da comunidade de Patos, em Ibiaçuçu. Meu nome é Vera. Eu quero ouvir uma música no programa e ofereço para toda a minha família. Valeu, Vera. Muito obrigado a você pela audiência, viu? Acompanhando aí a nossa programação show. Quem mais está com a gente aqui? Ô, Pedro, meu nome é Eridan. Eu sou aqui de Cachoeirinha. Gostaria de ouvir uma música com Henrique Juliano. Ofereço para toda a minha família e principalmente para minha sogra, Dona Ana. Gostaria de parabenizar você pelo dia do radialista e todos os radialistas da educadora pelo desempenho e disposição que tem todos os dias conosco. É, olha só, abraços, parabéns, vocês são nota 10. Minha querida Eridan, um abração para você, obrigado também pelas palavras, viu? Minha querida Flora, Flora tá lá em Boa Vista, município de Lagoa Real, Bahia. Flora, conta para mim, bom dia.
3: Pedro, bom dia, tudo bem?
0: Tudo.
3: É Flora aqui de Boa Vista, Lagoa Real.
0: Tô sabendo.
3: Ele gostaria que você rodasse os parabéns para minha sobrinha Fabiana, que fez aniversário sexta-feira.
0: Fabiana.
3: Mora lá em Sutério. No Ciclo Lagoa Real, para minha tia Nilza, popular Fia em Porfé de Juazeiro, que fez aniversário ontem.
0: Certo.
3: Desejo para ela tudo de bom. Que Deus abençoe e proteja ela. Peço uma música, a escolha da produção, ofereço para minha esposa, meus três filhos, Nayara e Aline, para todo aqui de Boa Vista e as comunidades vizinhas, todos que estão na escuta do programa.
0: Muito
3: Tenha um
0: bem.
3: Bom dia.
0: Valeu, Flora. Um ótimo dia para você também, minha querida. Obrigado aí por fazer a nossa audiência show e parabéns aos aniversariantes que foram citados aí na sua fala, viu? Muito bem, Educador FM presente no seu coração. Clériston Santos está em Lagoa Real também. Bom dia, Pedro, parabenizando a todos vocês. A Educadora 100,7 não é? A Educadora não é 100,7, é 1000. Clériston Santos. Alô, Clériston, obrigado aí pelo carinho, meu querido. Sempre acompanhando a nossa programação Educadora 100,7 numa boa, né? 99907-1007, quem mais? Bom dia.
4: Oi, Pedro, bom dia. Aqui é a Nai, estou passando por aqui.
0: Oi,
4: para parabenizar você e todos os radialistas da Rádio Educadora.
0: Muito obrigado.
4: São pessoas maravilhosas.
0: Salve, salve.
4: Passam notícias maravilhosas para nós. Que Jesus abençoe todos vocês.
0: Amém, Nai.
4: E todos nós. Tenham uma boa semana. Então, bom dia.
0: Aham. Tá falado então, minha querida. Um forte abraço pra você, viu, Nai? Salve, salve no Mambo. Quem mais com a gente? Bom dia.
5: Bom dia, Pedro Silva. Bom dia a todos os ouvintes. Aqui quem fala é Márcio Silva, diretamente da Fazenda Lagoa de Freitas Pereira, município de Casté, Bahia, para a Rádio Educadora FM 100,7. Pedro Silva, estou passando por aqui para desejar um parabéns para todos os radialistas, né? Que a comunicação é muito importante, fundamental na vida dos brasileiros.
0: Beleza,
5: Márcio Silva falando diretamente da Fazenda Lagoa de Félix Pereira, município de Casté, Bahia, para a Rádio Educadora FM 100,7, presente no seu coração. Valeu, Pedro Silva.
0: Valeu, Márcio. Fala sério, Márcio, o teu não tem uma pegada de repórter, não tem, gente? Fala sério, olha só a desenvoltura com que ele mandou essa mensagem aí. E deixando o Márcio Silva, de Lagoa de Félix Pereira, para a Rádio Educadora FM. Mandou super bem, viu, meu querido Márcio? Obrigado aí pela audiência. Salve, salve, numa boa. A Vini Vini Panda pintando por aqui com Digitando. São 11:09. Bom dia.
6: Alô, Panda. Que honra, meu irmão.
7: Prazer, meu irmão.
6: Vamos lá. Começa aí.

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1: Amiga, vamos lá comigo, deixar os dois bebendo aí.
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1: Essa aqui eu dedico a galera de Itabaiana, Sergipe, galera de Alagoas também que tá marcando presença, Pernambuco, Fortaleza. Vai, meu filho.

Natanzinho Lima, na programação Show do Seu Rádio, Mil Vidas. 11:25, muito bom dia. Henrique Juliano também passando por aqui com discurso. Zé Neto e Cristiano, Plano C. Diego, Vitor Hugo e Maiara e Maraíza, Super Quarteto, né? Com Acabou o Assunto e ainda Avini Vini Panda digitando. São 11:26, já deu pulinho no digital ali, ó. Deixa eu mandar alusão aqui pra minha querida ouvinte, Ângela, no sítio Cuba. Tudo bem, Ângela? Ela tá dizendo o seguinte: parabéns, Pedro, pelo dia e demais radialistas que alegram, você que alegra nossas manhãs com muitas músicas boas e melhores informações globais. Toca uma música aí do Léo Foguete, A Lua. Valeu, Ângela, do sítio Cuba. Um abração pra você, minha querida. Obrigado aí por essa audiência maravilinda. Olha só o Léo Foguete pintando por aqui, né? E aí depois a gente já mergulha no Break Show. São 11:26, mais alguns segundos, quase 11:27. Duas coisas.

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6: 11:36.

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0: Meu Brasil, são 11:50, o show tá quase terminando, né? Daqui a pouquinho tem a propaganda eleitoral obrigatória e gratuita. Deixa eu mandar um super alô aqui pra minha querida Iranê, ela está lá em Mocambi, município de Lagoa Real. Ô Pedro, bom dia, meu querido, como vai? Tudo bem? Hoje é dia de celebrar quem transforma informação em conexão, música em emoção e palavras em companhia. Por detrás de cada programa, cada notícia, cada música e cada mensagem, existe uma voz que chega até você e faz parte do seu dia. Informação e emoção através da sua voz. Peter, parabéns por ser esse profissional incrível, maravilhoso, sensacional, extraordinário, legal e alto astral. Essa alegria contagiante que você tem encanta as manhãs da educadora. Feliz dia do radialista para você e para todos os profissionais dessa área que realizam esse trabalho com muito amor e dedicação. Que Deus abençoe, sucesso sempre, tenha uma semana incrível e abençoada. Se possível, rola uma música aí pra gente. Tá valendo então, Irani, aí de Mocambi. Um forte abraço, minha querida, lá no município de Lagoa Real, Bahia, acompanhando a nossa programação. Que beleza, é um carinho do nosso ouvinte para conosco. 99907-1007, bom dia.
1: Oi, Pedro, bom dia, tudo bem? Tudo. Sou a Ébrica de Santa Luzia.
0: Oi, minha querida.
1: Ô, Pedro, gostaria de pedir você para dar parabéns para meu filho, Romário.
0: Ô, Romário!
1: Já tá novo no mês de agosto.
0: Certo.
1: Dia 5. E o Renan, agora no mês de setembro.
0: Romário e Renan.
1: 17.
0: Muito bem.
1: Eu queria pedir você, Rodolfo, parabéns para eles aí.
0: Parabéns para eles, né? Felicidades.
1: Deus te dá muita saúde, muita felicidade para eles. Uhum. Valeu, Pedro. Bom dia.
0: Valeu, minha amiga. Mamãe aí, tá, ó. Desejando muitas felicidades para Romário, né? E para o Romário, vamos lá, show. E fala o outro aí quem foi.
1: Ah, Romário. Filho. Romário, ele já tá novo no meio de agosto.
0: E?
1: Dia 5. E o Renan.
0: Pronto, Romário e Renan, parabéns pra vocês, hein? Felicidade sempre! Que Deus continue enchendo as suas vidas de bênçãos. Quem mais com a gente? Bom dia!
2: Bom dia, Pedro. É Lourdes, Água Quente.
0: Oi, Lourdes,
2: oi. Tô passando para parabenizar vocês, todo radialista da rádio.
0: Valeu, minha querida.
2: Que vocês são uns ótimos locutores.
0: Muito obrigado, Lourdes. Lourdes Água Quente tá com a gente também na programação show, né? É isso aí, ó. Ô Pedro, sou Lourdes Silva de Barreiras, região de Brejinho, das Ametistas. Eu quero ouvir uma música, escolha da produção. E gostaria de oferecer para toda a minha família, com muito amor, para o meu lindo e querido esposo, Aguinaldo Pedreiro. Quero dizer a ele que eu amo muito, olha só. Revelação de amor aqui da nossa querida Lourdes para com seu esposo Aguinaldo Pedreiro. Valeu, Aguinaldo, abração para vocês, salve, salve, numa boa. Pedro, roda os parabéns para vocês da Rádio Educadora, sou Luzia aqui de Tanque do Governo, roda uma música aí, tá? E ofereço para todos vocês. Valeu, Luzia, abração também para ti, obrigado aí pela audiência, certinho? 99907-1007, o Pedro aqui é Hilda da comunidade de Lagoa do Vilão. Eu quero que você rode os parabéns para minha filha Daisy, que está colhendo data nova hoje. Desejando toda a felicidade do mundo para ela, com muita saúde, paz e que ela continue sendo essa filha maravilhosa. Feliz aniversário, filha. Valeu, Daisy. Olha só a mamãe, desejando muitas felicidades. Valeu, Hilda. Um abração para você. Parabéns, viu, Daisy? Felicidade sempre. Muito bem. 99907-1007. Quem mais está com a gente aqui? É a Leni, aqui de Castel. Pedro, gostaria de pedir uma música com Juninho R7 e Isa Vieira. Desce lentinho. Tenha um bom dia. E um dia muito abençoado por Deus. Valeu, Leni, aqui de Castel. Forte abraço. Salve, salve, sintonia. Então vamos lá, né? Ô, Juninho, R7 e Isa Vieira. Lentinho na programação. Desce lentinho, né? 11:54. Estamos indo embora, gente, é? É, já anunciamos aí a música, rola outra música e depois vem a bênção dos alimentos em seguida.

0: bênção dos alimentos. Em nome do Pai, do Filho e do Espírito Santo, nós vos agradecemos, Senhor, pelo alimento que tiveste a bondade de nos dar. Vós que pela abundância e riqueza dos vossos dons alimentais todos os seres vivos, abençoai este alimento que vamos tomar, para somente conservar a saúde e a vida do nosso corpo, a fim de podermos servir-vos como mereceis. Por nosso Senhor Jesus Cristo, vosso Filho, na unidade do Espírito Santo. Amém.
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Amados irmãos e irmãs, graça e paz. Estamos iniciando o nosso programa Comunicarte nesta segunda-feira, 21 de setembro do ano de 2026. Pela liturgia da igreja, nós estamos na 25ª semana do tempo comum. Mês da Bíblia, a palavra de Deus é a nossa fonte de inspiração, é a nossa vida, é o nosso norte. No programa Comunicarte de hoje, nós vamos

0: escutar ao nosso momento de reflexão e com os comunicadores da Diocese de Caetité, tudo o que aconteceu pelas paróquias da nossa Diocese nesses últimos dias. Fique ligado e acompanhe o nosso programa Comunicarte.
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0: E hoje nós vamos ouvir a história que tem por título Teste de Integridade. Em um antigo mosteiro do Nepal, os monges enfrentavam sérias dificuldades financeiras. O templo estava em ruínas, mal tinham para o sustento diário. Viviam de doações e esmolas. Muitos monges começaram a reclamar das más condições de vida, da fome e da falta de tempo para meditar, uma vez que passavam muito tempo pela cidade pedindo esmolas. O mestre respondeu às reclamações com uma proposta: eu tenho uma solução simples para reformarmos o templo e encontrarmos mais tempo livre para meditar e estudar. Os discípulos se reuniram ao redor do mestre, curiosos para ouvir a solução de seus problemas. O mestre prosseguiu: cada um de vocês deve ir até a cidade e roubar algo valioso que possa render um bom dinheiro para o mosteiro. Com o dinheiro que vocês conseguirem, teremos uma boa quantia. Uma onda de perplexidade e murmúrios tomou conta do lugar. Os monges se perguntavam como o mestre pôde dar uma ordem dessas, tão antiética. Como tinham grande confiança no mestre, ninguém questionou. O mestre prosseguiu: a única coisa que peço a vocês é que roubem apenas quando tiverem a certeza de que ninguém está olhando. Não quero que vocês manchem a nossa honra e o nosso reconhecimento junto ao povo da vila. Assim que o mestre saiu da sala, todos começaram a planejar o que iriam roubar na vila e como proceder. Muitos ainda estavam incrédulos e discutindo com os colegas, pois roubar é errado. Não entendiam a ordem do mestre. Depois de certo tempo, todos já tinham um plano e saíram para a vila. A principal preocupação, porém, era não serem pegos, para não difamarem o mosteiro. Apenas um monge permaneceu no mosteiro. O mestre, ao andar pelo pátio, viu esse monge e foi ao seu encontro. O que você está fazendo aqui? Perguntou. Eu fiquei pensando sobre a sua instrução de roubar apenas quando ninguém estivesse olhando e vi que isso será impossível. Não importa onde eu vá ou quanto tempo eu esperar, sempre estarei olhando para mim mesmo. Meus olhos me verão roubando, disse o jovem monge. Que pena que você foi o único a ver isso. Eu estava testando a integridade dos meus discípulos e você foi o único que passou no teste. Meus irmãos e minhas irmãs, quanta profundidade nessa história. Teste de integridade. Nós vivemos num mundo em que cada vez mais essa palavra integridade, ela é deixada de lado. Os testes de integridade são muito comuns em nosso dia a dia. Subornos, propinas, jabás, comissões, mensalões, são várias formas de nos corromper. Às vezes, um pedido simples do chefe ou de um amigo pode pôr-nos em uma situação complicada, na qual devemos escolher entre atender ao pedido ou ser coerente com a nossa consciência. Ambas as ações terão consequências e deveremos assumi-las com seriedade. Tente ser sempre fiel aos seus princípios, mesmo que isso às vezes entre em conflito com as outras pessoas. Questione os pedidos que lhe são feitos. Às vezes, eles são exatamente um teste de confiança. Você deve ser o juiz das suas ações. Por isso, seja muito rigoroso na defesa das suas virtudes. Isso é muito forte. Porque hoje, por qualquer coisa, as pessoas se corrompem. E das pequenas corrupções, nós podemos um dia chegar às grandes corrupções. Quem hoje rouba um certo valor na carteira do pai e da mãe, ou até que rouba uma fruta, um terreno alheio que não é seu, pode um dia roubar até um banco. E é isso, a integridade, ela está dentro de nós. E são valores incomensuráveis para a nossa vida. Ontem, nós celebramos a liturgia do 25º domingo do tempo comum, mês da Bíblia. E a palavra de Deus que nós escutamos no dia de ontem, ela falava justamente da justiça do reino. Uma justiça que é totalmente diferente da justiça que nós, seres humanos, com a cabeça matemática, racionais, queremos viver. O projeto de Deus, meus irmãos e minhas irmãs, é salvar a toda a humanidade. E no decorrer da vida de uma pessoa, Deus, ele dará inúmeras oportunidades para que a pessoa venha à sã consciência e realmente compreenda qual é a vontade de Deus na sua vida. A liturgia de ontem, na primeira leitura, o profeta Isaías já nos falava sobre Deus: os meus pensamentos não são os vossos pensamentos, os meus caminhos não são os vossos caminhos. Com isso, Deus está dizendo para nós que eterna é a sua misericórdia, porque, como falou o salmista, o Senhor não nos trata segundo as nossas faltas, nem nos pune em proporção das nossas iniquidades. Ou seja, grande, grande, imensa é a misericórdia de Deus para nós. E assim, Jesus nos contou aquela parábola tão bonita do patrão que tem uma vinha, e ali aquele patrão sai então para contratar os trabalhadores, combina com todos uma moeda de prata. Aí temos os empregados da primeira hora, temos os empregados que foram contratados às 9, ao meio-dia, às 3 e até na última hora ainda tinha gente sendo contratada. Quando chega no final do expediente, é hora de pagar. E é dado para todos o mesmo valor combinado. Aqueles que foram contratados por último começaram a questionar o patrão. E ele então disse: amigo, toma o que é teu e vai embora. Não combinamos uma moeda de prata, está aí. Eu quero dar a você, ao outro mesmo que dei a você. Ou você está com inveja porque eu sou bom? Meus irmãos e minhas irmãs, a justiça de Deus, ela é inquestionável. E como falava no início, o seu projeto é trazer vida, esperança, salvação para todas as pessoas. Às vezes nós questionamos a Deus: Senhor, eu tenho tanto tempo de igreja, tenho 50 anos de comunidade, e como é que eu vou tratar a esse aqui que chegou agora aqui na comunidade? Esse que chegou agora já está tomando conta disso e daquilo. O reino de Deus é assim, meus irmãos e minhas irmãs. Nós não sabemos que tempo, a que momento, a que hora Deus virá ao encontro daqueles que são dele. Nós não sabemos. O que sabemos é que em algum momento da vida e da história, Deus virá ao encontro das pessoas. O que nos cabe é ter um coração aberto, disponível à vontade de Deus. Eu fico pensando que o juízo final, ele é parecido um pouco com aquela escatologia apresentada pelo filme do Alto da Compadecida, em que no momento do julgamento, aqueles ali, o diabo quer levar a todos para o inferno, mas lá o João Grilo vai mostrar, não é, diante de Nossa Senhora de Jesus, que antes de morrer, eles fizeram algum ato que realmente os redimiram. E eu fico pensando que é isso mesmo. Tem pessoas que passam a vida inteira distante de Deus, às vezes com um coração malvado, maldoso, mas pode ser que no último momento da vida, no derradeiro momento da vida, aquela pessoa fez algo de diferente. Algo de diferente que realmente fez com que ela se redimisse dos seus pecados. Eu acredito que é assim que o Pai do Céu também haverá de nos julgar quando vier na sua glória. O que nos cabe é realmente confiar. E não nos cabe questionar a Deus, meus irmãos e minhas irmãs. Ah, mas eu tenho tantos anos de igreja. Graças a Deus. Graças a Deus, porque de fato, não é? Os operários da primeira hora, eles podem ter certeza de uma coisa. Estiveram sempre na presença de Deus, fazendo a sua santa vontade. E a vontade de Deus para nós, ela é motivo de alegria. Quando fala do trabalho na vinha, interessante que a vinha na Bíblia, ela representa o povo de Israel. As uvas, elas que produzem depois o vinho, elas reproduzem a festa. O vinho é sinônimo de festa. Ou seja, o reino de Deus é esta festa que o Pai do Céu prepara para todos nós. Quando nós trilhamos uma vida segundo a vontade de Deus, a vida da gente tem um outro sentido, o sentido verdadeiro que só o Pai do Céu é capaz de dar. Por isso que o apóstolo Paulo ontem, na carta aos Filipenses, ele já nos diz: eu não vivo por mim mesmo, mas o meu viver é Cristo e morrer para mim é lucro. Ou seja, o apóstolo Paulo chega à conclusão de que a sua vida só tem sentido se for pautada nos ensinamentos de Jesus. O viver para ele é Cristo. Ou seja, quando alguém chega a esta conclusão, a conclusão é dada, meus irmãos e minhas irmãs, a partir de uma maturidade profunda na fé. Essa maturidade que leva realmente a pessoa a não mais apenas falar de Jesus, mas a viver, a fazer da sua vida o próprio evangelho. Então está aqui a beleza desse evangelho, a beleza dos ensinamentos de Jesus e disso que a palavra de Deus apresenta para nós. Meus irmãos e minhas irmãs, o reino dos céus, ele não é matemático. A gente não vai receber de acordo com as coisas que nós fizermos, como acontecem hoje nas empresas, não é? Nas grandes empresas, sobretudo, cada um recebe de acordo com o seu trabalho. Mas no reino dos céus é diferente. Deus é aquele que iguala a todos nós. Para Deus, todos somos iguais. Ninguém é diferente, mas todos somos iguais. E essa parábola também vem escancarar isso de nós, que no reino de Deus não existe placa para isso, para aquilo, mas no reino de Deus, o que para entrar lá, o que deve existir é um coração confiante, que se entrega, que confia, que vive verdadeiramente a sua fé. Isso é que é importante. É isso que para Deus basta. É isso que deve movimentar e fortalecer a nossa vida de fé. Que nesse mês da Bíblia, que nós nos perguntemos: como é que a palavra de Deus tem sido ouvida por nós? Quais são os efeitos que a palavra de Deus tem produzido em nós? Porque de nada adianta saber a Bíblia, saber os textos bíblicos, falar da Bíblia e não viver aquilo que a palavra nos apresenta. Precisamos, meus irmãos e minhas irmãs, nos tempos atuais, de pessoas que não apenas preguem o evangelho ou falem do evangelho para as pessoas. Somos chamados a sermos o evangelho vivo através das ações de Jesus, que nos chama a isso, que hoje realmente nos garante o seu reino, mas a partir da justiça, do amor, da bondade e da misericórdia. Que o Senhor nos ajude, que tenhamos um coração generoso e disponível para o reino.
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0: Muito bem, meus irmãos e minhas irmãs, e agora com os comunicadores da nossa Diocese de Caetité, vamos ouvir o que aconteceu pelas paróquias de nossa Diocese nesses últimos dias.
3: Boa tarde, Padre Paulo, e aos ouvintes do programa Comunicarte. Aos informes da nossa paróquia. Do dia 16 a 19, aconteceu o trido de Nossa Senhora de La Salette, encerrando neste sábado, dia 19, às 8 horas da manhã, com a Santa Missa Solene. E neste domingo, os onais da Divina Providência e Santo Expedito recebeu a visita de alguns seminaristas, de padrinhos e madrinhas da UVM, para juntos celebrar a celebração da palavra e falar da importância de cada padrinho e madrinha da UVM em nossa paróquia. Às 8 horas da manhã, Santa Missa na Igreja Matriz, às 10 horas, Missa das Crianças, e às 17 horas, Santa Missa, todas presididas pelo nosso Padre Ronielso. Informou Marley Porto, agente da Pascom, da Paróquia Santa Rosa de Viterbo, de Guajeru.
4: Boa tarde, Padre Paulo Henrique. Boa tarde a todos os ouvintes da Educadora FM. Eu sou Adeilto Fagundes e trago agora o resumo das principais atividades realizadas pela paróquia Nossa Senhora Mãe de Deus e dos Homens em Palmas de Monte Alto. Durante toda a semana aconteceram celebrações eucarísticas na sede e nas comunidades Cristo Rei do Universo em Bom Jardim, Comunidade Nossa Senhora de Fátima em Três Irmãos, Comunidade Nossa Senhora das Graças em Poço do Saco, Comunidade São Pedro em Bico Duro. No último domingo celebramos o 25º domingo do tempo comum. Este foi o resumo das principais atividades paroquiais. Adeildo Fagundes para o programa Comunicarte. Que tenhamos uma abençoada semana.
5: Olá, Padre Paulo. Durante 9 noites, nossa comunidade paroquial se reuniu em oração, fé e comunhão para celebrar o nosso titular padroeiro, o Sacratíssimo Coração de Jesus. Em sintonia com o ano diocesano da família, refletimos o tema Família, Precioso Tesouro do Coração de Jesus. Foram dias de graças, encontros e renovação da fé, vividos juntos aos sacerdotes de outras paróquias, comunidades, pastorais, movimentos e todo o povo de Deus. O encerramento da festa aconteceu no dia 8 de setembro, com a celebração da Santa Missa na Praça da Matriz, presidida pelo bispo diocesano Dom Carvalho e concelebrada pelo pároco local Padre Paulo Henrique e outros padres de diversas paróquias. Informou a paróquia do Sacratíssimo Coração de Jesus de Caculé para o programa Comunicarte.

0: Muito bem, meus irmãos e minhas irmãs, neste mês de setembro deste ano, nós somos chamados a refletir sobre o livro de Daniel. Cada ano, a igreja no Brasil coloca um livro da Bíblia para ser estudado durante todo o mês de setembro através dos círculos bíblicos. E o círculo bíblico é uma maneira muito fácil, popular, da gente compreender a palavra de Deus, porque de fato, a palavra de Deus, ela tem que ser lida, mas ao mesmo tempo ela tem que ser bem entendida, interpretada, justamente para não nos colocar diante de interpretações que não seriam as interpretações verdadeiras da palavra. Então somos chamados a estudar o livro de Daniel. O livro de Daniel, meus irmãos, é uma das profecias do Antigo Testamento, e que é o livro de resistência, a resistência do povo de Deus diante do rei Nabucodonosor. E Daniel, ele é para nós, juntamente com os demais jovens que estavam com ele, modelos de resistência. Daniel foi jogado na cova dos leões famintos, que nada fizeram com ele. Daniel, ele foi colocado no fogo e nada aconteceu. E por quê? Ele foi fiel a Deus. Ele via a situação do povo de Deus. E ao mesmo tempo, a sua atitude é para dizer ao rei que, apesar de todo o sofrimento, Deus estava com o seu povo. Deus ama o seu povo. Deus olha e zela pelo seu povo. Então é isso que desejo, que nas nossas comunidades, durante esse mês de setembro, nós possamos fazer a leitura da palavra de Deus, o livro de Daniel. Junte aí na sua rua, no seu bairro, na sua comunidade, procure com o coordenador material e faça o círculo bíblico do livro de Daniel, que ajudará você a ter uma compreensão verdadeira da visão deste profeta, que nos traz para nós essa certeza: Deus cuida do seu povo e não aceita nenhum tipo de opressão.
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0: Muito bem, é hora de mandarmos os nossos alôs. Um alô e um grande abraço para as nossas amigas de Caetité: Marcelina, Carmelita, Porfíria, Dona Terezinha, Dona Adélia, Veriná com sua família. Um alô e um grande abraço também para a Thelma, que sempre nos escuta com sua família, com Dona Luísa. Um alô e um grande abraço também para as nossas amigas de Gaporã: Maria Pretinha, Nininha, Dona Elza, Dona Irani, Dona Edileuza, seu Jessi. Um alô e um grande abraço também para a Dona Angélica, com a sua família, com a Helena e todos que nos escutam. Obrigado por nos ouvir. Para Dr. Nilton de Gaporã, sua irmã Viviane, obrigado por nos ouvir. Um alô e um grande abraço para a Dona Maria e Nilton na comunidade Brejo do Capão, para a Dona Alice na Passagem da Pedra, para todo o povo da Passagem da Pedra, Ivani e família aí da Passagem da Pedra, que também nos escutam. Obrigado por nos ouvir. Um grande abraço também para Dona Seu Geraldo e Dona Terezinha na comunidade do Alegre, para Dona Terezinha no São Domingos, para Janete Zélia lá na comunidade de Tumirim, que sempre nos escutam, para todo o Edmácio com sua família e na comunidade do Rio da Faca, Ismauro e Angélica também da comunidade do Rio da Faca, e Ângela, que Deus os abençoe, da comunidade do Rio da Faca, obrigado por nos ouvir. Ao povo da comunidade de Açoita Cavalo, Rio das Antas, para Lúcia lá em Brasilândia, nossa amiga, obrigado por nos ouvir. E um alô especial para você, que é o comunicador da Pastoral da Comunicação.
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0: Estamos chegando, meus irmãos e minhas irmãs, ao final do nosso programa. Obrigado a você, querido ouvinte da Rádio Educadora. Deus abençoe a sua vida, abençoe o seu dia, renove as suas forças. E é isso, que o Senhor nos ajude a confiar cada vez mais nele. Afinal de contas, o nosso Deus está conosco e o seu reino é para todos nós. Que nós possamos, com a nossa vida, semear o reino de Deus neste mundo. Deus os abençoe. Tenha uma ótima semana e até a próxima segunda-feira, se o bom Deus nos permitir.
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1: Oi, oi, chegamos! Excelente tarde para você ligado, ligado aqui na sua 100,7, a melhor. Onde quer que você esteja, a gente chega até você, viu? Obrigado pela sintonia. Boa tarde.
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1: Quem tem bom gosto, tá por aqui. 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A queridinha do seu rádio, a rádio que te ouve, a rádio que vai cada vez mais longe para estar sempre mais perto de você. Segunda-feira, minha gente, 21 de setembro do ano de 2026, 13h04. Por aqui nós vamos iniciando mais uma edição do nosso Clube dos Sócios até as 14 horas com a sua companhia, tá bom? Muito bom estar por aqui iniciando mais uma semana com você, saber que você tá aí do outro lado do rádio, ligado, ligado com a gente, saber que você vai participar também, viu? 99907-1007 para sua participação, sua mensagem de texto, sua mensagem de voz, o seu áudio de até 30 segundos. Se preferir, pode ligar também. 3454-1311 ou ainda 3454-1819. Lá você fala com a nossa querida Marlene Couto, tá? Às 14 horas você participa aqui com a gente. Continue na melhor sintonia. Nós estamos sintonizados em você também.
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0: Homem da Montanha, aqui na sua 100,7, Benito de Paula. Até as 14 horas, muito sucesso pra você. Sou por aqui também, Jane Erundi, Não Se Vá. Curtimos também José Augusto, Chuvas de Verão. Vando, Chora Coração, Meu Sangue Ferve por Você. Com Sidney Magal, começando muito bem aqui a nossa
1: hoje
0: tarde.
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0: Claro, quem tem bom gosto tá por aqui, por isso você está sintonizado na melhor. E vamos com aquele rolê pelo zap, né? Passear pelo nosso zap 999071007, 999071007. Você manda sua mensagem de texto, manda também a sua mensagem de voz, o seu áudio de até 30 segundos. Fala comigo, conta pra mim como é que foi seu final de semana, como é que estão as coisas por aí nesta segunda-feira ensolarada, quente, começando, né, mais uma semana deste mês de setembro, que daqui a pouquinho já tá dando tchau, né, minha gente? É quase que a última semana do mês já, que a próxima metade da semana nós já estaremos aí iniciando o mês de outubro, já vem chegando por aí, né? E aí é reta final de ano mesmo, a gente continua com você todos os dias, levando muita informação, muita notícia boa, muita música bacana também, nossa programação, onde quer que você esteja acompanhando a nossa 100,7. É sempre uma alegria, sempre um prazer ter você sempre, sempre conosco. Vamos lá, quem tá por aqui? Nosso amigo João Vitor, lá na Rua Livramento, acompanhando a programação, pede Guilherme Arantes, Lindo Balão Azul, parabenizando hoje a dona Sebastiana. Neste dia 21 de setembro, comemorando a vida, celebrando a vida, completando mais um ano, né, dona Sebastiana? O nosso abraço muito especial para a senhora, desejando aí muita saúde, paz, alegria, bênçãos todos os dias, tá bom? É o que deseja o neto João Vitor, também todos nós aqui na 100,7, os amigos e amigas, com certeza, nessa data tão especial. Parabéns, um beijo pra senhora, viu, dona Sebastiana? Daqui a pouquinho tem Guilherme Arantes aí pra senhora curtir, toda a família também. João, obrigado pela sintonia, viu? Um forte abraço pra você, pra todos que acompanham a gente aí também na Rua Livramento. Dona Helena, tá ligada com a gente? Boa tarde, minha linda. Tudo bem com a senhora? Como é que foi o final de semana? Tudo na paz? Desejo que sim, viu? Obrigado pelo carinho da audiência, obrigado pela sintonia também. Dilva também tá ligada com a gente, né, Dilva? Você tava onde dessa vez, Dilva? Ela não para, né? Isso aqui é onde? Paramirim? Montezuma? Tá parecendo Montezuma, né? Deixa eu ver aqui se ela dá notícia, mas ela falou que o final de semana dela foi maravilhoso. Bens a Deus, tô vendo mesmo, você curtiu, você divertiu. Muito bem, Dilva, Paramirim aí, ó, tá vendo? Um abraço pra você, muito bem, pra refrescar o calor, foi pra piscina, né, Dilva? Abração, minha querida, valeu pela sintonia, uma semana excelente pra todos que estão acompanhando com a gente aí, bom? Tio Giovanni, tá ligado com a gente também, né, meu amigo? Como é que foi seu final de semana? Como é que tá sendo aí sua segunda-feira? Uma ótima tarde.
3: Tá, boa tarde, todos ouvindo a 5,7, que eu ando na fona, rapaz.
0: Tá cheguei, tudo bom, hein, meu amigo?
3: Estamos aguardando o Gui, rapaz.
0: Chegou chegando.
3: Esse é um dia do radialista pra você ir, né, Gui?
0: Valeu, meu querido.
3: Essa nave aí pra nós aí, mandando nos cantos, entendendo nós.
0: Obrigado,
3: meu querido. Bom demais, Gui. Valeu, um abraço com Deus, até já.
0: Até já, meu caro. Obrigado pela sintonia, obrigado pelo carinho da audiência, pela amizade de sempre, né? Tá sempre acompanhando aí a nossa programação. O nosso abraço muito especial pra você, viu? E Deus abençoe sempre a vida de cada um de vocês aí, tá certo? Pois é, hoje a gente comemora um dos dias do radialista. Tio Giovanni desejando aí, né? Um feliz dia do radialista. É que essa data acabou ficando popular em essas duas datas, né? Popularizaram aqui no país. São duas. Nós temos o dia 21 de setembro hoje, né? A data mais tradicional. Só que a data oficial é 7 de novembro. A data de 7 de novembro, ela é instituída pela lei 11.327 do ano de 2026 e ela homenageia o aniversário do compositor, músico e radialista Ari Barroso, que nasceu justamente no dia 7 de novembro lá do ano de 1903. Já esta data de 21 de setembro, no caso hoje, nós celebramos desde a década de 1940. E marca a época em que foi fixado o primeiro piso salarial da categoria por decreto do então presidente Getúlio Vargas. e a categoria ainda mantém, né, um forte apego a esta data e muitos profissionais comemoram em ambos os dias. De qualquer forma, muitíssimo obrigado, Tio Giovanni, todos vocês, caros ouvintes, né, da nossa 100,7, por manifestarem também o seu carinho, a sua admiração a cada um de nós aqui, né? Que juntos, nós aqui, vocês aí do outro lado, fazemos o rádio acontecer. Claro, é sempre o motivo do nosso trabalho, cada um que está aí acompanhando a programação, cada um que cedinho liga o rádio, passa o dia inteiro acompanhando, leva o rádio para onde quer que vai, né? No coração, sobretudo. E é isso, a gente agradece imensamente. Então, todos os colegas da 100,7, todos os colegas das demais rádios aí de toda a região, aquele abraço para todos vocês e um feliz dia do radialista, né? Lembrando, a data oficial é 7 de novembro, mas a gente mantém também esta data de 21 de setembro, comemorando aí o dia do radialista. 999-07-1007, tem mais participação. Oi, nega.
4: Oi, boa tarde, Guinho. Passando tudo bem, aqui, minha viu, para parabenizar a você, esse grande radialista que você
0: obrigado,
4: é.
0: Minha querida.
4: E a todos os radialistas. Um cheiro, Guinho.
0: Um cheiro pra você também, nega. Obrigado pela sintonia, viu? Um abração pra toda a família, todos que acompanham. Um abração pra Robertinho também. Nosso amigão Robertinho, um forte abraço, viu? Deus abençoe cada um de vocês. Hoje sempre, obrigado pelo carinho, pela amizade, pela sintonia. Diariamente aqui acompanhando a nossa educadora, tá? Que Deus ilumine cada um de vocês. Participe, continue. Continue ligado, ligado aí com a gente, 13 horas, 30 minutinhos. Vamos com mais sucesso por aqui. Pedido do nosso amigo João Vitor, lá na Rua Livramento, tá? E daqui a pouquinho a gente tá de volta, depois dos nossos comerciais. Tem mais mensagem ali na programação. Tem mais música também até as 14 horas, né? A gente manda pra todo mundo.
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1: Oi, estamos de volta aqui contigo até as 14 horas, são 13 horas 46 minutinhos. Bora no zap para você que tá aí ligado com a gente.

0: Selma aqui de Aroeiras.
1: Oi, Selma, tudo bem, minha amiga? Obrigado, viu? Um excelente
0: parabéns
1: tarde pra todo mundo por aí.
0: Pelo dia do Rádio Alice, nem só a você, todos que faz a programação aí. Parabéns, viu?
1: Obrigado, minha amiga. Um forte abraço
0: para
1: você,
0: maravilhosa,
1: viu? Para toda a família e também todo o pessoal de Aroeiras.
0: Programas. Vocês todos.
1: Oh, coisa boa. Muitíssimo obrigado, viu? Um forte abraço para você, para todo o pessoal aí da comunidade, toda a região que acompanha a nossa programação. Deus abençoe cada um por aí, viu? Beijo grande no coração de todos vocês.
2: Bom, Guilherme, boa tarde. Isabel de Palmital.
1: Oi, dona Isabel. Boa
2: feliz
1: tarde,
2: dia
1: senhora,
2: dos radialistas.
1: Amém,
2: tanto
1: amém.
2: Você,
1: muito obrigado, viu?
2: Todos os seus colegas de trabalho. Que Deus abençoe a cada um de vocês, tá bom?
1: Amém, minha querida.
2: Feliz
1: muito obrigado.
2: Dia do radialista. Meu abraço para você e para todos os seus colegas. Um abraço.
1: E o nosso abraço para a senhora também, dona Isabel. Sempre bom tê-la por aqui, ligada com a gente, participando da nossa programação, fazendo a nossa programação acontecer, né? Um beijo especial no seu coração. Um abração para todo o pessoal do Palmital e região que acompanha aqui a nossa educadora, viu? Feliz demais pela mensagem, muito obrigado. Boa tarde, Gui, aqui é Luana da Fazenda Ilha. Manda um alô para meus filhos Davi e Ítalo, para o meu esposo Edinélio. Eu ouço o seu programa todos os dias, viu? Fica com Deus, meu amigo, e feliz dia do radialista, Gui. Vocês trazem alegria aos nossos dias. Muito obrigado, viu, Lu? Forte abraço para você, minha amiga, para os filhos, para o esposo, para toda a família que sintoniza aqui em nossa programação, os amigos e amigas aí da Fazenda Ilha. Deus abençoe cada um de vocês, uma excelente semana, tá? E obrigado por nos acompanharem aí diariamente, por estarem aqui conosco, acompanhando a nossa programação. Boa tarde, Guilherme, aqui é Neguinho de Lagoa do Mato. Eu gostaria de desejar para vocês um feliz dia do radialista, todos vocês e da Rádio Educadora, todas as rádios do Brasil inteiro. Que Deus abençoe sempre todos vocês. Grande Neguinho, forte abraço, meu querido, para você, para toda a família também. Obrigado, viu, pela sintonia, pela amizade de sempre. Deus abençoe sempre sua vida, todos que estão ligados com a gente aí também em Lagoa do Mato e toda a região. Oi, Gui, parabéns para você e todos os radialistas. Um amor de pessoa a todos vocês. Ô, dona Ana, obrigado, minha querida, pela sintonia. Dona Ana Benevides, sempre acompanhando a nossa 100,7 também. Deus abençoe a senhora, viu? Uma excelente tarde, excelente semana para todos vocês que estão acompanhando aí a família toda. Nossa amiga Maria Custódia também tá ligada com a gente, parabenizando a todos os radialistas pelo dia, deixando um grande abraço aqui para todos nós. Deus seja louvado hoje e sempre. Muito obrigado, minha querida. Amém. Deus seja louvado hoje e sempre. Obrigado pela sintonia, tá? Forte abraço para toda a família, todo o pessoal aí de Biaçuçu e região que sintoniza aqui em nossa 100,7. Beijo no coração de todo mundo por aí. Nossa amiga Luciene lá em Passagem de Areia também parabenizando a todos os radialistas, principalmente aqui, principalmente você, que é um ótimo radialista. Ô, Lu, obrigado também, minha querida. Forte abraço para você, tá bom? Para toda a sua família, todo o pessoal aí de Passagem de Areia, toda a região que sintoniza e nossa educadora. Muito bom ter vocês por aqui, muito bom contar com a audiência de cada um. Muito obrigado, excelente semana para todo mundo por aí. 999-07-1007. Continua na sintonia com a gente. Tem mais mensagens, já a gente retorna no

até às 14 horas com muito sucesso por aqui, com sua participação. Mais um chegando. Reginaldo Rossi. Daqui a pouquinho a gente retorna, não sai daí não.

Peninha na 100,7, 13:57. Sonhos. Música é um sonho, né, minha gente? Linda demais. Alô, Dilva, obrigado, viu, Dilva, pelas felicitações também, por ocasião do dia do radialista. Um forte abraço pra você, pra toda a família, mais uma vez, nosso muito obrigado pelo carinho da sua audiência, tá bom? Tem mais participação, 999071007, nossa amiga Iraci, lá de Ibitira, nos parabenizando, que Deus abençoe todos vocês. A rádio pra mim é tudo. Ligo desde as 7 horas da manhã, e só desligamos à noite, porque a rádio é melhor do que a televisão, do celular, porque a televisão e celular você tem que parar para ouvir, a rádio não. Onde você estiver trabalhando, você tá ouvindo. Muito obrigada, que Deus abençoe todos vocês. Faça uma música aí pra gente. Senti falta ontem no programa. Pois é, minha amiga. Domingo que vem nós estamos de volta, viu? Mas muito obrigado mesmo pelo carinho, pela amizade, pela sintonia. Coisa boa esse relato, né? O dia inteiro acompanhando a nossa programação. Ligadinha aqui no rádio. E essa facilidade do rádio, né? Qualquer lugar você leva. Televisão, de fato, você tem que parar ali pra olhar o que tá passando, celular da mesma forma, e o rádio você deixa a imaginação te contar. Às vezes é um programa jornalístico, algum quadro também de algum programa romântico, e por aí vai, você deixa a imaginação fluir, né? Recordando lá aquele tempo da... em que não tinha ainda televisão, né? As radionovelas, o pessoal ficava ali sentado na beira do rádio, acompanhando, imaginando, criando na memória as cenas, os personagens, enfim, o rádio tem essa magia incrível. Por isso que o rádio nunca sai de moda. Chega a tecnologia que chegar, o rádio tá sempre aí, firme e forte, na sua missão, né? De anunciar. Forte abraço para você, viu, Dona Iraci? Todo o pessoal de Ibitira também sintoniza conosco, nosso abraço muito especial. Lucidalva, lá no Alto Buenos Aires, também tá ligadinha com a gente, desejando uma ótima tarde. Obrigado, viu, Lu, pela sintonia. Forte abraço para você, para todo o pessoal aí do Alto Buenos Aires. Muito obrigado também pelas felicitações, todos nós radialistas. Grandioso abraço para você. Também na sintonia, nossa amiga Rosane. Oi, Ro, boa tarde, minha querida. Nossa amiga Rosane é do ateliê, né? Parabéns para todos os radialistas, em especial a você, um radialista maravilhoso, que Deus te conserve sempre assim, essa pessoa incrível. Abençoado e fique com Deus. Obrigado, Ro, um forte abraço para você, minha querida. Um abraço muito especial, tá? Para toda a sua família também, todos que acompanham a nossa educadora e toda a galera que tá sempre trabalhando, né, nos ateliês, nas salas de costura e acompanhando a nossa 100,7, acompanhando a nossa programação. Beijo no coração de cada um de vocês, agradeço imensamente pelo carinho. Forte abraço para todo mundo. Boa tarde, tudo bem? Manda um alô aí pra equipe da Sorvetes La Cremer, Caetité. Manda uma música do Zezé e Luciano pra gente ouvir, tá bom? Um abraço, abração muito especial aí pra toda a equipe, né, da Sorvetes La Cremer aqui em Caetité. Que um sorvetinho essa hora cai bem, né, minha gente? Um calorão desse, um sorvete, um picolé, um açaí, bem-vindos a Deus. Então, um abração aí pra toda a galera da La Cremer, sintonizados aqui em nossa 100,7. Deus abençoe cada um de vocês, um nosso abraço muito especial, viu?

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Um mega abraço pra você. Amanhã nós estamos de volta aqui nas ondas da melhor, nas ondas da sua 6,7. Com muito sucesso, a partir das 13 horas. Eu conto com a sua sintonia, conto com a sua audiência. Zezé de Camargo e Luciano por aqui para não pensar em você. Fechando a nossa programação. Excelente tarde, um beijo no seu coração.

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2: Oi, oi, oi. Boa tarde, boa tarde.
3: Boa tarde.
4: Obrigada em você.
5: Boa tarde. Boa tarde.
2: Ótima tarde pra você chegando nessa segunda-feira maravilhosa. Hoje, 21 de setembro de 2026. Até às 17 horas, sem conexão, com muita música e alegria no seu rádio.
6: Mais música pra você.
2: Tá valendo a sua participação por aqui no nosso WhatsApp, 77 9907 1007.

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3: Chegando para começar mais uma semana, desejando uma semana maravilhosa a todos vocês, ligadinhos na melhor frequência, Educador FM 100,7. Boa tarde para você, boa semana, com muitas notícias boas, com alegria no coração, com muita saúde, muita paz. Com tudo de melhor que você merece. E para começar muito bem a semana, então aumenta o som, aumenta o volume.
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3: Sim, sim, sim. Essa semana que a gente vai falar muito sobre saúde mental e sobre o Setembro Amarelo, já com data marcada, o nosso sétimo seminário. Elisete Andrade. Sétimo seminário, Setembro Amarelo, dia 29 de setembro, terça-feira, próxima terça-feira, na semana que vem, às 19 horas, aqui na Sala Maria Pinho, na Rádio Educadora. Vou lançar agora o card e eu vou pedir para vocês compartilharem bastante, divulgarem bastante, porque é um encontro para a gente falar sobre saúde mental, sobre vida, para a gente falar sobre os desafios da vida e as possibilidades também. Porque às vezes a gente acha que viver é muito difícil, e é de fato, mas também não é só difícil. Existem possibilidades, existem formas da gente lidar com os desafios e formas da gente buscar cada dia mais a felicidade e enfrentar as dores. Independente da dor que você esteja passando, ansiedade, depressão, luto, tristeza, pânico, não importa o tamanho da sua dor. É importante que você saiba que enquanto existe vida, tem saída. E que mesmo que às vezes você pense em desistir, que você possa entender que a vida vale a pena apesar de todas as dores e que é possível viver e viver com dignidade.

a todos os internautas, a todo o pessoal que acompanha pela internet, já fica bem ligadinho por aqui, que daqui a pouquinho tem card para divulgar o 7º Seminário Setembro Amarelo, aberto ao público, mas vagas limitadas. Então já garanta a sua presença, já confirma a sua presença para participar desse momento que é feito para você e que é um momento muito especial também. Dia 29 de setembro, às 19 horas, 7º Seminário Setembro Amarelo, aqui na Sala Maria Pinho, na Rádio Educadora. Vamos seguindo então o nosso Conexão, com muita música e alegria no seu rádio, valendo a sua participação por aqui no nosso WhatsApp 77 9907 1007, para pedir a sua música, mandar o seu beijo, o seu alô. Você que está super conectado aí, eu desejo que a sua semana seja maravilhosa de trabalho, de descanso, e que você consiga cuidar bem de você e cuidar de quem você ama.

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0: 14h54, a hora certa para você, 14h54. Só sucesso por aqui na sua programação. Até às 17 horas, valendo a sua participação no nosso WhatsApp 77 9907 1007. 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Vou dar só um tempinho? Já já eu volto com a consagração à Nossa Senhora e muito mais pra você ligado na melhor frequência, Educadora FM 100,7, presente em seu coração.
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4: 14h56.
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aqui no santuário, você veio visitar Nossa Senhora, porque você acredita nela e traz no seu coração muitos pedidos a fazer e muitos agradecimentos. É bom a gente rezar sempre, e o melhor ainda quando a gente não reza sozinho, mas reza junto com os outros. Então hoje, você aqui no santuário, mas tem muita gente rezando conosco lá em casa, através do rádio, este grande meio de comunicação. Temos a televisão, sim.

0: mas ninguém dispensa o seu radinho, né? Está sempre sintonizado. E aqui em Aparecida, às 15h, a Rádio Aparecida e a Rede Católica de Rádio se une para transmitir a consagração a Nossa Senhora. São mais de 65 rádios espalhados por todo o nosso Brasil, de norte a sul, de leste a oeste, que às 15h para um pouquinho, para a gente estar juntinho de Nossa Senhora, fazendo a nossa prece, os nossos pedidos e gratidão. Então você que reza conosco na sua casa, como é bom ter você rezando conosco. E nós iniciamos então a nossa consagração em nome do Pai, do Filho, do Espírito Santo.
1: Amém.
0: O anjo do Senhor anunciou a Maria.
1: E ela concebeu do Espírito Santo.
0: Eis aqui a serva do Senhor.
1: Faça-se em mim segundo a vossa palavra.
0: E o Verbo se fez carne.
1: E habitou entre nós.
0: Ave Maria, cheia de graça, o Senhor é convosco. Bendita sois vós entre as mulheres, e bendito é o fruto do vosso ventre, Jesus.
1: Santa Maria, Mãe de Deus, rogai por nós, pecadores, agora e na hora de nossa morte. Amém.
0: Rogai por nós, Santa Mãe de Deus,
1: para que sejamos dignos das promessas de Cristo.
0: Oremos, infundi, Senhor, vos rogamos, a vossa graça em nossos corações, para que nós que conhecemos pela anunciação do anjo a encarnação de Jesus Cristo, vosso Filho, por sua paixão e morte na cruz, cheguemos à glória da ressurreição, pelo mesmo Cristo, Senhor nosso.
1: Amém.
0: Amém. Queridos irmãos e irmãs, romeiros e romeiras, e você na sua casa, nos ouvindo através do rádio. Nós estamos na 25ª semana do tempo comum, e hoje a igreja celebra a festa de São Mateus, apóstolo e evangelista. Alguém que conviveu com Jesus, foi um dos seus apóstolos, chamados por Jesus para conviver mais de pertinho com ele. Escreveu também o Evangelho, Evangelho segundo São Mateus. Então é um apóstolo importante e que conviveu com Jesus e que soube passar para nós tantos ensinamentos importantes, necessários para que a gente possa viver bem como verdadeiros seguidores e seguidoras de Jesus. E o evangelho de hoje diz assim: naquele tempo Jesus viu um homem chamado Mateus sentado na coletoria de impostos e disse-lhe: segue-me. Olha o chamado do apóstolo Mateus. Ele estava trabalhando e era um cobrador de impostos, e a fama dele não era lá muito boa, não, porque a gente sabe, quem mexe com dinheiro é sempre complicado, né? Nós estamos vendo aí o nosso Brasil. Mexeu com dinheiro, o diabo aparece. E o Papa Francisco já dizia: o diabo entra pelo bolso. O diabo entra pelo bolso. Então, onde tem dinheiro, pode saber que o negócio não é muito bom, não. A corrupção vai entrando. Os interesses mesquinhos de cada um. O que que eu ganho com isso? O que que eu vou ganhar? O que que você me oferece? É a ganância, a tentação, é o diabo aí presente. E com isso, gente, quantas injustiças, quanto dinheiro público que poderia ser usado para o bem de todos, são todos desviados. E Mateus era um cobrador de impostos, a fama dele não era boa, era ladrão. E Jesus, passando, viu aquele homem sentado, e Jesus disse para ele: segue-me. E ele deixou, se levantou e começou a seguir Jesus. E aí começou o comentário: ah, se Jesus soubesse quem era Mateus, Jesus não iria convidar, porque ele é ladrão, ele é pecador. E Jesus, então, sabendo e ouvindo isso, Jesus vai dizer: eu vim para os pecadores. Quem está doente é que precisa de médico. E eu vim para os pecadores. E Jesus é aquele que chama, que ama, e porque chama, ama, ele acolhe o pecador. Não condena, não julga, mas acolhe o pecador. E o pecador, se sentindo amado por Jesus, se converte e começa a seguir Jesus, estar com Jesus. Foi isso que este apóstolo Mateus foi capaz de fazer. Errei, sim, fui ladrão, abusei dos outros, mas Jesus olhou para mim com amor e ele me chamou. E ele deixa a sua vida de maldade, de pecado, para seguir Jesus. Meu irmão, minha irmã, quem sabe Jesus também está chamando cada um de nós. Segue-me. Ah, mas eu sou tão pecador, sou tão pecadora, tenho tantas misérias, tantas falhas. Ouvir Jesus: segue-me. Ele não está olhando para as suas misérias, ele não está olhando para os seus pecados, ele está olhando para a prontidão da sua resposta e na coragem que você vai ter de ser amado, amar também e mudar de vida. É isso que nós precisamos. Por isso hoje, gente, Jesus continua chamando cada um de nós. E não tenha medo se você se julga um grande pecador e uma grande pecadora, porque o amor de Deus é muito maior do que o pecado. E Deus não quer saber do pecado. Deus quer saber da mudança da sua vida. Você deixando de fazer o mal para fazer sempre o bem. É isso que Jesus espera de cada um de nós. Então aproveite hoje, você que está aqui no santuário, você que está na sua casa rezando conosco através do rádio. Ouça Jesus chamar você do jeito que você é. Mas na medida que você se sinta amado por ele, amada, aí sim a sua vida vai se transformar. E você vai ficar uma pessoa boa. É isso que Deus quer. Deus não quer saber do pecado. Deus quer saber o que que a gente aprende com o pecado para a vida nossa ser melhor. Vamos pedir essa graça para Deus. Vamos pedir essa graça para Nossa Senhora. E sentir o chamado de Deus, olhar para as nossas misérias, não desanimados, mas amados por Jesus. É ele que vai dar força para a gente começar e recomeçar uma vida nova. Que você seja uma pessoa melhor, com você, com a família, no trabalho, onde quer que você esteja. Que Nossa Senhora nos ajude e que São Mateus interceda por nós. Vamos agora dar a bênção da água. Você tem água para benzer aqui e você também aí na sua casa. Vamos abençoar a água. Deus eterno e todo-poderoso, quisestes que pela água, fonte de vida e princípio de purificação, as nossas almas fossem purificadas e recebessem o prêmio da vida eterna. Abençoai esta água para que nos proteja e renovai em nós a fonte de vida de vossa graça. a fim de que nos livre de todos os males e possamos nos aproximar de vós com o coração puro e receber a vossa salvação. E que ela recorde a água do nosso batismo como fonte que jorra para a vida eterna. Abençoai, ó Deus Todo-Poderoso, esta água que nós vos apresentamos. Em nome do Pai, do Filho, do Espírito Santo.
1: Amém.
0: Amém. Água abençoada. Vamos agora fazer a nossa consagração à Nossa Senhora. Ó Maria Santíssima, pelos méritos de nosso Senhor Jesus Cristo, em vossa querida imagem de Aparecida, espalhais inúmeros benefícios sobre todo o Brasil. Eu, embora indigno de pertencer ao número de vossos filhos e filhas, mas cheio do desejo de participar dos benefícios de vossa misericórdia, prostrado a vossos pés, consagro-vos o meu entendimento, para que sempre pense no amor que mereceis. Consagro-vos a minha língua, para que sempre vos ouve e propague a vossa devoção. Consagro-vos o meu coração, para que depois de Deus vos ame sobre todas as coisas. Recebei-me, ó Rainha incomparável, vós que o Cristo crucificado deu-nos por mãe, no ditoso número de vossos filhos e filhas. Acolhei-me debaixo de vossa proteção, socorrei-me em todas as minhas necessidades, espirituais e temporais, sobretudo na hora de minha morte. Abençoai-me, ó celestial cooperadora, e com vossa poderosa intercessão, fortalecei-me em minha fraqueza, a fim de que, servindo-vos fielmente nesta vida, possa louvar-vos, amar-vos e dar-vos graças no céu, por toda a eternidade, assim seja.

0: Pela intercessão de Nossa Senhora Aparecida, Rainha Padroeira do Brasil, Mãe de Jesus e Nossa Mãe, desça sobre você, sua família e você aí na sua casa rezando através do rádio. A bênção de Deus Todo-Poderoso, o Pai, o Filho e o Espírito Santo.
1: Amém.
0: Nossa Senhora merece uma salva de palmas, né, gente? O nosso cântico final.

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0: 15h38, a hora certa para você. 15h38, valendo a sua participação por aqui no nosso WhatsApp, 77 99 07 1007.
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7: É calor de mês de agosto.
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3: Joga a mãozinha no céu, Manaus.

16h17. Pablo passando por aqui, você mora no meu coração e ela mora no meu coração também, a Kelly, a Aninha e o netinho também, que tá lá ligadinho no programa, né, Kelly? Um beijo, minha querida, obrigada, viu, pelo carinho, pela amizade, que Deus continue abençoando você e toda a sua família. Um abraço muito especial, espero vocês todos aqui no seminário. Beijão grandão também pra minha amiga Angelina Ilza, pro meu amigo Alberto. Um beijo grande pra vocês. Obrigada, meus amigos. E pra ele também, Maian. Maian, cadê você? Que nunca mais veio aqui no programa, nunca mais trouxe açaí pra gente, nunca mais trouxe nada pra gente. Você mora no meu coração também, mas tá meio assim, meio capenga, né? Ah. Um beijo, meu querido. Obrigada, viu? Boa tarde pra você, bom trabalho. Tá inativa, trabalhando demais e tá devendo uma visita aqui, viu? Espero você no seminário. Divulga aí pra gente bastante, que você tem uma influência danada. Com certeza vai arrastar muita gente para esse evento que vai falar sobre saúde mental, sobre cuidado. E eu tô esperando você no seminário e aqui no programa também. Viu, Maian Marques?

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10: 16h32.
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Joelma passando por aqui, sucesso, um abração pro Quito dos Morros, conectadíssimo com a gente, pra Dete também, um abraço, Dete. Eridan de Cachoeirinha, um abraço, minha querida, ela que passa por aqui oferecendo música pra toda a família, que Deus abençoe, viu? Um beijão, obrigada pelo carinho, pela sintonia. Quem mais tá por aqui? Abraço, obrigada pelo carinho da audiência e pela sintonia também. Zenilton, um abraço, meu querido, obrigada. Beijão pra Flávia de Igaporã também, conectada com a gente. Beijão pra Dani, valeu Dani pelo carinho da audiência e pela sintonia. Beijo grande pra todos vocês. Olá, tudo bem? Gostaria que passasse os parabéns para mim, estou completando 16 anos, meu nome é Maria Eduarda, do Gabriel, município do Rio do Antônio. Parabéns, minha querida, que Deus abençoe, muitos anos de vida, muitas felicidades. Um abração pro meu amigo Neguinho, lá da Lagoa do Mato, um abraço, viu, querido? Obrigada pelo carinho, pela sintonia.

0: Bora embora que tá na hora, fechando o nosso Conexão, agradecendo ao bom Deus pelo dom da vida, pela saúde, pela esperança, você ouvinte pelo carinho da sua audiência, a sua sintonia. Amanhã tem mais, se Deus quiser, às 14 horas aqui na nossa Educadora FM 100,7, presente em seu coração. A gente se encontra, se Deus quiser, fechando em nome do Rei do Celular, Modelos para Mercados Rede 7, Cacau Show, O Boticário, Arte Magistral, Clínica de Olhos, Doutora Catarina Portela e Secom. Vem aí, LJ Rodrigues, eu tô indo nessa. Beijo, beijo, tchau, tchau.
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4: 17:01.
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1: 17 horas e 9 minutos.
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11: Olá você que se liga no som potente da 100,7. Um abraço muito especial. 17:32 agora. Excelente fim de tarde.
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11: Eu tô chegando com você, início de semana, é segunda-feira, 21 de novembro de 2026. E me fala aí, você tá bem? Tá com a gente sempre, né? Curtindo o nosso som em Caetité, toda a região sudoeste da Bahia, norte de Minas Gerais. Olha que Deus te abençoe aquela semana pra lá de boa, maravilhosa, né? Super feliz pra todo mundo aí, nosso ouvinte. A gente chega agradecendo sempre o nosso Papai Celestial, nosso Senhor Jesus, pela oportunidade. Você de casa do comércio, grande abraço, tá? Sejam todos bem-vindos ao nosso programa mais uma vez. É mais uma semana que a gente tá por aqui, né? 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Então, sítio, a chácara, a fazenda, os menores preços, tá bom? 17:13, e o nosso zap, hein? Você já sabe. Manda aí aquela mensagem bacana, 999-07-1007. Mensagem de áudio ou texto, viu? Tá valendo, tá valendo. Começou o nosso entardecer, 17:13.

0: meu querido ouvinte, aqui na 6,7. Olha a hora, 17:25. Rick Renner, eu sem você. Falamos ainda de João Bosco e Vinícius, Doces Palavras. E o padre Alessandro Campos falou de Uma Alma à Primeira. Um forte abraço, você curtindo a gente em Catité, toda a região. 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Que prazer, né? Que satisfação, que alegria ter você curtindo a gente esse fim de tarde de segunda-feira. É o Catité, toda a região. Um abraço para você de Santa Luzia, curtindo aí o nosso programa, né? Toda a região de Santa Luzia, sempre com esse carinho enorme, né? Alô, dona Lourdes, daqui a pouquinho fala com a gente no WhatsApp, né? Manda um abraço para Diógenes, aí da região de Santa Luzia, um abraço, Diógenes, toda a família. Chamando aqui no zap, nosso caros Zenilton, lá de Lagoa do Mato. Fala aí, boa noite,
1: meu amigo,
0: boa tarde.
1: Jota Rodrigo, boa tarde, tudo bom? Aqui é Zenilton de Lagoa do Mato.
0: Salve, salve. Sul.
1: Jota, se for possível e tiver aí na ponta da agulha, roda aí pra mim com Léo Magalhães. Foi Deus quem mandou a chuva. Deus abençoe a você, todos os ouvintes, forte abraço e até breve, se Deus quiser. Tchau,
0: ok, Zenilton, valeu aí, audiência e companhia, hein? Forte abraço. Tem alusão aqui pra Selma, tá sempre ligadinho na gente, né, Selma? Tá querendo curtir o Amado Batista pra chamar sua atenção. Valeu. Ótima semana, tá? Abençoada semana. Fica com Deus também, Selma. Um forte abraço.
2: Jota, tudo bem?
0: Oi, tudo bem?
2: Graças a Deus.
0: Vitalina.
2: Por aqui para parabenizar todos a dialista, viu? Faz um maravilhoso programa, é muito importante.
0: Gratidão, vá.
2: Principalmente para todos nós, qual nós amamos muito. Também eu gostaria de pedir o amor de oração pela família, foi isso pra minha mãe Ana, todos meus irmãos, todos os
0: tios. Um abraço.
2: Deus, um abraço, amigo ouvinte Vitalina.
0: Isso aí, minha querida. Um grande abraço, tá, Vita? Felicidades. Quero uma semana bastante abençoada aí, tá?
3: Boa tarde, Jota. Quem está falando é Marta, do Timóteo.
0: Oi, Marta.
3: Gostaria de
0: abraço.
3: A escolha do programa. A oferência para todo meu familiar.
0: Beleza.
3: Que nasce com na região do Mundo Sul. Para meu familiar em Caetité. E para todos os escutadores do programa, Educador FM, presente em nossos corações.
0: Isso, um abraço, Marta, um abraço pessoal de Contendas de Maniaçu, né? Fim de semana festivo aí, né, pessoal de Contendas? É, fim de semana festivo. Bacana, muito forró por aí. Um forte abraço.
4: Oi, Jota, boa tarde.
0: Oi, Dainha. Tudo bem, minha querida?
4: Você.
0: Graças
4: parabéns,
0: a Deus, tudo bem.
4: Pelo dia do radialista.
0: Isso, somos nós.
4: Para você, parabéns para você.
0: Obrigado.
4: Bruno Gabriel. Todos vocês da rádio, Marlene. Uhum. Todos vocês da rádio, todos os locutores. Passo a música aí pra vocês, se vocês gostarem. Amado Batista, Nossa Senhora Aparecida. Pra aparecer mais proteção de vida, de saúde pra vocês. Parabéns, de coração, que Deus te abençoa, meninos, para vocês todos.
0: Amém. Deus abençoe sempre.
4: Espero que você mandar um alô para minha mãe Eni também.
0: Dona Eni, um abraço.
4: De vocês. E para toda a minha família.
0: Tá certinho, Daí.
4: Para minha filha Cira, meu irmão José Mato. Fica com Deus, tchau.
0: Valeu, fique com Deus também. Tá?
4: Parabéns, de coração, para todos vocês. Que dá
0: isso
4: muita
0: aí, né?
4: Saúde, muita felicidade para vocês, todos os locutores.
0: Isso daí, um grande abraço, viu? Muito obrigado, né, pela felicitação, né? Parabenizando a todos nós aqui da Rádio Educadora, os colegas que fazem rádio em Catité, na região também, o nosso abraço. Parabéns, um abraço, viu, Dainha? Muito obrigado pelo carinho de sempre. Bom demais poder contar com a sua audiência.
5: Boa tarde, Jota Rodrigo.
0: Tudo bem?
5: Sou Maria do Carmo.
0: Um abraço.
5: Oi, Jota. Ouve seu programa todas as tardes.
0: Eita, minha querida.
5: Oi, Jota, se for possível, passa uma música de Leonardo, liga lá em casa.
0: Uhum.
5: Oferece, Jota, para todos os ouvintes aí do programa. E também para minha mãe, Leonora. Aí. Meu irmão Oscar, minha filha Maria Vitória e todo esse povão que está ouvindo o programa a essa hora.
0: Tá,
5: pra você, Jota, tem uma excelente tarde, um comecinho de noite, abençoado por Deus.
0: Pra você também, minha querida, um grande abraço, a gente fica muito feliz, tá? Poder contar com sua audiência, com seu carinho de sempre, um abraço.
5: Ô Jota, gostaria de parabenizar você como um radialista e gostaria de ouvir a música.
0: Obrigado,
5: Barreirito, onde está meus passos. Eu ofereço para todos meus filhos, todos meus netos e para você, que é um locutor, e não perca só o programa seu. Boa tarde, Jota.
0: Valeu, um abraço, hein? Muito obrigado, Lourdes, o carinho da audiência. Estivemos ontem na Cavalgada da Palmeira, né? Evento bacana, parabéns à organização. E aquele forrozinho, né, Lourdes? Aproveitar e deixar um abraço aí, ó, pra Sandra, ô Sandra, e Ademir, né? É isso mesmo, né, Ademir? Um abraço, valeu, viu, Lourdes? Pessoal de Água Quente, a de Santa Luzia, muito obrigado por esse carinho imenso da sintonia e da companhia. Um abração pra Lia, tudo bem, Lia? Ligadinha na gente, muito obrigado pelo carinho, pela sintonia de todos os dias, né? E todas as semanas curtindo a gente. 17h32 agora. E deixar um salve, Paulinha, tem aniversariante aí no Lojão, né? É Lojão Center, na rua Rui Barbosa. Paulinha tá fazendo nível, né, Cássio? Um abraço aí, ó. Parabéns, Paulinha. Felicidades. Deus te abençoe, que Jesus te ilumine hoje e sempre, tá? Com muitos anos de vida, paz e sucesso, menina. Abraço, para curtir música.

0: Querido ouvinte, aqui na 5,7, no seu fim de tarde bacana de segunda-feira. 17h53 agora. Eita, forrozinho bacana. Playboys do forró, hein? Um abraço a toda a equipe. Playboys do forró. Alô, Jô Soares. Um abraço, meu irmão. Um abraço pra Dilson. Nosso amigo Cal Produções. Fala, meu irmão Adão. Gente boa. Um abraço, hein?
1: E aí?
0: A toda a turma aí dos Playboys do forró. Sempre fazendo sucesso por onde passa, né? Por onde passa, muita gente curtindo, levantando poeira. Esse fim de semana nós estivemos em 3 grandiosos eventos, né? Na comunidade de Angico, o pessoal de Angico, um abraço, recebeu por aí os Playboys do forró, né? Com muito forró bacana. Comunidade de Contendas, de Maniaçu também, e ontem, né? Na comunidade de Palmeiras, Playboys do forró, um abraço muito especial a vocês, tá bom? Sucesso sempre, Deus abençoe grandemente, um abraço Jô Soares, Wilson, toda a equipe, valeu meu amigo Adão, um abração pra vocês. E a galera que segue a gente também, né? É um abraço aí a nossa amiga Soninha, ali do Rancho Alegre, um abraço viu Soninha, o Roseira, isso aí, um abraço Lia, sempre com a gente. Mais abraços aqui, ó, pra Celinha, que também tá seguindo a gente. Meu caro Gil Azevedo, valeu Gil, Gil Azevedo, a esposa Nalva, aí toda a galera, né, que curte, que segue os Playboys do Forró. Um abraço. 17:45. 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E agora é a hora da gente fazer mais zap no 999071007. Mande aí a sua mensagem de áudio, a sua mensagem de texto.
2: Oi, Jaquinha, boa tarde, tudo bem?
0: E aí, novinha, tudo bem?
2: Parabéns pra você, viu, pelo dia do radialista.
0: Isso,
2: você,
0: muito obrigado.
2: Você, esse radialista mil.
0: Muito obrigado pelo carinho.
2: Sua, do seu programa, parabéns. Eu já tinha tudo de bom pra você.
0: Obrigadão, Navinha.
2: E passa pra minha música de Romineiro Marciano, por favor. Alô, Jatinha, boa tarde, menino. Parabéns.
0: Isso.
2: Todo radialista aí da rádio, principalmente pra você, Jatinha.
0: Isso, um abraço, beijo, valeu. Fala Jota, aqui é Neguinho de Lagoa do Mato, manda um abraço, desejar um feliz dia do radialista para todos vocês e da Educadora Santana, um abraço Neguinho, valeu, bom demais, a companhia, valeu meu caro. Silvana de São Miguel de Santa Luzia tá ligada na gente também, Edmilson Batista, oferecendo para toda a família e para todos nós da 100,7, para todos os radialistas, né? Um abraço, valeu minha querida.
3: Oi Jota, boa tarde, tudo bem?
0: Tudo bem.
3: Manda um alô Jota, tem gente aqui na Lagoa da Garrafa. E passa a luz também, para todo o pessoal de Lagoa da Araçá e todos os ouvintes do programa e todos vocês da rádio. E uma boa tarde, uma boa noite.
0: Valeu, um abraço, Edileis. Edileis, o carinho da audiência.
4: Fala, Jota. E aí, Jota, boa tarde.
0: E aí,
4: fala, que
0: Júlio,
4: Júlio,
0: um abraço.
4: Quero que você mande um alô pra minha mãe, Cecília, lá na Passagem de Areia, com meus irmãos Massa, Marcelo e Darlan. E um alôzão para você, Jota. Meu
0: obrigado,
4: amigo.
0: Meu.
4: E pra todos ouvindo da rádio, um alô. Um alô lá pra Dino da Mata.
0: Ô Dino, gente.
4: E rola uma música pra nós aí. De Santos Santiago, Pinica Eu.
0: Tá certo, um abraço, Gildemar Vaqueiro, audiência e companhia. Bora aí, tem mais zap, 99907-1007. Ô Jota, passe os parabéns pra mim. Meu esposo, pelos 25 anos de união matrimonial, gostaria de parabenizar a todos vocês, radialistas, pelo dia, né? Felicidades. Então, parabéns, tá? Muitos anos de vida, paz e sucesso. Um grande abraço, né? Zelita, o esposo, pela passagem dos 25 anos de união matrimonial. Parabéns.
5: Boa tarde, Jota. Aqui é a Lúcia de Bairro Anguá.
0: Mandar
5: um alô pra toda a minha família, pra todos os ouvintes. E um alô pra minha amiga Tia Dé, lá no Baé, viu? Lagoa do Baé.
0: Lagoa do Baé. Ô, Tia
5: Dé. Tá bom? Pra Amanda na Passagem da Areia. Amandinha. E pra todos os amigos, todos os ouvintes, toda a minha família. Boa tarde, Jota.
0: Valeu, Luzia. Um abração. Muito obrigado, tá? Audiência.
6: Boa tarde, Jota Rodrigues, que é Dida do Piso. Passa a música pra mim aí, Amado Batista, Foi a Seca. Aqui em Genivaldo Tão Bombas, Dildó do Cristo 2026.
0: Opa, isso aí, Dil. Um abraço pra você, pra toda a equipe do nosso amigo Genivaldo Auto Bombas. Aquele salve pra toda a turminha aí, tá? Um grande abraço.
1: Ai, que Deus Rodrigo, tô passando aí, Maria Linha da comunidade. Nossa Vera, município Espinosa. Tô passando aqui para parabenizar todos vocês, radialistas, que logo toda a rádio, viu? Parabéns, que Deus abençoe, proteja vocês, que vocês consigam cada vez mais transmitir essas mensagens, esses programas tão maravilhosos para todos nós. Passa uma música aí para mim. Obrigado por me atender. Manda um alô para mim.
0: Tá certo, um abraço muito especial. Fico feliz pelo carinho, tá? Pela participação. Ô Jota, manda pra gente, Amado Batista. Nosso amigo Louro, né? Curtindo o nosso programa. Um salve, meu irmão. Ótima semana.
7: Boa tarde, Jota. Aqui sua amiga Janaína.
0: E aí, Janaína.
7: Você fica em Tipé. Manda alô pra nós aí, Jota.
0: Um abraço, Janaína. Meu
7: esposo Paulo, minhas irmãs, meu pai, meu sobrinho, meus cunhados e todo mundo da minha família. E parabéns pra vocês aí, que hoje é dia de vocês aí, tá? E a música é... Fernando Silva, é Daniela. Boa tarde, Jota. Fica com Deus. Tchau.
0: Valeu, Janaína. Um abraço. Muito obrigado, hein? Audiência e companhia.
8: Oi, boa tarde, Jota. Tudo bem? Aqui Oi. É Ana do Olho d'Água Velho. Quero que rode uma música. Maria Passa na Frente. Ofereço para o meu esposo Osmar, meus filhos Thaís e Gilson, minha nora Eide, meu neto Arthur e todos meus familiares. Certo. E para os meus sogros, cunhados, tios, primos, irmão. Para meus irmãos lá no Mucambo, município de Caculé, para minha comunidade aqui, para a comunidade Tanque da Mandioca e a comunidade Oidágua e Juvenário. E para todos que estão ouvindo esse maravilhoso programa. Fiquem com Deus, uma boa tarde.
0: Amém, fique com Deus também, tá? Um abraço, ótima semana. Manda um abraço para Lani e Érica, do Ovidio Teixeira. Um abraço, meninas. Gratidão, tá? Ótima semana. Ô Jota, manda uma alusão pra Sandra de Pé do Morro, Alto do Brás, curtindo a programação. Roda aí Sandra e Santiago, chonado e chonadinho. Seu programa é maravilhoso, né? Não perco um só dia. Um abraço, valeu Sandra. Companhia de sempre, bom demais, né? Grande abraço mesmo. Irani de Mucambinho, Lagoa Real, um salve. Muito obrigado, audiência e companhia, né? Parabenizando todos os profissionais da comunicação do rádio. É isso aí, Deus abençoe. Valeu, Lili. 17:51, bora de música.

0: 7,7, 17,59. Amado Batista, Tum Tum Tum de Saudade. Falamos ainda João Mineiro e Marciano, Paixão Proibida, Sandro e Santiago, Chonado e Chonadinho. Um abraço, muito obrigado, tá? Excelente comecinho de noite, você que tá comigo no Entardecer da 100,7, participando aí no WhatsApp. A gente tem um oferecimento na loja Drica Presentes, na Dácio Oliveira 245, com muitas novidades para você presentear, com muitas novidades para o seu lado. 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Eita, Ismael, um abraço aí, a Roxinha, do Centro de Catité. 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Num só lugar. 18 horas, finalizando aqui, trazendo as últimas participações no WhatsApp 999071007.
1: Oi, Jota, boa tarde. Jota, gostaria que você mandasse um alô para mim, passageireira. E gostaria, Jota, de oferecer para toda a minha família. Gostaria de oferecer para todas as minhas amigas, passageireira, Amanda, Silvana, e para todos aqui de passageireira. E gostaria de pedir a você que ela dê essa música para mim com Amado Batista, a Boleta Azul. Gostaria de oferecer a Vânia Sul, para minhas amigas, meus amigos, para minhas amigas, meus amigos lá de Catité. E principalmente para você, Jota, que é um ótimo locutor. Rádio Educadora presente em nossos corações. Tenha uma boa tarde.
0: Valeu, Zé, um abraço. Ótima semana, viu? Abençoada semana e esse carinho enorme da companhia. Deixa mais um salve, né? Zelita, o esposo Cido, né? Ele tá fazendo 25 anos de união matrimonial. Parabéns mais uma vez aí, tá, Zelita? Um abraço pra você e pro esposo Cido. Parabéns, hein, Cido? Deus abençoe e continue abençoando sempre, sempre. Ivanice de Vesperina, dá um recadinho aí.
2: Oi, Jota. Boa tarde, Jota. Tudo bom, Jota?
0: Tudo
2: pra
0: bem,
2: você?
0: Graças a Deus.
2: Jota Rodrigues. Isso. Né? Passando aí para te desejar uma boa tarde, excelente começo de tarde, de noite para você. Não só para você,
0: também,
2: mas
0: tá?
2: Todos os radialistas, principalmente aí todos vocês, locutores, radialistas da Educadora de Catité, apesar que eu não conheço um por um, né? Pessoalmente, certo. Mas ouço
0: mas
2: a voz de vocês
0: tá aí, né?
2: Aí, falando no rádio.
0: Parabéns.
2: E é isso aí. Boa tarde e parabéns a vocês, todos os radialistas, não só daí da rádio Educadora de Catité, mas todo o Brasil, zão, que tem. Todos rádio tem radialista, tá bom?
0: Tá certo. Oi, Vanice, muito obrigado, minha querida. Esse carinho enorme da companhia, da sua audiência, tá? Um abraço mesmo, gratidão. Deus te abençoe por estar sempre acompanhando aí a nossa programação diariamente, tá?
3: Eu preciso gostar de uma música.
0: Opa.
3: De Lerno Silva. Vou fazer pra minha mãe, o Ted. Pra minha sogra, Gislene, meu esposo, Joel. E pra toda a comunidade de moços. Até uma boa noite,
0: com Deus. Tá certo, um abraço pra você de Morros, curtindo a nossa programação, meu amigo Miguelinho, né? Aí de Morros, um forte abraço, bom demais, a companhia, a audiência, meu caro Quito dos Morros, também tá sempre com a gente, valeu, Quito. Ô Jota, manda um abraço aí pra Neném Banda. Tá certo, pra sua música, né? Luciano Silva, um abraço, Luciano. Ótima noite pra você e pra família. Bom demais, sempre a companhia. Lani.
4: Oi, Jota, boa tarde. E aí, tudo bem?
0: Tudo bem, Lani.
4: Aqui beleza. É Lani de Poções, Lago Real. Passa uma música bem legal aí pra curtir. Ofereço pra todos que estiverem na escuta. E pra minha amiga Tia Dé do Baé. Que
0: Tia
4: com
0: Dé
4: certeza
0: do Baé.
4: Deve estar na escuta, né? Que ela não perde.
0: Não perde o programa, não.
4: Beijo, Jota. Fica com Deus.
0: Valeu, Lani. Beijão, um abração. Ótima semana. Tia Dé do Baé, Amandinha, toda a turminha. Aquele salve. Ô Jota, tô passando para te parabenizar a você e todos os radialistas aí da 100,7 pelo dia de hoje. Que Deus abençoe vocês sempre, tá? É Nedina da Fazenda Mata. Oi, Nedina, um abraço. Sempre muito

0: Bom ter você na sintonia, na nossa companhia. Isso aí, valeu, valeu!
1: Oi, Jota, boa tarde, tudo bem? Aqui é só ouvinte fiel, Terezinha do Barro Santo Antônio. Passa um beijo, ótima tarde, abençoado para você e toda a sua família.
0: Obrigadão.
1: E uma ótima noite também para toda a minha família e para todas as famílias ouvintes. Eu pedi você passe no final aí, Rick e Rene, Minha Luz, para toda a minha família, para todos que estiverem em escuta, tá? Para você e toda a sua família, toda a equipe educadora Nota Mil, presente no nosso coração. Fica com Deus, um abraço. Deus abençoe sempre você e a todos.
0: Amém. Deus abençoe você sempre, esse carinho, sempre a companhia, tá?
2: Opa. Olá, Jota, boa noite.
0: Boa noite.
2: Aqui é o Jones de Água Quente.
0: E aí, Jones?
2: Gostaria de ouvir a música dos Playboy do Forró, Chicotada. Aí. Ofereço para todos os ouvintes e para quem está na escuta. Valeu, Jota.
0: Valeu, um abraço, tudo de bom. Um abraço aí também, rapaz, o nosso amigo Ivanzinho, né, aí de Santa Luzia, marcando presença na Palmeira ontem. Um abraço, Ivanzinho, curtindo aí os Playboys do Forró. Valeu, rapaz. Opa, tem mais rápido.
3: Ô, Jota, boa tarde, aqui é Adriano de Fazenda Queimada, município de São Bastião, Angélia. Tô curtindo.
0: Aí, salve, salve.
3: Você manda uma música aí para nós, pode ser qualquer um de vaquejada aí, beleza? Felicidade para todas as galerinhas de Catité, Guanambi, Palmo Monte Alto, Mandiroba, São Batão, Angeira, Fazenda Queimada, as regiões. Beleza? Fica com Deus. E Deus abençoe você, sua família e todos nós. Beleza?
0: Amém, meu irmão. Deus te abençoe sempre. Muito obrigado pelo carinho da audiência. Deixa um salve aqui, ó, Zé de Aurora e a sua mãe Nalva, em Riacho Quirino, curtindo o nosso programa. Muito obrigado à companhia e à audiência. 18:05, meu irmão Márcio André, sempre por aqui com a gente. Salve, meu irmão, você tá bom? Graças a Deus, né? Meu irmão, dá um salve ali, dá uma boa noite ali, rapaz. Olha, gente, Márcio André, muitos anos atuou na Educadora Santana, inclusive na 920, né, Del?
4: Só na 920.
0: Na 920, exatamente.
4: Na FM, não.
0: Uhum, mas está com a gente na parte técnica, né?
4: Prestação de serviço,
0: Prestação,
4: né?
0: De serviço. Boa noite, você tá bom?
4: Boa noite, meu caro Jota Rodrigues, ouvintes da Rádio Educadora FM, em toda a região. É um prazer estar aqui, meu amigo, com você. Meu Jota, meu caro irmão.
0: É isso,
4: não é só
0: aí.
4: Um amigo, não, é amigo irmão.
0: Das antigas,
4: né? Jota Rodrigues.
0: Desde o nosso tempo da Educadora AM.
4: Eu apresentava o show da manhã e Jota era meu ouvinte assíduo, gravava a programação.
0: Perturbava pra caramba também.
4: Né? Aí eu colocava efeito na voz dele pra animar, era bom demais, viu?
0: Tá. Pois é, meu irmão. Aí o Wilson chegando por aí, ó.
4: É o filhão, né?
0: É o filhão.
4: É. E eu tô ouvindo ali os ouvintes falando. Parabéns pelo dia do radialista.
0: Exatamente. Parabéns, né? Pra você também, né?
4: Não sou mais assim de profissão, né? Mas
0: tem
4: quem já foi radialista
0: tem
4: um dia.
0: Tem a marca do rádio.
4: Não, né? Nunca deixa de ser. Até nunca hoje o pessoal me chama Márcio da Rádio, tudo. Não sou mais Márcio funcionário da rádio, mas sou Márcio da Rádio, né? Ficou essa marca aí.
0: E de certa forma continua dos bastidores com a gente na parte técnica, né? Eletrotécnica.
4: Exatamente.
0: Cuidando dos transmissores, da... ali da nossa engenharia.
4: Dentro das possibilidades, das limitações de conhecimento, né, Jota? Porque é o seguinte, eu não cheguei a estudar assim profundamente FM. Eu era muito fã do AM.
0: Estudou bastante, né?
4: Bastante tempo naqueles transmissores. FM é diferente. E hoje em dia a eletrônica tá muito compacta. SMD, eu já não tenho mais aquela visão como antigamente, então dificulta um pouco a manutenção. Mas sempre na medida do possível, o que eu posso fazer para deixar a Educadora no ar, tô aí trabalhando com vocês aí.
0: Trabalhando, bom demais. Sempre que você participa aqui, os ouvintes, você sabe que você deixou muitos fãs por aí, né?
4: Ah, graças a Deus.
0: Os ouvintes, nossa, como é bom ouvir novamente aí a voz do nosso querido Márcio André.
4: Às vezes eu paro para pensar, se eu tivesse a natureza que eu tenho hoje, porque a vida me moldou, né? Eu teria sido um bom radialista. Mas na época que eu apresentava a programação, estava com muitos problemas pessoais e também dúvidas acerca do futuro. Isso me prejudicou um pouco. Hoje eu sou um cara mais tranquilo. Eu acho que hoje, se eu fosse radialista, eu seria um bem melhor do que, no caso, não estou falando que eu era bom, né? Mas eu falo assim, eu conseguiria ser melhor do que eu fui. Porque a vida molda a gente, Jota.
0: É verdade.
4: E também a questão de conteúdo, Hoje tem muita informação, você não é mais enganado à toa. É enganado hoje quem quer, mas a informação tá aí para todo mundo. Ah, e hoje você, real, né? Você tem possibilidade de dialogar com qualquer pessoa. É só você prestar atenção nos noticiários e ninguém te passa para trás. Que antigamente chegava uma pessoa aqui, você não tinha conhecimento de nada. A pessoa falava que você concordava, principalmente políticos. Entrevistei muitos políticos no Show da Manhã na década de 90 e eu não tinha conhecimento de nada, rapaz. Eles falavam e eu só concordando. Hoje não, hoje a gente já pode já falar, não é assim não. É assim não.
0: Cai sequer, né, meu irmão?
4: Exatamente.
0: Mas é isso aí.
4: Pois é, meu irmão, foi um prazer estar aqui e aproveitando, você vai anunciar, mas eu quero pedir aí aos ouvintes um pouquinho de paciência, daqui a pouquinho a rádio vai ficar um tempinho fora do ar, porque vamos fazer um ajuste aqui no processador de áudio. Mas é coisa rápida. E daqui a pouquinho volta a programação normal. E às 19, hoje tem a câmera, né? Transmissão.
0: Hoje, ainda não sei certo, né? Mas a gente vai conferir.
4: Mas eu acho que tem.
0: Sim, com certeza, né? Com certeza.
4: Um abraço, Jotão, e aos ouvintes, tudo de bom e que Deus abençoe a cada um grandemente.
0: Isso aí. Muito obrigado, meu caro Márcio André, pela participação. É sempre uma satisfação.
4: Amém.
0: Isso aí.
4: Satisfação toda minha, meu irmão.
0: Deus abençoe.
4: Valeu, Jotão. Valeu, ouvintes. Um abraço.
0: Isso aí. Falou, meu caro Márcio André. 18 horas e 11 minutos aqui na 100,7. Eu volto com o nosso Entardecer amanhã no oferecimento da loja Trica Presentes na Darcio Oliveira, Sindicato dos Trabalhadores, Top Celulares e Terra Agropecuária. Muito obrigado, esse carinho enorme da sua companhia, da sua participação. Aí no WhatsApp, 999-07-1007. Que Deus abençoe grandemente a todos. A gente se fala, hein? 18 e 11.

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0: Oi, educadora Santana de Caetité, 100,7, presente em seu coração. Muito boa noite, ouvinte da 100,7. Muito boa noite, ouvinte da 100,7. Daqui a pouquinho acontece o nosso Night Music com o melhor da música. E a nossa gratidão, a nossa eterna gratidão a você que escuta a gente em Caetité, toda a região, com esse carinho enorme da sintonia. O nosso programa Night Music acontecendo todas as segundas-feiras com muita música e informação. Um abraço, meu caro Márcio André, fazendo os ajustes em nossa emissora. Nosso eletrotécnico cuidando com muito carinho da parte técnica da nossa emissora. Nosso agradecimento, né, você escutando o nosso som em Caetité, na região. Audiência bacana e maravilhosa. Obrigadão mesmo, hein? É o nosso Night Music. 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Nosso caro Silvano, Trica e toda a equipe. Um abraço às meninas Ramon e Zete. Sempre escutando a gente, né? Escutando, na escuta. Um abraço. Esse fim de semana teve muito forró na comunidade de Angico. Estivemos presentes lá com Burrucão do Forró, Sandro Silva, Lucas do Forró e Playboys do Forró. A galera caiu pra dentro. Muito forró. Da região. Alô, Palmeira, você da Palmeira, Cavaleiros Amazonas, ontem foi o dia da cavalgada da Palmeira, né? Muita gente participando também, nós tivemos lá as presenças também de Lucas do Forró, Bento e Maílton e Playboys do Forró, só forró de qualidade, e o poeirão levantou, e a gente dançando aquele forrozinho, né? Um abraço a vocês. 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Aproveitando, já deixando um salve aí para toda a equipe da Natur Frangos com a gente na audiência. Um abraço, valeu, Terra Agropecuária. 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Valeu demais, né? A parceria, a companhia com a gente aqui na programação da 100,7. Estamos aqui com os nossos testes, né? Na 100,7, Márcio André na engenharia, fazendo a equalização dos nossos equipamentos. Amanhã acontece o Jornal da Manhã, a partir das 7h45, logo após a Santa Missa, na apresentação de Silvano Silva e Paulo Souza. A melhor informação você curte com a gente na 100,7, esta emissora que está há mais de 45 anos no ar, levando música, informação, evangelização e muita credibilidade. Um abraço a toda a equipe Educadora Santana. Hoje é dia do radialista, a gente aproveita, abraça aqui os colegas da 100,7 e também os demais radialistas de outras emissoras irmãs de Catité, da região, do Brasil e do mundo, né? Um abraço, parabéns, Deus abençoe a todos nós que fazemos a comunicação. E a parte importante também dos nossos ouvintes que acompanham diariamente as nossas transmissões, né? A nossa programação. A gente fica muito feliz. Uma alusão para Márcia da Rua Novo Horizonte, tá ligada aqui na 100,7, tá acompanhando a programação. Daqui a pouco acontece o Night Music. E aí, né? Você se ouva. Bora começando mais uma edição do Night Music, aqui na 100,7.
1: Bacana, deu um brilhozinho.
2: Eu tirei o médio. Aí, eu tirei o médio da voz, assim, um pouquinho. Tava dando grande grave, por isso tava Aí eu deixo o grave flat, tirei o médio. Aí automaticamente fica o som loudness, fica grave e agudo, e menos médio.
1: Bom, agora ficou joia. Bacana.
2: Vou salvar ali.
1: Isso aí, meu irmãozão.
2: Depois do Brasil, você coloca. Para falar ok, você pode colocar.

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2: 18 horas. 52 minutos.

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17: 19h05.
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7: Jota Rodrigues.
8: Hora certa na 100,7, 19:24. Olha, uma excelente noite para você que está curtindo a gente em Caetité e toda a região. Hoje nós não teremos o Night Music, tá? Mas amanhã tem, a partir das 19. Muito obrigado, tá? O carinho da sua audiência, da sua companhia. Agradecer aqui, deixar um abraço, meu caro Márcio André, dos transmissores.
7: Márcio André.
8: Você ouvinte de Caetité, toda a região. A partir de agora, vamos ficar com a Câmara de Vereadores. Grande abraço.
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0: Boa noite, senhores. Boa noite, senhores vereadores. Boa noite, amigos que nos acompanham aqui na assistência do plenário do Salão Nobre da Câmara de Vereadores de Caetité. 23ª sessão ordinária da Câmara de Vereadores de Caetité, Estado da Bahia, realizada no dia 21 de setembro de 2026, referente ao quarto período legislativo da legislatura 25-28. Havendo número legal, declaro aberta a presente sessão. Na oportunidade, solicito dos senhores pares uma posição acerca da ata anterior, que foi, como de costume, encaminhada para os e-mails de vossas excelências. Caso algum vereador queira fazer alguma retificação ou corrigir alguma omissão da ata, o momento agora, sinta-se à vontade.
1: Não, presidente, pela ordem.
0: Pois não, vereador Naldinho.
1: É só que o vereador Donizete pediu para comunicar que, por motivos pessoais, ele não pôde estar hoje presente na sessão.
0: Perfeito. Registro feito, vereador Naldinho. Dando seguimento a alguma observação acerca da ata da sessão passada, o momento é esse. Não há nenhuma manifestação. Solicito o secretário Miguel Nogueira, então, que decline sua assinatura na ata e que colha as assinaturas dos demais vereadores para que assim a gente possa dar a ata por aprovada. Dando seguimento no pequeno expediente, caso algum vereador queira fazer uso da palavra para comunicar o falecimento ou renúncia nos termos regimentais, é só fazer a inscrição. Nenhum vereador inscrito no pequeno expediente. Passamos, então, ao encaminhamento da ordem do dia. E encaminho para a ordem do dia, para a deliberação, o parecer da Comissão de Constituição, Justiça e Redação da Câmara de Vereadores de Caetité, referente ao projeto de decreto legislativo 1051, de 20 de agosto de 2026, de autoria do vereador Wesley Isaac Lele de Cláudio Bosch, que dispõe sobre a concessão de título de cidadão benemérito ao senhor Pedro Paulo Gomes Fausto. Também para a ordem do dia, parecer da Comissão de Constituição, Justiça e Redação da Câmara de Vereadores de Caetité, referente ao projeto de decreto legislativo 1055, de 31 de agosto de 2026, de autoria do vereador Marcelo Araújo Lopes, que dispõe sobre a concessão de medalha de mérito Anísio Teixeira à professora Eliana Márcia dos Santos Carvalho e da Outras Providências. Também para a deliberação, parecer da Comissão de Constituição, Justiça e Redação da Câmara de Vereadores de Caetité, referente ao projeto de decreto legislativo 1056, de 3 de setembro de 2026, de autoria do vereador Dinaldo Soares Silva Santos, que dispõe sobre concessão de título de cidadão caetitaense ao senhor Eric Silva de Amorim. Também para deliberação, parecer da Comissão de Constituição, Justiça e Redação da Câmara de Vereadores de Caetité, referente ao projeto de decreto legislativo 1057, de 10 de setembro de 2026, de autoria do vereador Gustavo Luiz Soares França, que dispõe sobre a concessão de título de cidadão caetitaense à senhora Soraya Brito Cohen. Solicito o senhor secretário a leitura da indicação ao executivo.
2: Agora. Indicação 94, de autoria do vereador Lele de Cláudio Borges, indicando ao prefeito municipal a doação do prédio escolar.
0: Pois não, vereador Júlio, Vossa Excelência tem a palavra.
3: Invocando o artigo 336, item 4, sobre a votação do projeto de lei 51, eu queria que o senhor ouvisse do plenário se a gente transforma em uma sessão secreta.
0: A votação secreta. Pois não. O vereador Júlio solicita aqui a anuência do plenário para a apreciação através de voto secreto sobre o projeto de decreto legislativo.
4: De Lelei. Senhor presidente, questão de ordem, senhor presidente.
0: O projeto 1051.
4: Senhor presidente.
0: Esse projeto é de autoria do vereador Lelei de Cláudio Bosch, que dispõe sobre a concessão de título de cidadão benemérito ao senhor Pedro Paulo Gomes Fausto. Vou passar essa consulta então ao plenário, mas antes pediu a palavra pela
4: senhor
0: ordem,
4: presidente,
0: o vereador Álvaro.
4: Devido à ausência da pessoa para defender a sua pauta e dos demais que aqui não se encontram, senhor presidente, o item 1 no projeto da Câmara Legislativa 1051, o item 2 1055, item 3, 1056 e o 1057. Eu solicito vista em todos eles, senhor presidente, para dar celeridade aí à sessão.
0: Obrigado, senhor vereador. Vista concedida, então cai o requerimento do vereador Júlio. Dando seguimento, solicito a conclusão aqui da leitura da indicação pelo secretário Miguel Nogueira.
2: Indicação 94, de autoria do vereador Lele de Cláudio Borges, indicando ao senhor prefeito a doação do prédio escolar desativado, localizado na comunidade Palmeira, na zona rural deste município, atendendo à solicitação da Associação Comunitária de Palmeira e Região, conforme ofício anexo.
0: Nós só temos essa indicação, então solicito à Secretaria da Casa que faça o encaminhamento ao Executivo Municipal da indicação de número 94/2026. Passamos então ao grande expediente, por ordem de classificação. Aqui nós temos o vereador Gustavo, não está presente por uma questão de saúde, está procedendo alguns exames. Tem a palavra o vereador Jairo Fraga Teixeira, líder do Partido Comunista do Brasil.
5: Senhor presidente, eu só queria só registrar aqui um pequeno acontecimento, senhor presidente, e fazer uso aqui mesmo da cadeira. Dar os parabéns aqui ao amigo Paulão de Franco pela carreata de carro de boi ontem ali na Fazenda Cipual, ali próximo a Paraguai. É uma grande carreata que virou tradição hoje no nosso município, né? E também, só para registro aqui também, comunicar aqui que já está sendo feito 197 ligações ali no sistema de água de tanquinho de Arueiras. E agora partiu para a segunda etapa de mais 200 ligações ali para a comunidade de Salinas, Pé do Morro e Sítio. O mais, muito obrigado, senhor presidente. Boa noite a todos.
0: Obrigado, vereador Jairo. Registro feito. Dando seguimento, passa a palavra ao vereador Julão. Vossa Excelência tem um tempo regimental.
3: Senhor presidente, como o líder e partido não está presente, senhor presidente, senhor presidente, queria que Vossa Excelência me concedesse o tempo regimental de líder partido como único da bancada, se o titular chegar a determinar o meu tempo, que
0: deferido, senhor
3: fica
0: cara.
3: Sem validade a minha meu questionamento. Senhor presidente, nobres colegas, assistência, Caetité, meu boa noite. Venho aqui mais uma vez, primeiro agradecer sempre o grande criador, meu mentor, de tomar as decisões depois de ouvir alguns aí. Eu tomo as minhas decisões balizado no meu aprendizado que eu tenho com o grande criador Deus. E aqui eu venho nessa noite hoje agradecer, primeiramente o senhor prefeito, aliás, primeiramente o povo que me deu essa condição de estar aqui nesse momento. Os rumos políticos fizeram com que eu tomasse uma decisão no pleito passado, e graças a Deus, o que tem acontecido na minha vida e na minha comunidade, principalmente na comunidade da região do Pajeú, está dizendo que eu tomei a decisão certa. Não é que o senhor prefeito tem que me dar regalias diferentes dos nobres colegas que são pares. Tem dado a cada um a sua parcela de importância. E dentro desse pleito agora, eu estou marchando com Ivana Bastos, que concedeu a região do Baixio, Lagoa da Pedra, Estreito e Fazenda Nova, 4 quilômetros de adutora da Embasa. E essa semana o senhor prefeito, que aqui eu agradeço também de de coração e em nome dessas comunidades e do sofrimento que é não ter água para beber, chegou agora mais 15 mil metros de tubo para atender as comunidades Lagoa da Vaca, Barro Duro, Fazenda Nova e toda aquela adjacência. Quando isso terminar, mais de 200 famílias serão contempladas. E nesse segmento, cada um, nós sabemos que tem que ter as escolhas, dentro dos nomes que foi me colocado a princípio, eu escolhi acompanhar o deputado Félix Mendonça pelo simples motivo de eu já ter votado no pai dele. Foi de primeiro momento, conversei, a conversa pegou e aqui eu estou recebendo, nós recebemos algumas emendas, os vereadores que apoiam ele, eu, Gustavo, Miguel e Marcelinho, aquela rua, avenida que está subindo das Braúnas até sair na NB. E agora, Pajeú recebe o recapeamento, deve estar hoje, orçamento em R$400 mil, de uma obra que eu fiz há 21 anos. Quando eu fiz o asfaltamento da entrada de Pajeú, da Baixada, que é hoje a Rua Lindolfo e a Rua do Campo, falaram que eu coloquei um papelzinho. Foi justamente num pleito político, foi logo depois que meu pai morreu. Se tivesse colocado outro papelzinho, tinha virado papelão e não estava na situação que está. E graças a Deus, com a emenda do deputado Félix Mendonça, o maquinário chegou e amanhã, com fé em Deus, a gente começa a recuperar essas ruas e logo no futuro breve nós vamos colocar 1 quilômetro juntamente com o vereador nós vamos colocar até 1 quilômetro naquela estrada da Mangueira para a gente acabar definitivamente com aquele sofrimento. Então que nesse momento é só agradecimento, alegria. Acontece algumas coisas no grupo que eu não gosto muito de responder, mas tem coisa que a gente vê lá, não é porque o que é que está acontecendo. A raiva é quem é que está fazendo. 21 anos, e eu consegui agora com o senhor prefeito, junto com a deputada, a gente recuperar as ruas do Pajeú, 15 quilômetros de adutora de água da Embasa. Então isso, se só, já vale o meu mandato, porque eu fiquei 12 anos sem ter governador, sem ter deputado e nunca pude fazer nada pelo povo de Caetité em termos de obra. O carinho eu sempre dei, a presença eu sempre tive, mas o tempo desgasta o carinho, mas a gente vai recuperando aos poucos, à medida que as pessoas vão conhecendo e sabendo quem você é. Então, obrigado, meu grande Criador Deus, obrigado, deputada Ivana. Obrigado, senhor prefeito. Obrigado, secretário Francisco, que ajudou muito nessa luta desse asfalto. E obrigado ao deputado Félix Mendonça. E com fé em Deus, daqui 15 dias a gente terá novos rumos e vamos ver como é que a Bahia fica. Agradeço a todos e uma boa noite.
2: Com a palavra, vereador Marcelinho Lopes.
6: Boa noite, senhor presidente, boa noite, senhores vereadores, amigos que nos acompanham através das redes sociais, amigos aqui presentes, meu boa noite. Aqui é rapidinho, senhor presidente, para questionar uma vaga de regulação de um paciente que se encontra aqui na UNACOM de Caetité para fazer hemodiálise. Já tem 12 dias que esse paciente está lá e aí muitas pessoas, né, marcando a gente na rede social e cobrando uma providência. O que o vereador pode fazer é encaminhar, é cobrar, é levar o conhecimento. Então a gente chama a atenção aí da nossa secretária Roberta, a secretária de saúde do governo, de Jerônimo Rodrigues, para ver aí o que pode estar fazendo para ajudar esse paciente, que o caso dele está bem delicado e a gente cobra aqui essa casa. Talvez aí chegue aos ouvidos da secretária de saúde, lá de Roberta, que é a secretária do governo do estado. Pedi aqui o nosso governador para ver o que pode fazer com essa regulação que chama a fila da morte. A gente não gosta de falar dessa maneira, mas é no modo popular que é citado. Então, a gente toma aqui conhecimento do posto de Caetité, muita gente pedindo para esse paciente que está na UNACOM de Caetité, esperando para fazer mundial e ainda não foi atendido. São essas minhas falas. Então, boa noite. Fica com Deus.
2: Obrigado, vereador Marcelo. Transmito a presidência novamente a Vossa Excelência para fazer uso da palavra.
6: Com a palavra, o vereador Miguel Nogueira. Cadê o trem?
7: Que trem?
2: Boa noite a todas as pessoas aqui presentes, cumprimento os colegas vereadores, cumprimento a todas as pessoas que nos acompanham também pelos meios de comunicação. O uso da minha tribuna hoje também é muito rápido, senhor presidente, é para dizer da nossa alegria de fazer parte aí de um grupo político liderado pelo prefeito Valtécio Aguiar e cumprimentar os nossos colegas vereadores Gustavo França, Mário Rebouças e Naldinho da Ração, que nos últimos dias aí todos os três entregaram um veículo zero quilômetro em comunidades rurais do município de Caetité, emenda da nossa deputada estadual Ivana Bastos. O nosso colega Ted Nezinho também foi contemplado e nos próximos dias também estará entregando um veículo para mais uma associação do nosso município. A gente fica muito feliz e congratula com os colegas nesse momento de importante entrega para a comunidade de Caetité. Também queremos fazer o registro de alguns serviços que foram prestados aí pela equipe da Iluminação Pública, Secretaria de Serviços Públicos do município de Caetité. Foi a substituição da lâmpada comum em diversos postes e em diversas ruas aqui do município. A exemplo do bairro Nossa Senhora da Paz, bairro Esmeralda, que tiveram a sua iluminação trocada por um LED mais forte, mais potente. As ruas estão muito mais iluminadas. Lá no bairro São José também aconteceu a troca dessas lâmpadas. No Alto Buenos Aires, toda a Avenida Olimar Oliveira está com iluminação nova, o que dá muito mais visibilidade para quem trafega naquela região à noite. Avenida Nilo Peçanha, algumas ruas do Alto do Cristo, enfim, por toda a cidade, a gente tem observado o quanto que essa nova iluminação tem gerado um efeito bastante positivo para a segurança de todas as pessoas que trafegam por essa região. Dizer também que a gente fez uma indicação aqui referente a melhorias na iluminação da região da rodoviária e essa demanda foi atendida. Então, ali na região da rodoviária, a gente já pode observar também uma melhoria na iluminação pública e a gente fica feliz porque a gestão do prefeito Valtécio Aguiar tem ouvido a população, tem atendido os desejos e os anseios de toda a nossa comunidade. Na última semana também foram entregues mais de 180 títulos de regularização fundiária, um importante programa social criado também nessa gestão, e a gente não pôde estar presente, mas a gente também se soma a todos aqueles que participaram e que estão felizes agora por terem recebido o seu título de regularização fundiária. É o que temos a registrar. Boa noite a todos, que Deus abençoe.
0: Obrigado, vereador Miguel Nogueira. Com a palavra o vereador Ted Nezinho, que tem a palavra pela liderança do PSD.
8: Senhor presidente.
0: Obrigado, vereador Té. Com a palavra, vereador Pedro Couto.
9: Declino.
0: Obrigado, vereador Pedro. Com a palavra, vereador Rodrigo Gondim.
10: Assinei no 13.

0: Boa noite, senhor presidente, nobres pares, aos que nos escutam pelas rádios credenciadas, aos que nos acompanham pelas mídias sociais da Câmara de Vereadores de Caxité, aos que nos assistem aqui no plenário da casa, meu boa noite a todos. Senhor presidente, dois assuntos têm predominantemente marcado aí a semana passada e essa, e que não deixa de ser a questão da Zona Azul. Vem nos trazendo aí ao debate muitos questionamentos. Algumas coisas a gente percebe que está se resolvendo, como a questão da vaga dos 15 minutos, ao que parece a empresa está se adaptando. Mas ainda tem a questão daquela multa que está deixando ainda todo mundo de cabelo em pé. E a questão também do fracionamento da hora. Pela lei aqui votada nessa Câmara, não há possibilidade de fracionar. Seria as 2 horas mesmo. Então, nesse sentido, senhor presidente, a sociedade ainda está reclamando muito, principalmente o comércio. O comércio tem colocado na conta da Zona Azul o paradeiro que está, a falta de cliente. Tem pessoas aí de lojas já fazendo seus comparativos de vendas antes e depois. E números não mentem, né? Números não mentem. Então, se realmente os números estão mostrando essa disparidade, é preciso a gente entender de fato se somente a Zona Azul está sendo capaz de fazer tamanho estrago. A gente sabe perfeitamente que isso está impactando, mas também não podemos deixar de levar em consideração o momento difícil que o país passa, o Estado. Estamos num momento eleitoral difícil, uma disputa muito polarizada, tanto no Estado quanto na União, e isso é elevação de impostos. Agora tivemos aí mais algumas taxas que a gente viu aumentando. No nosso município, eu estou fazendo um estudo, e lembro muito bem quando eu disse aqui nessa tribuna dessa casa, que ao votar aquele projeto de lei da reforma tributária, que eu votei contra, a bancada de oposição votou contra, nós dissemos que o cidadão caetitense ia ser extremamente penalizado. Muitos acharam exagero da parte desse vereador, mas agora o reflexo está chegando e virá pior ainda o ano que vem. O menor alvará em Caetité hoje, vereador Álvaro, vai custar R$ 300. São 100 unidades municipal de valor e que custa R$ 3 cada. O menor alvará, R$ 300. Eu tive notícias de alvará aí até de R$ 9.000. Por quê? Porque no quinai da empresa, uma empresa ela tem um quinai e ali várias atividades. E está se cobrando pela atividade de maior custo, enquanto antigamente se cobrava pela atividade principal da empresa. Agora não é mais a atividade principal, pode ser uma atividade secundária, desde que o valor da secundária seja maior do que a principal, os alvará está sendo cobrado por esse valor. Já tem queixa, e nós temos notícia também que a prefeitura contratou uma equipe especialista em arrecadação, e que o ano que vem a madeira vai ringir aí ninguém no lombo de quem votou esse famigerado Código Tributário. Lembro aqui que teve um especialista que veio aqui debater conosco, aqui no ele de Salvador e nós aqui. Eu e o vereador Álvaro fizemos ali inúmeras perguntas. Teve perguntas que ele enganchou para responder e agora está vindo aí mais essa brincadeirinha aí, esse agrado do prefeito para o povo de Caetité. E hoje, como não pode deixar a saúde de lado, saiu aí mais uma situação da saúde, onde os exames para os especialistas serão marcados no postinho da Rui Barbosa. A pessoa chega lá, entrega o exame, alguém deve estar lá pronto para receber, e quando marcar, vai buscar. Agora imagine, vossas excelências, as pessoas indo lá, dormir, cobrar, amanhecer o dia, não tem exame, imagine você deixar os seus documentos aqui, seus pedidos de exame no posto da Rui Barbosa, para depois vir buscar o exame. É mais uma invenção da Expert e da sabida secretária de saúde, importada de Guanambi, imposta aqui do nosso município pela deputada de Guanambi, Ivana Bastos, que botou aí, ninguém tira. Vai tirar porque vai mudar o governo do Estado, se Deus quiser. A Secretaria de Saúde vai passar por várias mudanças, o Estado, e Caetité haverá de acompanhar o Estado e não ficar nessa fila famigerada da fila da morte, que Caetité está acompanhando. Hoje eu soube de um caso, vereador Miguel. Uma cidadã chegou às...
1: Quando puder me dar uma parte, eu preciso.
0: Perfeitamente. Uma cidadã chegou às 5 horas da manhã da terça-feira do dia 8 e estava garoando forte.

0: não teve acesso à secretaria, entrou na prefeitura, ficou lá, aberta a porta da prefeitura, ficou lá. Quando o vigilante chegou, ela, enfaixada, que estava com problema na cabeça, a colocou para fora, disse que lá não era lugar para esperar para fazer exame. Uma senhora foi colocada para fora, é óbvio que o horário não é de funcionamento da prefeitura, mas por questão até de humanidade, não poderia colocar uma senhora para fora da dependência da prefeitura, que o pessoal tem que entender que aqui em Cajité, na verdade, a gente já sabe disso. Aqui tem um projeto de poder, não é um projeto político, mas lá não tem escritura de ninguém, não. Quem já achou dono daquilo ali, hoje está aí muito longe de lá. Infelizmente, aconteceu esse fato, me relataram hoje, e eu estou relatando aqui no plenário dessa casa. Uma caititaense foi tirada da dependência da prefeitura, 5 para 6 horas da manhã, garoando, com a cabeça enfaixada, para ficar na garoa esperando, porque o seu vigilante disse que ela não podia ficar na dependência da prefeitura ali esperando. Obviamente, eu não estou aqui criticando o vigilante, critico quem deu essa ordem a ele, que ele devia pelo menos respeitar os cabelos brancos daquela senhora. Vereador Álvaro.
1: Vereador Rodrigo, quando se fala na questão da marcação dos exames, gerou uma dúvida muito grande hoje, porque cerca de 3 pessoas me procuraram. Primeiro, que não é, que subentende-se que não é só no postinho. O pessoal da zona rural vai ter que entregar no PSF, vai ser por intermédio do agente comunitário, sem contar que tem área aí que está ainda descoberta por agente comunitário, não é? Então, precisava ter assim, presidente Mário, um esclarecimento por parte, solicitar diretamente a senhora secretária para que informasse essa casa realmente essa mudança, como é que foi feito e o que realmente vai ser feito, porque como Vossa Excelência coloca aí, vereador Rodrigo, se for só no postinho ainda está de bom tamanho, pelo menos a pessoa não vai pegar e sair daqui a pé para ir lá para cima, ficar lá esperando, e ele vai economizar com mototáxi e tudo mais, né? Porque aqui é mais perto, sempre foi mais perto e vai ser, mas nesse sentido aí, eu estou achando que não é só isso. Pelas que as pessoas nos procuraram hoje, que a marcação não vai ser só aí, que vai ser também por intermédio dos PSFs e dos agentes. Então, precisa ter um esclarecimento para poder saber realmente. Obrigado.
0: Obrigado, vereador Alves. Pelos PSFs, normalmente teria que ser, né? Porque os agentes de saúde trazem, eles trazem as demandas da zona rural e vai no PSF marcar. Segundo esse governo, e está aí no programa de governo dele, que seria tudo online. Inclusive, a farmácia seria online também, para você saber se tem um remédio ou não. Mas a competência é tamanha que até hoje não conseguiu ainda colocar a farmácia básica online, nem a marcação de exame. O que me preocupa, vereador Alves, é que lá está somente as especialidades. É aquele exame que a pessoa precisa mais. A pessoa indo lá em cima, cobrando, ao vivo e a cores. Demora 6, 7 meses para sair o exame. Imagine você largar seu exame no postinho, muito bem, é cômodo, é. E se largar aí e não sair o exame? Fica igual a fila da regulação, que quando liga para a pessoa, para a família marcando o exame, a pessoa já morreu. Se der dessa forma, vereador Mário, nós estamos ficando em Caxité cada dia inventando a roda. Aqui não funciona a Secretaria de Saúde, 6 secretários em 6 anos, e provavelmente no ano que vem será o 7º, e para completar o time, ao final do mandato, no oitavo ano do prefeito, e final, será o 8º secretário de Saúde. Muito obrigado, senhor presidente, boa noite a todos.
2: Obrigado, vereador. Com a palavra, vereador Lelê de Cláudio Borges. Obrigado, vereador Lelê. Com a palavra, o vereador Almir Brito. Então, se encontra o vereador Álvaro Montenegro. Vossa Excelência tem um tempo regimental.
1: Senhor presidente, senhores vereadores, amigos, amigas aqui presentes, inicialmente, senhor presidente, eu quero abrir minha fala parabenizando aí o pessoal da Palmeira por uma excelente festa que fizeram lá ontem, né? Ao nosso amigo Adenuso e toda a equipe ali da associação, a comunidade toda presente, as comunidades circunvizinhas, excelente festa e um momento assim muito gostoso, assim no final da tarde ontem. Também estive ali onde o vereador Jairo falou, no Cipual, na casa de Franquinho, onde teve a primeira carreata de bois ali daquela comunidade. Fizemos presente

0: e ali passamos por ali, senhor presidente, graças a Deus, revendo os amigos e podendo cumprimentar cada um deles. Mas, senhor presidente, eu hoje estava ali no restaurante almoçando junto com meu amigo Pedro Couto, né? E o povo arrochou nós dois, tanto a mim como a Pedro. Eu como vereador da oposição e Pedro como vereador da situação. Qual o motivo? A famigerada pagamento da Zona Azul dos R$ 25. Nego não fala mais hoje, vereador Rodrigo, nem os 2,50 não. Não fala mais nem uma hora, nem duas horas não. O que está falando mesmo é de onde veio essa taxa de R$ 25. E a pessoa perguntando, vereador Júlio, aonde foi que o carro estava parado, aonde foi que ele cometeu uma inflação para poder ter R$ 198 de pagamento e 5 pontos na carteira. E aí, Pedro ficou engolindo sem ter o que falar. E eu também, da mesma forma, porque não está na lei essa previsão aí. Então, a situação que realmente a gente fica sem resposta. E aí, para completar, senhor presidente, a resposta, como não teve resposta para ninguém, vereador Júlio, sabe de onde vem? Estou cumprindo o que a Câmara de Vereador aprovou e o que os vereadores mandou. E não é. Não foi isso que aconteceu aqui. Não foi. Nós temos que olhar plenamente que a lei no qual cria-se a Zona Azul, ela sim passou por aqui e foi criada, vereador Naldinho, para ser 2 horas de permanência e para a taxa ser regulamentada pelo município de acordo com os estudos. Por fim, surpreendeu que a taxa foi regulamentada para 1 hora e não discute o valor de X, não, de 2,50 tal, não. Agora, aonde está essa questão dos R$ 25? É isso que a gente está buscando até agora e não sabe responder a ninguém que nos interpela aí no dia a dia. Mas esperamos que, com toda essa reunião que teve aí, e hoje, senhor presidente, as pessoas voltaram a abordar a queda acentuada da movimentação financeira no comércio de Caetité. As pessoas, os comerciantes, os comerciários, os empregados, todos estão reclamando e tudo apreensivo pela falta de movimentação que aconteceu nesse final de agosto para o mês de setembro. É surpreendente como isso afetou aqui ao pessoal de Caetité. Vejamos que tem pessoas que estão preferindo ir às cidades circunvizinhas fazerem compras do que vir ao comércio de Caetité. A situação está pior do que a gente imaginava, vereador Jairo. Está muito complicada. Aquele pessoal que tem acesso à cidade de Igaporã, a mesmo as pessoas que estão preferindo comprar em Maniaçu, que também está dentro do município de Caetité, sem contar aquelas pessoas que estão indo para Tanque Novo, vereador Júlio. E isso vem afetando drasticamente o comércio de Caetité. Precisa ser olhado com outra responsabilidade para poder saber o porquê dessa forma como está acontecendo a cobrança da chamada Zona Azul.
1: Não, a parte?
0: Pois não, vereador Júlio.
1: Vereador, é o seguinte, quanto o problema dessa, que eu concordo com Vossa Excelência e com todos, inclusive da nossa bancada, que não concorda, esses 25 tem que sair do mapa. Ah, lá na reunião falou que foi uma lei, porque é a lei que regulamenta a Zona Azul. Mas nós temos, dentro da nossa jurisdição municipal, o prefeito.
0: Desligou aí.
1: De multa que gere.

0: Falou, Julão, eu imediatamente mandei para o setor jurídico e me responderam, não era para estar acontecendo isso. Eu falei, então tome providência para não acontecer. Obrigado e muito...
1: Mas, meu amigo, o problema não está no 250, não. O problema não está nos 25, não. O que está fazendo o povo correr daqui é a multa de 198, 5 pontos na carteira e ainda a ameaça de prender o carro. Que ninguém sabe como é que isso está acontecendo. E outra coisa, não é todo mundo, tanto da zona urbana como da zona rural, que tem acesso a QR Code, não. Não é todo mundo que tem Pix para poder fazer, não. E o camarada chega ali, parece que está sendo encomendada, vereador Naldinho. Parece que o camarada encosta, o cobrador não aparece para cobrar. E quando ele retorna, já está o papelzinho lá com R$25. Então parece que está sendo encomendado. Parece que as pessoas estão fazendo de propósito. Ah, né, você está acusando? Não, parece. Eu estou dizendo, Té, que está parecendo que está uma situação assim que... É mais fácil arrecadar 25 do que arrecadar 2,50. Porque 2,50 você vai comprar ali uma hora, duas horas, três horas, quatro horas, R$10 para poder ficar ali. Mas se você não comprar e passou nos 15 minutos, você já vai chegar em 25. Então se o camarada arrecadou ali 25, é muito mais fácil que ele arrecadar os 2,50 por hora ali, que o máximo que ele vai conseguir pagar ali, no caso, é R$10 por 4 horas. Então, é uma situação que está deixando assim uma interrogação muito grande no povo com relação a esse procedimento que está acontecendo, e ninguém escuta uma pessoa ir à rádio e a rede social e esclarecer de onde vem essa cobrança de R$25 e de onde vem e por que essa cobrança de 198 mais 5 pontos na carteira. Então, o que está fazendo com que o pessoal tenha afastado é nesse sentido aí. Mas, senhor presidente, ultimamente nós temos visto aí uma situação muito difícil do que já era e agora está aumentando, a questão, como o vereador Marcelinho falou, como o vereador Rodrigo, da questão da saúde. Ultimamente, senhor presidente, as pessoas estão se dirigindo à UPA de Caetité e tem pessoas que estão ficando lá cerca de 5 dias, 6 dias, 7 dias, aguardando a transferência, onde tem paciente aí que para uma simples aplicação de medicamento ainda se encontra lá na UPA sem a devida transferência. Hoje chegou ao meu conhecimento, pedi socorro aos nossos universitários e estamos tentando ver se a gente consegue para poder aplicar um medicamento que tem que se tomar em uma unidade que tenha UTI. E o mais incrível é que a saúde de Caetité não tem uma resposta para nada disso, Marcelinho. As pessoas que estão ali não têm aquela resposta. Aí a gente fica, aí, senhor presidente, para concluir, a gente fica aí a imaginar o sofrimento que está toda a família que fica naquela apreensão. Meu pai está sofrendo, minha mãe está sofrendo, todo mundo está sofrendo. E a gente passa a sofrer junto. A gente, quando é procurado, passa a sofrer junto, por causa que a gente não tem aquela condição imediata de resolver. Mas, de antemão, vamos orar, pedir a Deus para que tudo isso passe, porque o que está acontecendo, senhores vereadores, que antes, até a facilidade que se tinha de marcar exames de laboratório, a Secretaria de Saúde não tem mais. Hoje, você chega, leva uma lista de exame de laboratório, atende 4 ou 5, o restante vem marcado, vai lá e procura seu vereador, que ele vai marcar para você. Então, a Secretaria e a questão está mudando de lugar. E está vindo para o gabinete do vereador para poder marcar o exame de laboratório que nós estamos tendo que custear para poder se pagar. Mas eu tenho uma leve impressão, vereador Marcelinho, que isso aí está com dias contados. A partir do dia 5, tudo vai voltar ao normal na Secretaria de Saúde de Caetité. Sabe por quê? Porque vai

0: deixar de atender a outros municípios e a outras pessoas que estão usufruindo das vagas do povo de Caetité ali na Secretaria de Saúde de Caetité. E aí vai ter condição de atender aos munícipes de Caetité. Agradeço ao presidente pela tolerância e agradeço a todos aqueles, em especial ao nosso grande Deus. Feliz é a nação cujo Deus é o Senhor.
1: Obrigado, vereador Álvaro. Com a palavra, o vereador Arual Rachid. Vossa Excelência tem um tempo regimental.
2: Senhor presidente, muito honrado, vereador Mário. Nobres pares, boa noite a todos aqui que fazem presente nesse público, nessa plenária. Boa noite a todos os rádio ouvintes, a todos os cidadãos castitenses. Senhor presidente, minha passagem nessa tribuna é bem breve, bem rápida, senhor presidente. São meio prestações de contas das coisas que a gente tem buscado para o nosso município. Entregamos nesses últimos dias na ensiladeira para a comunidade de Tamboril. Vamos entregar essa semana uma grade aradora, fruto de emenda parlamentar dos nossos deputados, dos nossos amigos que acreditam no nosso trabalho, a comunidade de Caldeiras. Dizer que as nossas andanças, as nossas militâncias em Salvador, em Brasília, surgem feito, presidente. E a gente tem atendido as demandas da comunidade. Agradecer a todas aquelas pessoas que têm nos recebido nas suas casas esses últimos dias, abraçando a nossa causa, dizendo sim ao nosso trabalho. Fico muito satisfeito de ter caminhado esses últimos dias e ter o reflexo, principalmente no horário do nosso povo. Quero aqui, senhor presidente, eu provavelmente não irei participar da sessão segunda-feira, uma correria grande. Peço até a Vossa Excelência que reveja a possibilidade com os colegas, a gente sabe aí da disputa. Desejar a todos boa sorte e que o povo de Caetité, o povo da nossa Bahia, faça uma boa escolha. Muito obrigado, senhor presidente.
1: Obrigado, vereador Arual. Passo a palavra agora ao vereador Naldinho da Ração. O vereador Naldinho declina, com o vereador Francisco Donizete não se encontra. Eu passo a presidência ao vice-presidente vereador Marcelo Araújo Lopes para fazer uso da tribuna.
3: Com a palavra o vereador Mário Rebouças.
1: Senhores vereadores, amigos da assistência, senhores que nos acompanham pelas redes sociais, o nosso boa noite nessa segunda-feira, onde a Câmara se reúne nesse momento, um momento muito rico e oportuno do debate democrático político no nosso estado da Bahia, no Brasil e no município de Caeté, naturalmente. Nós aqui estamos numa casa de agentes políticos, certamente todos eles, todos nós aqui envolvidos com esse processo, e a gente espera que ao final saia fortalecido, de fato, o processo democrático, político, com muito respeito, com muita participação popular na manifestação da vontade soberana do povo nas urnas. Senhor presidente, eu gostaria aqui, primeiramente, fazer um registro, fazer um cumprimento a toda a comunidade evangélica de Caetité. No último dia 19, no último sábado, nós tivemos aqui a comemoração do feriado do Dia do Evangélico no município de Caetité. Uma grande festa na Praça da Catedral e infelizmente não pude estar presente, mas faço esse registro aqui porque tenho notícias de que foi um evento muito exitoso, com a participação muito grande das pessoas e com a apresentação de shows belíssimos. Então, estendo aqui esse cumprimento à União das Igrejas Evangélicas de Caetité, o VEMEC. Dizer, senhor presidente, também que nós tivemos, no último dia 19, a oportunidade de entregar em mãos o carro na comunidade de João Barroca, a Associação das Mulheres. Como nós já registramos anteriormente, é uma conquista por meio de recursos da deputada de emenda, da deputada Ivana Bastos, que através do pedido nosso atendeu essa demanda da comunidade, que já possui lá uma grande cozinha. O vereador Julão esteve presente, pôde vivenciar ali aquela estrutura. O vereador Miguel Nogueira, o secretário Gilson Fraga, Paulo Sérgio da Cressol e demais entidades, Miltinho da Comadac, Então foi um momento muito importante. Quero aqui cumprimentar

presidente Christian, cumprimentar mais uma vez aquelas mulheres que receberam aquele equipamento e desejar um bom uso na sua labuta diária, na confecção dos biscoitos, para atendimento da cadeia de consumo da nossa cidade. Aquela associação vende para merenda escolar, vende para encomendas particulares, então o carro lá vai servir muito, tanto para levar os produtos como para buscar também os implementos necessários para aquele trabalho. E ao final disso tudo, ganha a comunidade, ganham aquelas famílias associadas, porque é uma ferramenta a mais de incrementar a renda daquelas mulheres. Por fim, senhor presidente, eu não poderia deixar de dizer aqui de um ato muito importante no nosso, para o nosso município, que foi, nessa semana, a assinatura da ordem de serviço junto à Embasa, pelo seu prefeito municipal, da grande obra, por que não dizer, da maior obra a ser executada em Caetité do ponto de vista de valor. É uma ordem de serviço no valor de 107 milhões para a construção da rede de esgotamento sanitário do nosso município. Quando a gente fala de esgotamento sanitário, as nossas cabeças, muitas vezes, o vereador Pedro pensa que é só colocar o cano em frente à casa, canalizou o esgoto da casa, está resolvido o problema. Não é. O saneamento básico, para funcionar perfeitamente e termos, de fato, um sistema de esgotamento sanitário, nós temos que ter, naturalmente, a rede de captação e a construção também da estação de tratamento do esgoto, onde a água ali ela passa por um processo de purificação e é devolvida à natureza em um grau de limpeza maior possível, preservando a natureza e, sobretudo, colaborando com a saúde pública do nosso município. Então, o prefeito municipal assinou essa ordem de serviço. É uma obra que tem recurso do governo federal, do governo Lula, através de... é uma obra do PAC, do Programa de Aceleração de Crescimento, e tem recurso do governo do estado através da Embasa, que é uma empresa estadual, a Empresa Baiana de Água e Saneamento. Essa obra, senhores vereadores, trará certamente a essa casa e a sociedade de Caeté dois grandes desafios, eu consigo ver logo de cara. O primeiro é na implantação da obra. É uma obra que tem um impacto muito grande, porque você acaba de quebrar ruas. Nós sabemos que Caeté tem uma topografia difícil, com muitas rochas, e certamente isso vai requerer da sociedade de Caetité, das pessoas impactadas mais diretamente, uma compreensão, e naturalmente uma obra dessa envergadura trará todo o aporte necessário para dar o atendimento, os esclarecimentos necessários às famílias e às pessoas envolvidas mais diretamente nessa obra. E em segundo lugar, nós teremos sem dúvida nenhuma um grande questionamento, porque por se tratar de um serviço que vai estar embutido no consumo da água, também certamente a sociedade de Caetité vai se debruçar com esse desafio, que é aumentar e incrementar a cobrança do serviço de saneamento básico, do tratamento do esgoto em suas contas de água. Então, são esses dois grandes desafios. O vereador Jairo já propôs aqui nessa casa a criação de uma comissão de acompanhamento dessa obra. Eu acho, vereador, de muita importância. Já coloco meu nome à disposição para que a gente possa... a exemplo que nós fizemos com a obra da doutora do algodão, com a comissão criada nessa casa através de minha proposta, juntamente com o vereador, à época vereador Moacir, vereador Macílio, acompanhamos a execução de toda essa obra lá da região da barragem de Saraíma até a caixa elevatória de Manhaçu. Então acho que também há necessidade dessa casa se organizar em uma comissão para acompanharmos a execução dessa obra, que é tão impactante, porém, é tão importante e necessária para Caetité. Uma cidade, ela não se desenvolve, ela não vai ser uma cidade de qualidade de vida se ela não tiver um cuidado do tratamento, do esgotamento sanitário, se não tiver uma rede de esgoto eficiente. E a gente sabe que o impacto disso, que pode, num primeiro momento, causar uma certa estranheza, uma certa dificuldade na comunidade, o fruto disso é um fruto muito positivo, porque a gente vai estar reforçando a saúde pública. Inclusive, há números e estudos que dizem que o recurso investido no saneamento básico, ele é economizado depois, algumas vezes mais, na saúde, porque se evita de gastar recursos de pessoas que adoeceram por problemas de contato com resíduos que contaminam as pessoas que adoecem. Então é uma vitória muito importante para Caetité, é de se comemorar, e a gente espera, e logo mais, para o mês de outubro, essa obra vai estar

0: iniciando e a gente espera naturalmente o acompanhamento atuante dessa Câmara de Vereadores, como sempre tem sido. Pois não, vereador Álvaro?
1: Vereador Mário, obviamente que uma obra dessa natureza, ela vem favorecer principalmente a saúde pública de Caetité. Mas uma coisa, vereador, precisa ter uma nota, assim, uma campanha de esclarecimento. Por onde ela vai começar, se é de cima para baixo da cidade, ou se é o inverso, e aonde vai ser a lagoa de decantação, entendeu? Porque até o momento não se tem notícia nesse sentido aí, aonde ela vai. E creio eu, presidente, que esse valor, embora seja um valor significativo, salvo engano, para as ações, 107 milhões, né? É um valor significativo, mas para mim, ele não vai conseguir complementar essa obra em Caetité, por um motivo que daqui do observatório, sentido Alto do Cristo e sentido São Vicente, é só cortando pedra.
2: Perfeito.
1: Então, é uma situação que vai ser muito difícil. Todas as outras licitações deram deserta em decorrência desse fato. E eu espero que dessa vez, que realmente que a Embasa, ela tenha tido esse esclarecimento e fazer. Porque, obviamente, que a gente sabe que inicia, depois tem aditivo, depois tem isso, tem aquilo e tal, mas vai virar a cidade de perna para cima. Vai mexer em toda a estrutura física das cidades, das ruas das cidades. Então, eu acredito que seria positivo o município, quando estiver iniciando essa obra, fazer uma campanha de esclarecimento, de chamar a atenção da comunidade, pedir paciência, porque é uma obra que deve durar cerca de aproximadamente dois anos, ou três, entendeu? Então, é uma questão nesse dia. Vejamos, aconteceu isso na cidade circunvizinha de Guanambi e o pessoal ficou naquela impaciência e ficou naquele estresse. Aconteceu isso em Tanque Novo, da mesma forma. O estresse toma conta devido à questão do que se acontece na trafegabilidade das ruas. Então, só para contribuir, né, com relação a uma campanha de esclarecimento sobre esses fatos.
0: Perfeito, vereador Álvaro, agradeço a sua parte e enriquece o pronunciamento. Essa é uma preocupação nossa e certamente o valor da obra é um valor muito vultoso e a gente acredita aí diante de um projeto que foi muito bem feito e que deve ser realmente esclarecido para a sociedade toda. É uma cobrança que essa casa vai fazer e penso que a comissão que essa casa venha criar de acompanhamento da obra pode colaborar muito até nessa intermediação, nesse debate transparente com a comunidade, que certamente vai ser impactado pela obra, mas para depois ser beneficiado. É como diz o caso, né? Primeiro vai arruinar um pouco para depois melhorar para todos. Pois não, vereador Jairo, Vossa Excelência tem a palavra.
3: Vereador Mário, foi muito bem pontuado aí por Vossa Excelência, pelo vereador Álvaro, e aí da necessidade da gente formar realmente a nossa comissão aqui. E falando de obra, vereador Mário, hoje também foi anunciado aí pelo governador do estado também, no Diário Oficial, publicado no Diário Oficial também, mais uma obra aí para Caetité, né, o asfalto que liga para GU, a Guanambi. A gente sabe que já está em cima da hora, né? Mas foi anunciado aí hoje também no Diário Oficial também o asfalto de Pajeú do Vento a Guanambi, também uma obra aí também de 22 milhões aí para a região.
0: Maravilha, vereador. A gente não tem dúvida de que quem fez o asfalto para Pajeú, fez para Santa Luzia, está fazendo de Tanquinho, vai fazer também o de Pajeú. Está de parabéns àquela comunidade que merece sim esses investimentos. E só reforça o compromisso e como Caetité tem atraído a atenção, o cuidado do governo estadual e do governo federal com esses investimentos importantes no nosso município, melhorando a qualidade de vida do nosso povo. Obrigado, senhor presidente.
4: Retorna à presidência o vereador Mário Rebouças.
5: Mas dá uma pressa, mas vai casar.
0: Senhores vereadores, nós temos aqui pedido de vista no projeto de decreto 1051, no projeto 1057, de modo que nós temos aí, são matérias. Passamos então aqui pela ordem do dia, seguindo aqui o que está no cronograma. Solicito do vereador Miguel Nogueira a leitura do parecer da Comissão de Constituição, Justiça e Redação da Câmara de Vereadores, referente ao projeto de decreto legislativo 1055, de 31 de agosto de 2026, de autoria do vereador Marcelo Araújo Lopes, que dispõe sobre a concessão de medalha de mérito Anísio Teixeira, professora Eliana Márcia dos Santos Carvalho e da Outras Providências. Não desse, não foi tudo, não foi?
5: Foi de tudo, ele pediu. Foi tudo, ele pediu.
0: Perfeito. É uma observação aqui da assessoria da mesa que o vereador Álvaro pediu, na verdade,
1: vereador Mário,
0: vista de toda a pauta. De modo
1: vereador
0: que...
1: Mário, eu quero fazer jus à preocupação de Vossa Excelência e retirar o pedido de vista, tendo em vista para manter o do vereador Gustavo, que não está aqui, e o do vereador Lelei, entendeu? E os outros dois retirar o pedido de vista que a gente possa transmitir.
0: Perfeito. Então, solicito do vereador Miguel Nogueira a leitura do parecer da Comissão de Constituição, Justiça e Redação.
3: Parecer da Comissão de Constituição, Justiça e Redação, referente ao projeto de decreto legislativo nº 1055, de 31 de agosto de 2026, que dispõe sobre a concessão de medalha do mérito Anísio Teixeira à professora Eliana Márcia dos Santos Carvalho. Sob o exame desta comissão, a matéria de autoria do vereador Marcelinho Lopes, este relator chegou à conclusão que trata-se de matéria constitucional, opinando por sua discussão e aprovação com decisão do plenário soberano. Voto do relator. Ator, salvo melhor juízo ao parecer, sala das comissões em 16 de setembro de 2026, assinam Miguel Nogueira, Álvaro Montenegro, Julão Ladeia.
0: Então, nobres vereadores, o parecer é pela apreciação do plenário soberano. Passo então a fazer a leitura da justificativa do projeto de decreto legislativo 1055. Justificativa. A homenageada Eliana Márcia dos Santos Carvalho, filha de Isabel dos Santos Carvalho, dona Bezinha, e do senhor Antônio Fialho de Carvalho, senhor Toninho, em memória, é a quinta filha de uma família de sete irmãos, Ana Angélica, Francisco, Adília, em memória, Cida, Tião e Rita, em memória. Todos sobrinhos, Elber, tem como sobrinhos Elber, Miriam, Pedro e Felipe, Natália e Leonardo e os pequenos Antônio, Mariana e Isis. Orgulhosamente é a mãe de Joana. A professora Eliana foi aluna de Dona CC no grupo escolar Senador Ovídio Teixeira, de Dona Valdeci, Dona Zildete, Dona Dolores, Dona Darcy, na escola de aplicação e fez curso de magistério no Instituto de Educação Anísio Teixeira. Assim que concluiu o ensino médio, foi aprovada no vestibular da UNEB no curso de Letras em Inglês e a partir daí firmou sua carreira docente como professora de inglês. Trabalhou por 32 anos no Instituto de Educação Anísio Teixeira e sente muito honrada e orgulhosa por ter colaborado com a formação de tanta gente de excelentes profissionais. Hoje, esta professora, Eliana, é doutora e mestra em Língua Aplicada em Estudo da Linguagem pela Pontifícia Universidade Católica de São Paulo, a PUC São Paulo, pós-doutorada em Educação, currículo PUC São Paulo, especialista em Linguística Aplicada à Língua Inglesa pela Universidade Estadual do Sudoeste da Bahia e especialista em Avaliação Escolar pela Universidade do Estado da Bahia, UNEB. Atualmente é professora titular da Universidade do Estado da Bahia, UNEB Campus 6, Caetité, atuando no curso de Letras em Inglês e no programa de mestrado profissional em Ensino, Linguagem e Sociedade, curso este que participou ativamente no processo de criação. É membro do Grupo de Pesquisa e Estudo Interdisciplinar da PUC São Paulo, Grupo de Pesquisa de Leituras Subversivas, Histórias das Mulheres, Gênero e Literatura e coordenadora do Laboratório Interdisciplinar de Formação de Educadores, LIFE, e líder do Grupo de Pesquisa, GINFE, Grupo de Estudos Interdisciplinares de Formação de Educadores. Esta iniciativa visa prestar uma justa homenagem a Eliana Márcia dos Santos Carvalho pelos serviços notáveis prestados à comunidade de Caetitaense. Diante do exposto, é que apresento o presente projeto de decreto legislativo solicitando os nobres pares a aprovação da matéria. Gabinete do vereador Marcelo Araújo Lopes, 31 de agosto de 2026. Está então em discussão o parecer naturalmente com a matéria. Tem a palavra o autor da matéria, vereador Marcelinho.
4: Senhor presidente, lendo aí a sua biografia, quero aqui pedir aos nobres colegas vereadores para estar votando aí nessa aprovação aqui desse projeto da professora. Obrigado, senhor presidente.
0: Obrigado, vereador Marcelo. Antes de dar continuidade, eu gostaria também, vereador, de fazer aqui a minha homenagem à professora Helena Márcia dos Santos Carvalho, que foi minha professora, inclusive, e certamente é uma referência acadêmica do município de Caetité na docência em nosso município, quer seja pelo trabalho que realizou junto ao Instituto de Educação Onísio Teixeira e pelo trabalho que realiza no Campus 6 da UNEB de Caetité, que é um campo essencialmente formador de professores, apesar de que já temos outros cursos lá na área de bacharelado, mas seguindo a tradição de Caetité, em especial, né, professor João, da Escola Normal, é uma UNEB que forma professores para a Bahia como um todo e para o Brasil, e a professora Eliana é uma referência nesse trabalho frente ao campo, então faz muito justo a homenagem desta grande professora caetitense dedicada ao magistério em nosso município. Está de parabéns, vereador Marcelinho. E essa matéria é uma matéria que de dois terços contará também com o meu voto, naturalmente. Continua a discussão a matéria. Nenhum vereador mais inscrito. Solicito da assistência da mesa diretora, assistência técnica, que disponibilize o painel de votação para que a gente possa manifestar o nosso voto referente ao projeto de decreto legislativo 1055. Temos quanto já? Perfeito. Solicito a votação está encerrada. Passo a proclamar o resultado. Com 13 votos favoráveis, o projeto de decreto legislativo foi então aprovado e será encaminhado para o trâmite regimental. Dando seguimento, senhores vereadores, nós temos ainda para manifestação dessa Câmara Legislativa e para deliberação o parecer da Comissão de Constituição, Justiça e Redação da Câmara de Vereadores referente ao projeto de decreto legislativo número 1056, de autoria do vereador Dinaldo Soares Silva Santos, que dispõe sobre a concessão de título de cidadão caetitense ao senhor Eric Silva de Amorim. Solicito o secretário a leitura do parecer.
2: Parecer da Comissão de Constituição, Justiça e Redação referente ao projeto de decreto legislativo 1056, de 3 de setembro de 2026, de autoria do vereador Naldinho da Ração, que dispõe sobre a concessão de título de cidadão caetitense ao senhor Eric Silva de Amorim.
5: Ela é gente boa, né?
2: A comissão, após reunir-se com a maioria dos seus membros, opina pela legalidade e constitucionalidade do projeto de decreto legislativo, estando apta para apreciação e votação pelo plenário. Salvo melhor juízo ao parecer, sala das sessões 16 de setembro de 2026, assinam Miguel Nogueira, Álvaro Montenegro e Julão Ladeia.
0: Pois não. Temos então a manifestação pela aprovação do plenário soberano, uma vez que o projeto é constitucional, e passo então a fazer a leitura da justificativa do projeto de decreto 1056, de 3 de setembro de 2026. O homenageado Eric Silva de Amorim nasceu em São Tomé, Campo Formoso, Bahia, em 23 de outubro de 1986, é filho da senhora Eurípides Emerentina Cassiano Amorim e do senhor João Marques de Amorim. Residia em Cubatão, São Paulo, quando veio para Caetité para uma visita. Seu pai frequentava desde 1982 os garimpos de

0: os garimpos da Cabeluda, Carnaíba e de Serra do Salto. E foi por meio dessa visita que Eric conheceu a cidade de Itauá, Plicínio de Almeida e Brejinho das Ametistas. A partir dessa visita, Eric passou a se interessar pelo trabalho com pedras, iniciando uma trajetória profissional neste ramo. Atualmente dedica-se à fabricação de fornos utilizados para corar pedras, além de atuar também como mecânico de motos. Encantado pela cidade, Eric estabeleceu-se em Caetité, onde reside até os dias de hoje, destacando o carinho e a hospitalidade do povo caetitense. Sua trajetória é marcada pelo trabalho, pela dedicação e pelo empreendedorismo, construindo ao longo dos anos uma história de contribuição para a economia e para a sociedade caetitense. Essa iniciativa, portanto, visa prestar uma justa homenagem ao senhor Eric de Amorim pelos serviços notáveis prestados à nossa comunidade caetitense. Diante do exposto, é que apresento o presente projeto de decreto legislativo, solicitando dos nobres pares a aprovação da matéria. Gabinete do vereador Dinaldo Soares Silva Santos, 3 de setembro de 2026. Então está em discussão o parecer com a matéria e tem a palavra o autor da matéria, o vereador Naldinho.
1: Senhor presidente, boa noite a todos os colegas. Venho aqui pedir o voto de todos vocês, tendo em vista que ficou bem dito aí na justificativa, mais uma pessoa de fora que chega e se apaixona por nossa cidade, em especial o distrito de Brejinho. E eu gostaria de contar com os votos de todos para a gente fazer essa bela homenagem a esse grande trabalhador que reside ali no distrito querido de Brejinho dos Ametistas. Muito obrigado, senhor presidente.
0: Continua em discussão matéria. Nenhum vereador inscrito, então passamos à votação. Solicito essa votação é de maioria absoluta. Então está aberto o painel, solicito os senhores vereadores que manifestem os respectivos votos.
2: Vota.

0: Solicito que os vereadores confiram aí o painel para registro dos votos.
1: Falta aqui, por favor.
0: Acho que os vereadores que estão presentes no plenário já... É só destacando aos senhores vereadores que a votação no painel, o vereador Lelê. Perfeito.
2: Quer botar o 13? É 12, né? É 12, né?
0: Encerrada a presente votação. Passamos a proclamar o resultado com 12 votos favoráveis, nenhum voto contrário, nenhuma abstenção. O projeto de decreto legislativo 1056 foi aprovado e vai à tramitação regimental.
3: Presidente, por a ordem, senhor presidente.
0: Pois não, vereador Álvaro.
3: Senhor presidente, a pedido aqui do autor, vereador Lelei, e também dos colegas aqui, eu queria retirar, suspender a vista das duas outras matérias, senhor presidente, tendo em vista que a gente pode sanar esse problema ainda hoje.
0: Perfeito, vereador Álvaro, é uma prerrogativa do vereador o pedido de vista. Vossa Excelência também naturalmente pode abrir mão do pedido de vista. Nós temos um requerimento pendente sobre a matéria 1051, que é um requerimento do vereador Julão, que é nos termos do artigo 336, parágrafo 4º, a possibilidade de votação secreta que deve ser anuída por um terço dos vereadores. Aí eu passo então... O vereador Julão retirou o requerimento, então está apto à apreciação normal do plenário. Solicito do vereador Miguel Nogueira a leitura do parecer da Comissão de Constituição, Justiça e Redação da Câmara de Vereadores de Caetité referente ao projeto de decreto legislativo 1051 de 28 de agosto de 2026, da autoria do vereador Lelê de Cláudio Borges, que dispõe sobre concessão de título de cidadão benemérito ao senhor Pedro Paulo Gomes Fausto.

0: Parecer da Comissão de Constituição, Justiça e Redação referente ao projeto de decreto legislativo 1051 de 20 de agosto de 2026, que dispõe sobre a concessão de título de cidadão benemérito ao senhor Pedro Paulo Gomes Fausto e da outras providências. Sobre exame desta comissão, a matéria de autoria do vereador Lelê de Cláudio Borges, esse relator chegou à conclusão que trata-se de matéria constitucional, opinando pela sua discussão e aprovação com decisão do plenário soberano. Salvo melhor juízo ao parecer, sala das comissões, em 11 de setembro de 2026, assinam presidente Miguel Nogueira, vice-presidente relator Álvaro Montenegro.
1: Então nós temos aqui o parecer da Comissão de Constituição, Justiça e Redação pela apreciação do Plenário Soberano. Passo então a fazer a leitura da justificativa do projeto de decreto legislativo 1051, de autoria do vereador Lelê de Cláudio Borges. Justificativa. Submeto à elevada apreciação dos nobres vereadores o presente projeto de decreto legislativo que tem por finalidade conceder o título de cidadão benemérito ao senhor Pedro Paulo Gomes Fausto, em reconhecimento à sua expressiva contribuição para o desenvolvimento da agropecuária, da cultura, das tradições populares e do fortalecimento da identidade do município de Caetité. Natural de Caetité, nasceu em 16 de agosto de 1970, na fazenda Regapé, distrito de Brejinho das Ametistas. Filho de lavradores, desde cedo aprendeu os valores da honestidade, do trabalho, da perseverança e do respeito à tradição do homem do campo, princípios que norteiam toda a sua trajetória pessoal e profissional. É casado com Ana de Cássia Magalhães, enfermeira aposentada, com quem construiu uma família pautada pela fé, no respeito e nos valores cristãos. É pai de Ana Paula Magalhães Fausto, médica recém-formada, dedicando-se por integrar a nova geração de profissionais de medicina que levam orgulho à sociedade caetitaense. O empresário do ramo agropecuário é proprietário da Agropac. Pedro consolidou uma trajetória de sucesso no agronegócio, contribuindo para o fortalecimento da produção rural, para a geração de emprego, para o desenvolvimento econômico da região e para a valorização do homem do campo. Sua atuação empresarial sempre esteve pautada pela seriedade da inovação e no compromisso com o crescimento sustentável da atividade agropecuária. Além de sua destacada atuação empresarial, tornou-se um dos maiores incentivadores das tradições equestres de Caetité, foi idealizador da primeira cavalgada entre amigos de Caetité, evento pioneiro que marcou o calendário cultural do município e serviu de inspiração para inúmeras cavalgadas posteriormente realizadas em diversos municípios da região. Com a mesma dedicação, idealizou e organizou o Campeonato de Cavalo de Sela, realizado no Campo das Cobras, competição que passou a integrar o calendário oficial dos eventos do município de Caetité, valorizando criadores, cavaleiros, amazonas e todos aqueles que preservam a cultura equestre regional. Demonstrando permanente compromisso com as tradições locais, fundou o grupo de montaria Rancho de Palha, que durante 25 anos participou ativamente das comemorações do 2 de julho, data magna da independência da Bahia. O grupo tornou-se referência nas celebrações cívicas do município, contribuindo significativamente para o fortalecimento dessa importante manifestação cultural. Sempre atento à evolução das festividades municipais, inovou novamente ao idealizar no ano de 2026 o camarote da Fazenda Santo Antônio, primeiro camarote estruturado para acompanhar as comemorações do 2 de julho em Caetité, proporcionou uma nova experiência ao público, incentivando o turismo, movimentando a economia local e agregando ainda maior valor à tradição cívica e cultural do município. Sua dedicação também se manifesta na vida religiosa e comunitária, devoto do Divino Espírito Santo, juntamente com sua esposa, foi festeiro tradicional da Festa do Divino no ano de 2011, demonstrando seu compromisso com a fé cristã, com a igreja e com as tradições religiosas que integram o patrimônio cultural de Caetité. Ao longo de sua vida, Pedro sempre manteve profundo vínculo com suas origens, colocando sua experiência, seu trabalho, sua capacidade empreendedora a serviço do desenvolvimento de Caetité.

0: sua atuação contribuir para fortalecer o agronegócio, incentivar a cultura e preservar as tradições e promover eventos que movimentam a economia, estimulam o turismo e reforçam o sentimento de pertencimento da população. Seu legado evidencia uma trajetória marcada pela liderança, pelo espírito empreendedor, pela responsabilidade social e pelo compromisso com o progresso do município, sendo reconhecido pela comunidade como um cidadão de honra, que honra suas raízes e trabalha em favor do desenvolvimento regional. Diante da relevância da atuação e dos inegáveis serviços prestados à sociedade catarinense, a concessão de título de cidadão benemérito representa um justo reconhecimento público à sua dedicação e a seu trabalho e às significativas contribuições oferecidas ao município de Caetité. Assim, considerando os relevantes serviços prestados e reconhecida a contribuição para o fortalecimento da agropecuária e da cultura das tradições do município, conto com o apoio dos vereadores para aprovação da presente proposição. Sala das sessões, vereador Leide Cláudio Borges, Caetité, 20 de agosto de 2026. Então, está em discussão, naturalmente, o parecer da comissão com o projeto de decreto legislativo, e tem a palavra o vereador, autor da matéria, Leide Cláudio Borges.
1: Senhor presidente, eu venho aqui pedir aos nobres colegas vereadores o voto favorável a esse projeto de título cidadão benemérito ao nosso amigo Pedro Fausto, Pedro Agopac, tendo em vista tudo que aquele cidadão já fez aqui pela nossa cidade, o nome que ele tem somado aqui dentre os comerciantes aqui do nosso município, um homem de família, um homem que tem várias amizades em nosso município, principalmente com o homem do campo, um homem de um coração grandioso. E eu venho aqui dizer que Pedro, ele tem uma grande trajetória no que diz respeito às cavalgadas. Agora esse ano ele fez o camarote, tentando somar com o brilhantismo do 2 de julho, e pedir a cada um de vocês o voto favorável a essa singela homenagem ao nosso amigo Pedro Fausto.
0: Obrigado, vereador Lelê. Continua a discussão a matéria. Com a palavra o vereador Naldinho da Ração.
2: Senhor presidente, só dizer que eu vou votar a favor e justo. Pelinho da Agropac é um grande companheiro. Eu lembro que quando eu iniciei o meu comércio, foi uma das pessoas que eu me inspirei. Ele que era da nossa área, da área de agropecuária, uma área que a gente gosta muito. E sempre foi um colega, um parceiro, Lelê, de comércio. Trocava as mercadorias, a gente sempre estava ali um ao lado do outro para poder atender da melhor forma os nossos clientes. E parabéns pela homenagem. Quero deixar o meu abraço aqui apertado ao amigo Pedrinho da Agropac.
0: Continua a discussão, presente projeto de decreto legislativo. Não tendo nenhum vereador mais inscrito, estamos então abrindo o painel de votação para que os senhores vereadores manifestem seu voto. É um projeto de maioria absoluta. Também, enquanto o painel está aberto, eu faço aqui meu registro, cumprimentando o vereador Lelê pela manifestação e pela iniciativa de uma homenagem ao senhor Pedro Paulo Gomes Fausto, Pedro da Agropac, que certamente cultiva amizade com todos nós, e digo especialmente comigo e com minha família, e estendo aí o cumprimento a Pedro e a toda a sua família pela homenagem justa e merecida pela Câmara de Vereadores de Caetité. Continua aberta para o registro do voto.

0: os vereadores presentes, todos já registraram seus votos, encerro a votação. Passo a proclamar o resultado com 11 votos favoráveis, nenhum voto contra, nenhuma abstenção. O projeto de decreto legislativo foi aprovado e segue a tramitação regimental. Nós temos ainda uma matéria que o vereador Álvaro retirou à vista, levantou à vista, de modo então que está apta a apreciação, ela havia sido distribuída para a ordem do dia, que é o parecer da Comissão de Constituição, Justiça e Redação da Câmara de Vereadores de Caetité, referente ao projeto de decreto legislativo 1057, de autoria do vereador Gustavo Luiz Soares França. Solicito do senhor secretário Miguel Nogueira que leia o parecer. Essa matéria versa sobre a concessão de título de cidadã caetitense à senhora Soraya Brito Coene.
1: Parecer da Comissão de Constituição, Justiça e Redação, referente ao projeto de decreto legislativo 1057, de autoria do vereador Gustavo França, que dispõe sobre a concessão de título de cidadã caetitense à senhora Soraya Brito Coene. O projeto de autoria do vereador Gustavo França concede título de cidadã caetitense à senhora Soraya Brito Coene. Após análise da matéria, a comissão opina pela sua legalidade e constitucionalidade, estando apta a apreciação e votação do plenário soberano. Salvo o melhor juízo ao parecer, sala das comissões, 16 de setembro de 2026, presidente Miguel Nogueira, vice-presidente Álvaro Montenegro, Julão Ladeia, secretário.
0: Obrigado, vereador Miguel. Então, como parecer da comissão é pela apreciação do plenário soberano, passo a fazer a leitura da justificativa do projeto de decreto legislativo de autoria do vereador Gustavo França, número 1057. Justificativa. A senhora Soraya Brito Coene, natural de Urandi, Bahia, é filha de José de Brito e Nadir Neves Cotrim Silva. Cresceu ao lado dos seus 8 irmãos em uma família marcada por vínculos de afeto, união e valores que contribuíram para a formação de sua personalidade. Chegou em Caetité ainda criança, por volta de 8 anos de idade. Foi nessa cidade que cresceu, criou raízes, formou sua família e fez de Caetité muito mais que um lugar para viver, seu verdadeiro lar. Ao longo de sua trajetória, Soraya construiu uma história marcada pelo amor à família, pela dedicação à educação, pelo trabalho social, pela amizade e pelo compromisso com a preservação das tradições culturais de Caetité. Em 17 de maio de 1981, casou-se com George Gomes Coene, com quem construiu uma família em Caetité. Desta união, nasceram seus 3 filhos, Maria Brito Coene, Guilherme Otto Brito Coene e Ana Brito Coene, que representam uma das maiores realizações de sua vida. Soraya também é avó de Luísa, Matheus e Heitor, netos que ocupam um lugar especial em seu coração e são motivos de alegria e orgulho. Apaixonada pela educação, Soraya graduou-se em Letras Português pela Universidade do Estado da Bahia, UNEB, e posteriormente especializou-se em língua e linguagem. Dedicou grande parte de sua vida profissional ao magistério, exercendo a docência como compromisso, responsabilidade e amor pelo conhecimento. Sua trajetória na educação também foi marcada pela atuação como vice-diretora vice-diretora e professora da extinta Escola Estadual Seminário de São José, instituição na qual contribuiu para a formação de inúmeras gerações de estudantes. Aposentou-se em 2012, encerrando oficialmente ao longo de sua dedicada caminhada profissional na educação, permanecendo como referência de professora educadora e mulher comprometida com sua comunidade. Espírito de solidariedade sempre esteve presente em sua vida. Soraya também dedicou parte de sua trajetória ao trabalho social junto à Associação das Senhoras de Caridade de Caetité, participando de ações voltadas à solidariedade, à assistência e ao apoio a pessoas que mais necessitam. Por meio deste trabalho voluntário, contribuiu para fortalecer uma das mais importantes expressões de amor ao próximo, servindo a comunidade de forma generosa e desinteressada. Sua participação comunitária também se expressa por meio de sua atuação como membro do Conselho de Idoso, contribuindo na defesa e valorização e na promoção dos direitos das pessoas idosas. Nesse espaço, Soraya coloca sua experiência, sensibilidade e compromisso social a serviço de uma causa de grande importância para a comunidade. Também é membro do Clube da Amizade, entidade que reúne professores aposentados e que representa um importante espaço de convivência, amizade, integração e valorização daqueles que dedicaram suas vidas à educação. Nesse ambiente, Soraya mantém vivos os laços construídos ao longo de sua trajetória como professora, compartilha experiências e memórias com seus amigos e colegas. Sua ligação com Caetité também se manifesta no amor às tradições e pela cultura popular. Soraya participa do tradicional Terno de Reis das Ciganas, manifestação cultural que integra o calendário e a memória afetiva do município. Sua participação contribui para a preservação e a continuidade dessa tradição, mantendo viva em novas gerações uma expressão cultural que faz parte da identidade caetitaense. Além da educação e da cultura e do trabalho social, Soraya tornou-se conhecida por outro talento que traduz muito sua personalidade: o cuidado e o carinho colocado em tudo aquilo que faz. Mãos de Fadas é o carinhoso apelido pelo qual passou a ser conhecida em razão de seus deliciosos doces caseiros, preparados com dedicação, receitas que carregam sabor, memória e tradição. Entre suas especialidades destacam-se os famosos doces de laranja da terra, de buriti, verdadeiras delícias que conquistaram o paladar e afeto de muitas pessoas de Caetité. Sua história é, portanto, a história de uma mulher que chegou ainda menina a esta terra, ao longo dos anos construiu sua vida, sua família, sua profissão, suas amizades e sua contribuição para a comunidade. Professora, mãe, avó, esposa, amiga, voluntária, conselheira, guardiã das tradições e mulher de muitos talentos, Soraya Brito Cohen representa uma geração que ajudou a construir Caetité com trabalho, dedicação e solidariedade e amor. Caetité não é apenas uma cidade que Soraya escolheu para viver, mas sim uma cidade que ela escolheu para amar, servir, educar, criar seus filhos, acompanhar o crescimento de seus netos, cultivar amizades, preservar tradições e contribuir e construir sua história. Essa iniciativa, portanto, visa prestar uma justa homenagem à senhora Soraya Brito Cohen pelos serviços notáveis prestados à nossa comunidade caetitaense. Diante do exposto, é que apresenta o presente projeto de decreto legislativo e solicitamos aos nobres pares a aprovação da matéria. Gabinete do vereador Gustavo Luiz Soares França, Caetité, 10 de setembro de 2026. Então, dada ciência da justificativa, está aberta a discussão do parecer com a matéria. Não há nenhum vereador inscrito. O vereador Gustavo, que é autor da matéria, também não se encontra. Passamos então à votação da matéria. Solicito à assessoria técnica a disponibilização do painel eletrônico para que os vereadores possam manifestar o seu voto referente ao projeto de decreto legislativo 1057 de 26 de 2026, de autoria do vereador Gustavo Luiz Soares França. Eu só vou cobrar aqui da nossa amiga, filha da homenageada Ana Cohen, esse doce de buriti aí, que ficamos curiosos aí. Todos os vereadores que estão presentes manifestaram seu voto. Encerro a votação e passo a proclamar o resultado. Com 12 votos favoráveis, nenhum voto contrário e nenhuma abstenção, está aprovado projeto de decreto legislativo que segue a tramitação regimental. Não temos mais nenhuma matéria na ordem do dia, nenhum vereador inscrito. Solicito aos senhores vereadores aí, então, só um comunicado. Em virtude do calendário eleitoral, a mesa diretora decidiu não baixar a pauta para a próxima sessão, atendendo a uma solicitação do vereador Al-Rashid e de demais vereadores, e certamente com a anuência e o entendimento dessa mesa. Então, está encerrada a presente sessão e em breve baixaremos a pauta com a data para a próxima sessão, que de costume é realizada aqui no Salão Nobre da Câmara Municipal de Caetité. Tenham todos uma boa noite e desejo aos senhores vereadores aí uma semana de bom trabalho e que todos aí possam colaborar e contribuir para o processo democrático de 4 de outubro. Um abraço e boa noite a todos.

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9: 21 horas.
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